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1: 21 horas e 22 minutos.

0: mas de arrasar mesmo.
1: É o que vai vir agora.
2: De arrasar?
0: É.
2: Quem vem?
1: Nosso querido, nosso irmão,
2: Daniel! Rosto molhado, todo mundo com a gente. Segura a gente.
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0: 22 horas e 27 minutos.
1: Essa moda aqui pros corações apaixonados, pra quem tá sofrendo de paixão. Vamos cantar?

0: ensinar todo mundo a tocar sanfona no Fon Fon Fon junto com a gente.
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0: céu! Que emoção! Que emoção muito grande ter recebido o convite de vocês para participar desse DVD, cara. Toda 80% das pingas que eu já bebi foi por causa desses cabas aqui, ó. Só eu não, vocês também, né? Obrigado a vocês pelo convite.
1: Obrigado, Leonardo.

0: Obrigado.
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0: Essa música é muito especial, hein? É o Dia dos Namorados.

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0: Obrigado, gente, pela força. Valeu. Obrigado.
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0: noite, Olímpia. Boa noite, gente. A gente está gravando aí o nosso segundo DVD.
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0: Obrigado. E agora, essa também é daquelas muito boa, hein, Sabão?
1: É? Apaixonada?
0: Apaixonada.
1: É?
0: É aquele camarada. Quem que é aí o garanhão da madrugada? Quem que é o garanhão aí? Segura no garanhão.
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0: 2 horas e 54 minutos.
1: É o Amor Clandestino com Marciano.

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0: Ligado! Essa é a nossa homenagem a Minas Gerais, mas principalmente a mulher mineira, Paixão Mineira!
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0: Essa canção é uma das minhas preferidas. Um dos maiores sucessos de todos os tempos. Que a gente quis realmente pôr nesse disco, porque...
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1: Vem aí Luiz Cláudio e Juliano.
2: Carinho de vocês.

0: Anderson Limões.
1: É um prazer, Roberta, estar aqui pra cantar com você. Vamos lá, Sou Limões.
0: Sou Alegre.
2: Grande menino.
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0: Essa música nós do Samarino fizemos especialmente, a gente fez pra vocês de casa. Curtem a nossa música, né, Negão?
1: É isso aí, Magrão. E a gente canta numa boa pra você.
0: E o Chico vai soltar a viola pra gente cantar aí, gente, assim, ó.

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2: 6:29.
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Alô! Alô, alô, bom dia! Bom dia! Bom dia, bom dia, meu irmão, bom dia, minha irmã! Bom dia, meu amigo, bom dia, minha amiga! Bom dia pra quem não faz guerra, bom dia pra quem acordou feliz, bom dia pra quem está de bem com a vida, bom dia, minha gente, bom dia, Arroio do Silva! Bom dia, Mãe Natureza! E o bom dia mais que especial ao nosso Pai Salvador, ao Deus Pai Todo-Poderoso, que nos abençoa, que nos protege e que nos dá mais um lindo, maravilhoso e abençoado dia de vida. Bom dia, minha gente! Vamos lá, gurizada, vamos acordar, vamos que vamos! Vamos chegando para um novo dia, vamos chegando para esta manhã maravilhosa, vamos chegando para esta especial terça-feira, 2 de junho de 2026. São 6 horas 40 minutos e meio. Já estamos por aqui transbordando a alegria de viver, porque Jesus pode iluminar e transformar as nossas manhãs e nós nos alegramos com isso, meu amigo e minha amiga. Vamos nos alegrar com a porção maravilhosa que é o nosso Senhor. Portanto, colocaremos a nossa esperança em Deus. Bom dia pra você, minha amiga dona de casa, meu amigo dono da casa, que Deus abençoe teu lar, a tua família e a tua vida nesta terça-feira. Também quero mandar um bom dia aí para os pescadores e pescadoras do Arroio do Silva e da região. Deus abençoe este marzão maravilhoso e um ótimo dia de pesca pra vocês aí, gente. Bom dia, bom dia! Quero mandar aí pra quem tá ligadinho também aqui no nosso programa, são os meus amigos e minhas amigas do SAMU, do Arroio do Silva e da região, samuzeiros de plantão. Um bom descanso pra vocês que fizeram seu plantão aí, um bom trabalho pra quem vai trabalhar ao longo desta terça-feira. Também quero aproveitar e já mandar um bom dia para os professores e professoras da Rede Municipal, Estadual e Particular de Ensino. Bom dia, gente, para todos dos Centros de Educação Infantil, sempre ensinando e cuidando bem das nossas criancinhas. Bom dia para quem tem papel importante na área da educação, as minhas amigas merendeiras, pessoal dos serviços gerais nas escolas, aos motoristas e monitores dos ônibus escolares. Alô, minhas amigas diaristas, domésticas e faxineiras, profissão maravilhosa que merece o nosso respeito e carinho. Bom dia e bom trabalho. Aquele bom dia também para aqueles que têm o dom de Deus de construir sonhos. O

construtores, serventes, pintores, carpinteiros, eletricistas, encanadores. Bom dia, bom trabalho pra vocês aí, minha gente. Eu também quero aproveitar e já mandar um bom dia. Eu vou mandando aí, então, para os taxistas e motoristas de aplicativo que nos dão carona, que nos acompanham. Deus acompanhe vocês aí, gente amada. As minhas amigas cozinheiras e os meus amigos cozinheiros, bom dia, bom trabalho. Aqueles que fazem a nossa alimentação. Também quero mandar um bom dia aí para os nossos heróis de fardo, meus amigos e minhas amigas da Polícia Militar, da Polícia Civil e do Corpo de Bombeiros. Bom descanso para vocês que fizeram seu plantão aí, gente amada. Bom trabalho para quem vai trabalhar ao longo desta terça-feira. A todos da Segurança Pública e da Segurança Privada. Alô, minhas amigas costureiras e meus amigos costureiros, pessoal da costura que fazem as nossas vestes. Bom dia e bom trabalho para vocês. Alô, alô, meus amigos da Secretaria de Obras, gurizada que pega no pesado. Alô, minha gente, bom dia, bom trabalho pra vocês todos aí. Pessoal da coleta de lixo, não importa se faça chuva, sol, frio ou calor, estão trabalhando pra deixar a nossa cidade limpa, a nossa cidade em ordem. Bom dia aos coletores, os recicladores, as recicladoras. Alô, pessoal do caminhão do lixo, bom dia e bom trabalho pra vocês aí, gente. Também quero aproveitar e mandar um bom dia pra quem trabalha na área da saúde, os meus amigos e minhas amigas dos postos de saúde, hospitais e clínicas. Um bom descanso para vocês que fizeram seu plantão, um bom trabalho para quem vai trabalhar ao longo desta terça-feira. Também mando um bom dia para todos das farmácias e drogarias, a todos nos laboratórios e também aos socorristas e motoristas das ambulâncias. Eu quero aproveitar e também mandar um bom dia para toda a minha gente trabalhadora, os meus amigos trabalhadores, as minhas amigas trabalhadoras, os comerciantes, as comerciantes do Arroio do Silvio e da região. Deus abençoe esse dia de trabalho de cada um de vocês aí, saindo com alegria, agradecendo a Deus. E bom dia para os meus amiguinhos e minhas amiguinhas da terceira idade que estão com a gente, tomando seu cafezinho, tomando seu chimarrão, ainda no quentinho da cama, mas com o radinho ligado aqui na Verdes Mares FM para nossa oração da manhã. E nós vamos orar, né, minha gente? Claro que nós iremos orar. Nós vamos abrir primeiro as portas da nossa casa, colocar Deus como prioridade no nosso dia, na nossa vida, colocar Deus em primeiro lugar para podermos ter um dia maravilhoso, um dia abençoado. Deus tem que estar sendo colocado em primeiro lugar na nossa vida. Então, vamos seguir a palavra do Senhor, que Ele está querendo entrar na nossa casa, e não apenas fazer uma visita, Ele quer fazer morada, pois assim diz o Senhor: eis que estou à porta e bato, se abrir eu entrarei, farei morada e cearei com você. Ouça bem, Deus está à porta da nossa casa batendo, Ele está querendo entrar, Ele está querendo fazer morada, e é só abrirmos a porta, convidar o Senhor e deixar o Divino Espírito Santo entrar dentro da nossa casa física, dentro do nosso coração, gente. Deixa a luz do céu entrar neste momento, tá? Vamos sentir a presença maravilhosa do Espírito Santo do Senhor. Nesta manhã, Deus vai abrindo, vai entrando em nosso coração, vai abrindo caminho, vai iluminando a nossa vida. Sim, o Senhor Jesus Cristo ilumina e transforma as nossas vidas, a nossa vida, as nossas manhãs, os nossos dias, a nossa família. Basta você deixar a luz do céu entrar dentro do teu coração. Querido Deus e amado Pai, eu sei que esta luz que o Senhor nos traz, ela quer habitar dentro de nós. E é por isso que neste momento, junto com os meus amigos e minhas amigas ouvintes, todos nós estamos abrindo as portas da nossa casa, Pai. Estamos convidando o Senhor para entrar, para trazer esta luz do Divino Espírito Santo, para iluminar a nossa casa, para iluminar as nossas manhãs, para iluminar o nosso dia. Que esta luz venha acompanhada de paz, de mansidão, com o ânimo da vida e com a alegria de viver de volta, meu amigo e minha amiga. Isso mesmo, você abre as portas da tua casa, você deixa a luz do céu entrar e nós retornamos com o Espírito Santo do Senhor, a alegria de viver. Você que está cansado, sobrecarregado, desanimado, desanimada, você que tem alguns seus motivos para não conseguir mais ter forças para encarar as pressões do dia a dia, mas o Espírito Santo do Senhor vem para aliviar todas elas. Vem te trazer o renovo, vem trazer a alegria de viver e vem fazer com que você sinta novamente prazer em estar vivo. Querido Deus e amado Pai, nós não abrimos apenas as portas da nossa casa física, não, Pai. Nós queremos o Senhor em nossa vida por completo, por isso estamos abrindo as portas da nossa casa material, do nosso trabalho, da nossa empresa, da nossa família, da nossa vida por completo, dos nossos filhos. Queremos que o Senhor seja prioridade em nossa vida. Queremos que o Senhor esteja à frente da nossa casa. Queremos que o Senhor seja realmente

0: O escudo protetor da nossa família, da nossa vida, dos nossos filhos. Deixe a luz do céu entrar, meu amigo e minha amiga. Sinta a presença do Espírito Santo do Senhor, da mesma maneira que eu estou sentindo aqui. Aleluia! E que você possa realmente ter um dia iluminado e transformado pela visita do Senhor Jesus Cristo na tua vida. Abriu bem as portas do teu coração? Deixou a luz do céu entrar? Então vamos fazer o seguinte, agora nós vamos orar ao Senhor nosso Deus. Nós vamos fazendo o sinal da cruz, pois vem chegando a oração do Pai Nosso.
1: Pai nosso que estais no céu, santificado seja o vosso nome. Venha a nós o vosso reino. Seja feita a vossa vontade, assim na terra como no céu. O pão nosso de cada dia nos dai hoje, perdoai as nossas ofensas, assim como nós perdoamos a quem nos tem ofendido. E não nos deixeis cair em tentação, mas livrai-nos do mal. Amém.
0: Amém, Pai. Amém, meu Deus. Não nos deixeis cair em tentação e livra-nos do mal, pois Teu é o reino, o poder e a glória para sempre. Pois louvado seja o nome do Senhor nosso Deus em nossas vidas, meus amigos e minhas amigas. Para sempre seja louvado, querido Deus e amado Pai. Não nos permita cair nas armadilhas do inimigo. E é por isso que agora nós somos gratos ao Senhor nosso Deus por mais um lindo e abençoado dia de vida. Você agradece daqui, eu agradeço daqui. Vamos juntos então? Você agradece daí, a gente agradece daqui. Obrigado, meu Deus. Obrigado, meu Pai. Muito obrigado, Senhor, pelo lindo, maravilhoso e abençoado dia de vida que vai nos dando. Ó Deus querido, obrigado por iluminar e transformar as nossas manhãs. Obrigado por nos dar uma noite abençoada, tranquila, quentinha e maravilhosa de sono, de descanso e de repouso. E assim também nos permitir viver um novo dia, contemplando as obras de Tuas mãos e nos alegrando com elas, no canto e no voar dos pássaros. Obrigado por nos permitir contemplar o quebrar das ondas, o nascer do sol. Obrigado pelo ar puro que respiramos deste paraíso, meu Deus, obrigado pelo dom da vida, muito obrigado por mais este dia maravilhoso, esta nova terça-feira, este novo dia que nós estamos recebendo do Senhor. Obrigado também, meu Deus, pelo novo e maravilhoso dia de trabalho. Que alegria, meu amigo e minha amiga, você que tem um trabalho, você que tem um dom, você que tem a oportunidade aí, né, para fazer o bem, para não passar ninguém para trás, para não fazer maldade a ninguém, saindo com alegria, não pedindo um trabalho, não pedindo uma doença para não ir trabalhar, não se fingindo que não tem condições de ir trabalhar. Não, Deus quer que você vá trabalhar com alegria, com felicidade, fazendo o seu trabalho como se estivesse fazendo para o Senhor, fazendo bem, se dedicando e ainda podendo tirar o sustento para você e para sua família. Sim, Deus nos dá um trabalho, que é muito mais do que merecíamos e merecemos, pelo fato que podemos tirar o sustento para nós e para nossa família. Mas o Senhor é tão bondoso e tão misericordioso que Ele ainda nos permite sonhar e conquistar e ter o conforto da nossa casa, o conforto do nosso trabalho, a comodidade do nosso carro, da nossa moto, das nossas vestes. Sabemos que tudo isso é supérfluo em nossa vida e nós não agradecemos pelo valor das coisas, mas agradecemos pela bondade do Senhor de nos permitir sonhar e conquistar. É por isso que nós temos que agradecer, meu amigo. E eu agradeço a Deus por abençoar e prosperar a vida do meu amigo trabalhador, da minha amiga trabalhadora. Obrigado, meu Deus, por abençoar e prosperar o comércio do Arroio do Silvio e da região. Obrigado por abençoar e prosperar a nossa rádio em mais um dia de atividades. Nós estamos aqui, Pai, nesta terça-feira, agradecendo a Ti por um lindo e abençoado dia de trabalho, e ainda queremos ser glorificados contigo. Queremos que o Senhor use o nosso dom, use o nosso trabalho, use as condições financeiras que o Senhor já nos deu a mais para viver, para o Senhor mesmo falar, que possamos fazer o bem, Pai, para ajudar as pessoas em forma de gratidão, para que o teu nome seja glorificado. E todo o agradecimento daquela pessoa que foi ajudada não precisa ser dado a nós, não, tem que ser dado a Ti, Pai. Agradecer e orar e glorificar o Senhor, porque o Senhor nos deu a oportunidade de fazer o bem. Obrigado por abençoar mais um dia de trabalho de cada um de nós, Senhor. Meu Deus, nós queremos te agradecer também por este novo e maravilhoso dia de alimentação. Nós não podemos esquecer de agradecer o alimento sagrado, né? Veja bem aí, né? Pare por um minuto, pare por um dia e observe a mesa farta que você tem no café da manhã, no almoço e na janta. Apenas nessas três refeições, café da manhã, almoço e janta. Veja se Deus não merece ser louvado e glorificado.

pela mesa farta que você tem, que a tua família tem, que todos ao teu redor podem se alimentar, muito mais até do que merecíamos e merecemos, muito mais do que precisamos para viver. Por isso nós agradecemos ao Senhor, mesmo sabendo que nem só de pão vive o homem, mas de toda palavra que sai da boca de Deus. Obrigado, Senhor, pelo alimento do nosso corpo físico, por toda alimentação e fartura que coloca na mesa dos nossos amigos, dos nossos familiares. Eu te agradeço por todo o alimento colocado na mesa dos meus amigos e minhas amigas ouvintes e cada um de seus familiares. Obrigado, meu Deus, pelo alimento na mesa, né, das pessoas que fazem, que não fazem mais parte do nosso convívio, que gostam, que não gostam da gente, mas precisam deste alimento sim. Mas também te agradecemos por nos dar o alimento do nosso espírito, o alimento da nossa alma, o alimento que é o Senhor mesmo dentro de cada um de nós, assim como o Senhor Jesus Cristo pode iluminar e transformar as nossas manhãs, as nossas vidas, como Ele mesmo disse, nem só de pão vive o homem, mas de toda a palavra que sai da boca de Deus. Que o Senhor nos dê sabedoria e que a gente possa ter, né, meu amigo e minha amiga, a oportunidade de nos alimentar como fizemos aqui de manhã, também ao meio-dia, à noite, em nossa casa, no nosso trabalho, tudo para glorificar o nome do Senhor. Alimento do nosso corpo físico, o alimento do nosso espírito, pedimos sabedoria ao Pai para que nos ensine a compartilhar esses dois alimentos. Olha, Senhor, agora nós queremos te agradecer pelo outro alimento que nos traz vida, né? O outro alimento que nos traz saúde, o outro alimento que nos traz a tua bênção. Que alegria poder te pedir, Pai, em oração. Mas primeiro agradecer pela água maravilhosa que mata e sacia a sede do nosso corpo físico. E agora te pedir, Pai, porque o Senhor Jesus disse, se não duvidares no teu coração, o que pedir em oração, crendo, receberás. Nós pedimos a ti todos os dias, crendo e acreditando e sabendo que todos os dias o Senhor envia a tua bênção para nós. Obrigado, meu Deus, por abençoar o nosso copo com água, abençoar a nossa garrafinha d'água, o copo com água dos meus amigos e minhas amigas ouvintes, e cada um de seus familiares, e inundar a nossa vida com o teu amor, pois é disso que precisamos, Pai, e queremos todos os dias queremos começar o nosso dia com o amor do Senhor entrando dentro de cada um de nós. Obrigado também, Pai, por abençoar o nosso copo com água e nos trazer sabedoria para entender os sinais de oração que o Senhor nos manda, ser obediente e fazer aquilo que te agrada. Obrigado, meu Deus, por nos trazer e fortalecer a nossa fé, para que sejamos capazes de entender que aquilo que o Senhor nos traz resposta sempre é melhor do que queremos, é o que precisamos, tá? E ainda, Senhor, obrigado por abençoar o nosso copo com água e trazer a paz para aguardar tudo no determinado tempo do Senhor com o coração em paz. Obrigado por abençoar o copo com água dos meus amigos e minhas amigas ouvintes e ser o Rei dos Reis, o Pai dos Pais, o Juiz dos Juízes, o Doutor dos Doutores e o Médico dos Médicos. És tu, Senhor, o único que pode nos julgar, o único que pode nos defender, o único que pode e realiza milagres em nossa vida. Meu Deus querido, obrigado pelo bem mais precioso e valioso, que não há dinheiro no mundo que possa comprar. Obrigado por abençoar, cuidar e curar a nossa saúde, Pai. A saúde dos nossos amigos, dos nossos familiares. Obrigado por abençoar, cuidar e curar a saúde dos meus amigos e minhas amigas ouvintes e cada um de seus familiares. Obrigado por abençoar a saúde das pessoas que fazem ou que não fazem mais parte do nosso convívio, que gostam ou que não gostam da gente. Obrigado por abençoar a minha saúde e abençoar a saúde daqueles que te pediram a bênção do copo com água. O Senhor, que é o amigo dos amigos e está presente em nossa vida, em todos os momentos.

que seria de mim e de todos nós sem a fé que temos no Senhor nosso Deus, hein, minha gente? E por mais que a gente sofra, diga obrigado, Senhor. Mesmo que você chore, meu amigo e minha amiga, diga obrigado, meu Deus. Mesmo que você esteja passando por momentos de dificuldades, momentos de incerteza, momentos de escuridão, momentos longe do Senhor, lembre-se, você pode voltar. Jesus pode iluminar e transformar as nossas manhãs. A palavra de hoje é Lamentações, capítulo 3, versículo 22 ao 24. Graças ao grande amor do Senhor é que não somos consumidos, pois as suas misericórdias são inesgotáveis. Renovam-se a cada manhã, grande é a sua fidelidade. Digo a mim mesmo, a minha porção é o Senhor, portanto, nele porei a minha esperança. Quando acordamos, muitas vezes somos recebidos pelo peso das preocupações do dia que está por vir, não é verdade? Mas, ao convidarmos Jesus para caminhar conosco, desde o primeiro raio do sol, como fizemos aqui todos os dias de manhã, nossa perspectiva muda. Ele nos traz paz, esperança e um renovado sentido de propósito. Jesus é como a luz da manhã, que atravessa as cortinas escuras do nosso coração e dos medos. Ele dissipa as sombras das dúvidas, do medo, da ansiedade, revelando a beleza de um novo começo. Quando nos abrimos para Ele, permitimos que Sua paz enche os nossos corações. Encontramos forças para enfrentar os desafios do novo dia. Além disso, Jesus nos oferece a oportunidade de começar de novo. Se ontem foi difícil, Ele nos lembra que a Sua misericórdia se renova a cada manhã. Ele nos convida a deixar para trás os nossos erros e arrependimentos, nos capacitando a buscar a santidade e a transformação. Ao acordar todas as manhãs, convidemos o Senhor Jesus para estar conosco, que Ele seja o sol que ilumina a nossa jornada, a esperança que nos impulsiona e o amor que nos sustenta. Renove-se, meu amigo e minha amiga, renove-se em Cristo pela manhã. Ore ao acordar. Isso mesmo, mesmo quando a gente não está fazendo aqui todos os dias de manhã, ore ao acordar, medite nas palavras que a gente fala. Hoje foi Lamentações, capítulo 3, versículo 22, 24. Grande é o... Graças ao grande amor do Senhor é que não fomos consumidos. E ainda pratique a gratidão, reconhecendo as bênçãos de cada manhã. Senhor, que a Tua luz brilhe sobre nós nesta manhã, nos guie, nos fortaleça e enche os nossos corações de paz, que possamos refletir o Teu amor em cada palavra e em cada ação do nosso dia. Nós Te pedimos e Te agradecemos em nome do Senhor Jesus. Pedimos que o Senhor retire e afaste toda a maldade, todas as coisas ruins, todos os pensamentos negativos, todas as brigas, as invejas, as intrigas, a maldade deste mundo e do coração das pessoas, as enfermidades, as doenças, os cânceres, as depressões, as armadilhas do inimigo. Pai amado, repreenda o inimigo também, Pai, e afaste ele toda esta maldade da nossa casa, do nosso trabalho, da nossa cidade, da nossa família, do lar e da vida dos meus amigos e minhas amigas ouvintes e seus familiares, do comércio do Arroio do Silvio e da região, de perto da nossa rádio. Afaste toda ação do inimigo da nossa vida, meu Deus, e coloque em algum lugar aonde nenhum ser vivo possa ser tocado. Que possamos viver em harmonia, em alegria, no mais lindo e abençoado dia de vida. Muito obrigado, meu Deus. Nós iremos fazer, minha gente, a oração do Salmo 46. Deus é o nosso refúgio e a nossa fortaleza.

0: socorro bem presente na angústia. Pelo que não temeremos, ainda que a terra se mude, e ainda que os montes se transportem para o meio dos mares, ainda que as águas rujam e se perturbem, ainda que os montes se abalem pela sua braveza, há um rio cujas correntes alegram a cidade de Deus, o santuário das moradas do Altíssimo. Deus está no meio dela, não será abalada. Deus a ajudará ao romper da manhã. As nações se embravecem, os reinos se movem. Ele levanta sua voz e a terra se derrete. O Senhor dos Exércitos, Deus de Jacó, é o refúgio. Vinde, contemplai as obras do Senhor, as desolações que Ele tem feito na terra. Ele faz cessar as guerras até o fim da terra. Quebra o arco e corta a lança, queima os carros no fogo. Aquietai-vos e sabei que eu sou Deus. Serei exaltado entre as nações, serei exaltado sobre a terra. O Senhor dos Exércitos está conosco. O Deus de Jacó é o nosso refúgio.
1: O Senhor é o nosso Deus e é o nosso refúgio. Aquiete-se, aquiete-se. Deus vai iluminar e transformar a sua vida. Pai amado, agora te pedimos a proteção dos teus anjos da guarda.

Pai, amém, meu Deus, sempre nos guarde, nos governe, nos ilumine, nos abençoe, nos proteja com os teus anjos da guarda também, Pai, protegendo assim os nossos filhos, os nossos pais, as nossas mães, os vovôs, as vovós, os bisos e as bisas, protegendo também, Senhor nosso Deus, aqueles que nos protegem, que enfrentam o perigo para a nossa proteção, a Polícia Militar, a Polícia Civil e o Corpo de Bombeiros, proteja eles e seus familiares também, Paizinho, proteja, meu Deus, as criancinhas, os estudantes, o futuro do nosso planeta, os motoristas e viajantes que enfrentam os perigos das estradas, proteja com os teus anjos da guarda, todos os trabalhadores, as trabalhadoras, o comércio do Arroio do Silvio e da região, proteja a nossa rádio, Pai, proteja todas as famílias, todos os lares com os teus anjos da guarda, proteja os meus amigos e minhas amigas ouvintes e seus familiares, proteja também as pessoas que gostam, que não gostam da gente, mas precisam da tua proteção, nesta linda e abençoada terça-feira, 2 de junho de 2026. Agora são 7 horas, 3 minutos e meio e o nosso programa da Verdes Mares FM está entrando no ar.

Alô, minha gente! Muito bom dia, muito obrigado pelo carinho da sua companhia. Estamos chegando por aqui, então, com todos vocês. É manhã maravilhosa, é manhã espetacular aqui de terça-feira. São 7h04 e o nosso programa Cidade Alerta vai começando e daqui a pouquinho em destaques e informações que a gente traz aqui pra você é do plantão policial. Vamos falar de esportes, tem Diário Catarinense, tem Zero Hora de Porto Alegre, os principais jornais do sul do país. A gente destaca aqui com vocês também. Vamos trazer também a informação da hora certa, da temperatura e a previsão do tempo aqui com a gente e depois ao vivo direto da Epagri-Sirã. Também vamos trazer as notícias do Arroio do Silva e da região. Vamos fazer o convite para a sessão da Câmara de Vereadores hoje à noite. Tem sessão aqui em Balneário Arroio do Silva. O convite do presidente do Legislativo, vereador Pedro Eugênio Coelho, juntamente com os 10 vereadores. E também vamos fazer um apanhado geral com todos vocês aqui, meus amigos e minhas amigas, de todas as notícias da nossa região do Arroio do Silva também, junto com aquele time de anunciantes, aquele time de comerciantes que você conhece bem, os melhores do sul de Santa Catarina, com os melhores serviços, os melhores produtos e a qualidade que é para você aproveitar. Vem com a gente então, nós começamos com o nosso programa, mas antes nós vamos agradecendo a Deus ainda, pois moramos num paraíso, o Senhor nos deu a oportunidade disso. Vamos à execução do hino municipal de Balneário Arroio do Silva para louvar a nossa pátria municipal, na voz da Associação Coral da Cidade. Música.

Alô, alô, Balneário Arroio do Silva, nos teus braços queremos e estamos descansando. E é nosso orgulho dizer, hein, sendo nativo ou adotivo, somos filhos deste lugar.

0: Lugar maravilhoso pela misericórdia do Senhor. Vamos agora então, começando o nosso Cidade Alerta aqui com vocês. Vamos até pertinho das 10 horas da manhã com muita informação. 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Temperatura agora é de 12 graus, hein? Começando aí um dia mais nublado, começando um dia com nevoeiros também. A umidade relativa do ar ainda é alta, é de 100%. Tem vento soprando numa média aí de 3 km por hora, rajadas de 8 a 9 km por hora. Por enquanto, aquela brisinha que vem mais da serra que a gente pode acompanhar. Bom, acúmulo de chuva das últimas 24 horas, nós não tivemos precipitação aqui para nós. Mas vejam bem, ali no pé da serra, em Timbé do Sul, a chuva foi registrada aí em torno de 8 milímetros, tá? Não choveu aqui para nós, mas choveu um pouquinho mais ali. Nova Veneza também registrou 1 milímetro de chuva. Mas aqui em Araranguá e Arroio do Silva, não tivemos precipitação nas últimas 24 horas. As temperaturas máximas não passaram da casa dos 19 graus. Vejam bem, hein? Não passou dos 15 graus ali em Timbé do Sul. A outra região ficou aí entre 20, 19 e 20 também, né? Meleiro, Turvo. Então ficou mais ou menos parelho aí as temperaturas ontem, bem mais ou menos como estavam previstas, entre 18 e 19 graus. Hoje nós vamos ter aí um dia parcialmente nublado, com um pouco mais de aberturas de sol, tem nevoeiros neste começo de manhã, mas o sol deve aparecer um pouquinho mais, tá, pessoal? Diferente de ontem. Ontem ele apareceu, mas apareceu timidamente. Hoje ele deve aparecer um pouco mais, mínimas entre 11 e 12, máximas entre 18 e 19, mais uma vez. Predomínio do vento vai soprar mais do sentido oeste e sudoeste, tá? Vai ficar aí numa média de 10 km por hora, rajadas que variam entre 15 e 20. Nada demais assim, tá bom? Previsão aí é que os próximos dias sejam mais ensolarados. Não tem mudança no tempo e não tem previsão de chuva. Feriadão, nós teremos aí tempo firme, tá? Temperaturas gradativamente elevação, máximas devem chegar a casa aí dos 22 a 23 graus. Para os dias de feriadão, que é na quinta-feira Corpus Christi, quem vai fazer aí a sexta-feira também vai aproveitar, sábado e domingo, todos dias ensolarados, começando com um nevoeiro ao amanhecer em alguns deles, e o restante a possibilidade de tempo firme, pelo que a gente tem acompanhado. Nascer do sol hoje, meus amigos e minhas amigas, foi às 7 horas e 3 minutos, há 8 minutinhos atrás, tá? E tivemos aí o pôr do sol, vai acontecer às 17 horas e 27 minutos, às 5h27, final da tarde, começo da noite, aqui em Balneário Arroio do Silva. Essa é a previsão do tempo, esses são os destaques da meteorologia. Não tem previsão de chuva, então, para os próximos dias. Hoje, amanhã, ainda vamos ter um pouco mais de nebulosidade. Pode ser que tenha, como falou a Gilsânia ontem, né? Aquele acumulado de chuva, mas é aquela chuva que vem principalmente da circulação marítima, que vem do mar. Mas, por enquanto, segue tempo firme aqui para nós, com temperaturas não tão elevadas assim. 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São 7 horas 12 minutos e meio, 7:12. A temperatura neste momento de 12 graus. O dia vai amanhecendo aí meio nublado, sol timidamente vai aparecendo, tem nevoeiros em algumas partes aí da cidade também. Não tem previsão de chuva, tá? Se for, é uma chuvinha bem, bem fraquinha, mais pro final do dia, começo da noite ali, que é aquela famosa circulação marítima que a gente já falou sobre isso, tá certo? São os destaques aqui da previsão do tempo. Hoje as temperaturas máximas vão chegar aí entre 18 e 19 graus mais uma vez, e logo depois, né, das informações aí dos jornais, a gente vai trazer a previsão do tempo ao vivo direto da Ipagre-Sirã. Vamos fazendo um intervalinho, na sequência nós voltamos com a continuidade do nosso programa e vamos trazer todos os destaques, anunciando o Diário Catarinense a Zero Hora de Porto Alegre, em nome de Martinello Supermercado. Aguarde aí, voltamos já.
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0: Vamos nessa então, minha gente. Você está acompanhando Cidade Alerta. São 7:17, 7:17. Vamos trazer os destaques dos jornais. Vamos falar do Diário Catarinense, da Zero Hora de Porto Alegre. Você vai acompanhar aqui. 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A capital do estado amanhece assim também, parcialmente nublada. Temperatura neste momento lá em Floripa, dos destaques aqui que a gente vai trazer. Neste momento a temperatura lá é de 14 graus. 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
0: 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Vamos lá então aos destaques, 7:20. Olha, nova regra de trabalho nos feriados já vale para Corpus Christi. Entenda a mudança aí, tá? Uma nova portaria do governo federal entrou em vigor ontem, segunda-feira, e proíbe trabalho em feriados em lojas de rua, shoppings, supermercados, farmácias, se não houver uma autorização dos sindicatos. Olha o governo dando autorização, dando poder aos sindicatos, né? A medida impacta o comércio, visto que torna necessário um documento assinado chamado Convenção Coletiva de Trabalho para que os estabelecimentos possam operar. Vejam bem, hein? Vejam bem. Feriado, lojas de rua, shoppings, supermercados e farmácias, né? Está proibido que aconteça o trabalho no feriado, se não houver uma autorização dos sindicatos. É o governo federal dando poder aos sindicatos, né? Até que ponto isso aí é legal, não sei. A decisão pode, inclusive, já impactar nesta quinta-feira, dia de Corpus Christi. Mesmo que a data não seja considerada feriado nacional, a norma prevê que as empresas também cumpram a legislação estadual e municipal. Com isso, a definição sobre folga de

Depende da norma adotada dos municípios. Ao menos 19, incluindo Florianópolis, adotam a data, então, como feriado municipal. Depois a gente vai falar um pouquinho mais sobre isso aí para tirar todas as dúvidas daqueles que estão aí nos acompanhando. Mais de 100 mil famílias deixaram o Bolsa Família em Santa Catarina em 3 anos. Mais de 112 mil famílias deixaram o Bolsa Família, o programa do governo federal, de transferência direta e indireta de renda desde 2023, tá? Segundo dados do Ministério do Desenvolvimento e Assistência Social, os desligamentos ocorreram após o aumento da renda familiar, seja pela conquista de emprego com carteira assinada ou pelo empreendedorismo. Mas os dados foram só de 2023, né? 2023 para frente. Antes não dá para passar dados nenhum. De que maneira, né? Só quando a coisa tá ruim. Aos 96 anos, José Sarney é cobrado por bisneto sobre a PEC da escala 6x1. A PEC de 40 horas é aprovada com 19 votos contrários e o ex-presidente defende a jornada reduzida. Nada contra, né, pessoal? Obviamente nada contra aí uma questão de uma pessoa com mais idade, né? Uma pessoa idosa estar como político, alguma coisa assim. Mas de que maneira que outras pessoas com outros pensamentos, com outras que não são viciados na política, né? Podem entrar 96 anos de idade. Ele ainda é senador. Aí, às vezes, é complicada a coisa, né? Complicada a coisa. Não é fácil, né? Não é fácil. 7h24. Vamos seguindo por aqui, tá? Mais destaques. Feminicídio, um crime anunciado. Assassinatos por gênero criam surto de violência aqui em Santa Catarina. Tá? A violência doméstica raramente começa com um soco. Às vezes inicia com um pedido para que a mulher mude de roupa. Em outros momentos, com ciúmes excessivos, ameaças, gritos e agressões verbais. Todos esses sinais são exemplos que antecedem a violência física. Aqui, no entanto, o auge dessa escala da violência é o feminicídio, né? Um crime que mata 4 mulheres todos os dias no país. Realmente algo assustador, né? E que tem que ficar atento, né? Como o pedido aí de uma mudança de roupa ou alguma coisa assim. Olha, passageira atropelada em Florianópolis. Motorista é banido de plataforma e Procon notifica a empresa. São 7 horas e 25 minutos, hein? 7h25, o Procon de Florianópolis notificou a empresa 99... ou 99, como queiram, né? Ao qual estava vinculado o motorista de aplicativo que atropelou Mia Sofia da Silva Bispar, de 21 anos. O caso foi registrado na madrugada do último sábado na capital. A empresa terá 48 horas para prestar esclarecimentos. Segundo a vítima, houve um desentendimento relacionado ao pagamento da corrida. O resultado foi o atropelamento. A Polícia Militar registrou o caso como lesão corporal na direção de veículo automotor. Ela mostrou as marcas no rosto, no corpo e nas mãos e descreveu detalhes do caso, que agora é investigado pela 7ª Delegacia da Capital, hein? A questão da notificação do PROCON é uma coisa, né, gente? Agora nós temos que entender o que vai acontecer a nível... que a gente possa colocar a nível penal mesmo, né? A nível jurídico mesmo. Tá? Ela contou que o desentendimento com o motorista, parceiro da 99 ou da 99, começou quando ela foi pagar a viagem ao lado da mãe de 2 amigos. Isso porque o celular dela descarregou e por isso ela ofereceu dinheiro em espécie para o motorista. Ao entrar no carro, logo no início da corrida, já percebeu que o motorista estava alterado e muito agitado. Na hora do pagamento, ele falou: "E aí, o pagamento logo, que eu quero ir para casa logo." O custo era R$ 21,90. A jovem não, então, ofereceu...

0: Ofereceu uma nota de R$100 e o motorista não aceitou. E aí teve toda aquela situação ali, então. Toda aquela confusão. 7h27. A polícia com certeza vai investigar. 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Pra gente finalizar aqui os destaques, espuma densa e marrom é registrada de novo na Lagoa da Conceição e investigação é aberta. Registros feitos no último domingo e também na segunda-feira ontem mostram camada marrom e densa perto do Trapiche. Prefeitura afirma que fará a limpeza da área. Lá na Lagoa da Conceição, lá na capital do estado. Trabalhadores se deparam com o corpo de mulher morta e ensanguentada às margens de rodovia aqui em Santa Catarina. Uma mulher ainda não identificada foi encontrada morta na manhã de ontem, né, às margens da SC-410, na cidade de Tijucas. Segundo a Polícia Militar, há indícios de que a vítima tenha sido arrastada até o local onde o corpo foi deixado, possivelmente na tentativa de dificultar a sua visualização por quem passava pela rodovia. Por volta das 8h30 da manhã, hein? Isso aconteceu. Ainda em destaque também, concurso para comissionados em Brusque atrai 300 inscritos e tem concorrência maior em medicina. Processo seletivo busca contratar 3 diretores com salários de até R$13 mil, com base no currículo e entrevistas com candidatos inscritos. Também em destaque aqui para você, gigante chinesa da saúde com fábrica de R$250 milhões, investirá parte da receita em pesquisa aqui no estado. É a Neusoft Medical System. Vai abrir a primeira unidade do país em cidade de Santa Catarina para fabricação de equipamentos para ressonância magnética. Já firmou aí um acordo, um compromisso com o estado. Ficará na cidade de Porto Belo, litoral norte aí de Santa Catarina. Pra gente finalizar aqui os destaques, então, meus amigos e minhas amigas, empresários de Florianópolis criticam um monumento em homenagem ao MST na Universidade Federal de Santa Catarina. É brincadeira, né, cara? Os caras fazendo monumento pra todo mundo. É, monumento do MST. O pessoal não gostou aí, né? A homenagem ao MST é o Movimento dos Trabalhadores Rurais Sem Terra. Oktoberfest Blumenau repetirá sucesso do Galegão em pavilhão extra para 2026. E aqui, olha, gente, reviravolta e mínimas de até 6 graus. Veja como fica o tempo aí, então, para o feriadão de Corpus Christi. Previsão indica tempo firme no interior do estado e chuva fraca entre o litoral, Vale do Itajaí e Grande Florianópolis durante o feriado. Isso daí é a circulação marítima que nós estávamos falando, né? Circulação marítima que ganha força e traz mais nuvens e chuva fraca em alguns pontos, mas é lá para o litoral norte. Litoral norte, Grande Florianópolis. Aqui para nós a tendência é que tenhamos aí temperaturas um pouco mais amenas, mas com o sol aparecendo. São os destaques que vocês conferiram aqui com a gente dentro do Diário Catarinense, que você conferiu com a gente em nome das lojas Santa Helena. 7h32. Vamos dar um pulinho agora e falar com as notícias do Jornal do Rio Grande do Sul, Zero Hora de Porto Alegre. 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
0: 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Vamos conferindo aqui então o Jornal do Rio Grande do Sul. A capital gaúcha amanhece ensolarada, amanhece fria, hein? 9 graus a temperatura agora lá em Porto Alegre. Friozinho mesmo, né, gente? Nós começamos aqui com 12, então Porto Alegre amanhecendo aí com um pouco menos, 9 graus a temperatura. Destaques: Operação Penhor. Grupo lavava dinheiro de venda de armas à facção com revenda de carros. Olha, 20 pessoas são presas nesta operação, a Operação Penhor. Ah, núcleo trabalhava então a mando de líder, conhecido líder de organização criminosa, preso na Bolívia no ano passado. Ah. Também foram apreendidos aí 8 veículos, um jet ski e mais R$30 mil. Os alvos prestam serviço a uma das principais organizações criminosas do Rio Grande do Sul. Foi alvo aí, então, da Polícia Civil nesta terça-feira. Seguindo por aqui, olha, Estados Unidos propõe tarifa de 25% sobre produtos brasileiros após investigação. Escritório do representante comercial dos Estados Unidos aponta que Brasil adota políticas e práticas que prejudicam o comércio americano. Divergências persistem aí, então, nessa questão dos Estados Unidos e as tarifas, tá? É um escritório do representante comercial dos Estados Unidos concluiu ontem, segunda-feira, uma investigação que aponta que políticas e práticas do governo brasileiro prejudicam o comércio americano. Com base na seção 301 da Lei do Comércio de 1979, o órgão sugeriu medidas corretivas e abriu consulta pública sobre o tema. Entre as propostas está a aplicação de tarifas de 25% sobre os produtos brasileiros, com exceção, né, de listadas em um documento de 73 páginas. Vamos ver agora como é que vai ficar mais uma vez essa divergência que está persistindo. Até 1.000 metros de profundidade, poços viram estratégia para garantir abastecimento de água no Rio Grande do Sul. Infraestrutura aí, Brasil joga fora 4.800 piscinas olímpicas de água tratada por dia. Olha só, hein? Quase 5 mil piscinas olímpicas. Você pode conferir aí como é que está a situação do Rio Grande do Sul sobre as águas tratadas que estão indo fora. Seguindo aqui com mais informações, com mais destaques para você. Você pode conferir também na Zero Hora de Porto Alegre, conferir como foi o embarque da seleção brasileira para a Copa do Mundo. Estão faltando aí 9 dias para o início da Copa do Mundo. E a gente vai fazer um apanhado geral aqui pra vocês todos, tá? Daqui a pouquinho nas informações do esporte. Suspeito de tentativa de assalto à revenda de carros em Porto Alegre é preso pela Brigada Militar, hein? Tá? A Brigada Militar prendeu na noite de ontem um suspeito de envolvimento na tentativa de roubo a uma revenda de veículos no bairro Petrópolis, em Porto Alegre. Ele havia conseguido fugir após a ação criminosa, que terminou com outro assaltante morto e duas pessoas feridas. O caso acabou acontecendo lá na Avenida Protásio Alves.

0: acidente envolveu um Volkswagen Gol com placas de Bozano e um GM Vectra com placas de Coronel Bicaco. O Gol estava sentido Ijuí-Bozano, bateu de frente no Vectra, que trafegava na contramão. Já o condutor do Vectra, né, como a gente falou, ele foi de 28 anos, ficou ferido e foi encaminhado ao Hospital de Clínicas de Ijuí. São 7 horas e 38 minutos, 7h38. Você vai conferindo com a gente aqui os destaques e informações. Movimentação da Zero Hora de Porto Alegre em nome de lojas Quero Quero, hein? 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Olha, medo da população. Porto Alegre lidera preocupações com enchentes entre 10 capitais brasileiras, é uma pesquisa que está sendo mostrada, tá? Agora eu tenho uma irmã de rim. Pacientes recebem órgãos de uma mesma pessoa em transplante inédito no sul do estado. Vida Nova aqui trazendo em destaque também. Olha, terça-feira começa gelada, mas sol garante tarde de aquecimento no Rio Grande do Sul. Falando também aí da previsão do tempo. Mudança no perfil de gestantes tem relação com o aumento de número de cesáreas em hospitais lá de Passo Fundo. Ah, tem mudança no perfil aí então das gestantes e tem um aumento, né, no número de cesáreas. O município concentra casos de gravidez de risco, o que leva então ao aumento no número de cirurgias. Uma tendência observada nos últimos anos, o número de cesarianas aumentou em Passo Fundo. Dados dos hospitais mostram que, embora o parto normal ainda seja recomendado como primeira opção, é frequente a necessidade de cirurgia. Vai aumentando então essa parte aí então das cesarianas. Olha, uma aposta de Caxias do Sul é uma das três a acertar a Loto Fácil e levar mais de 2 milhões de reais, hein? Sortudo ali de Caxias do Sul. Não tem nenhum caxiense aqui que tem algum parente lá que ganhou os 2 milhões? A gente falar que tá com saudade do parente aí? Ou alguém que fez uma... foi pra Serra, né? Alguém pode ter ido lá pra Serra Gaúcha e ter feito uma apostinha também. É? Foram 2.629.000 reais. Já me ajudava, né? Já me ajudava aí também, tá? Foi uma aposta que foi feita em São Paulo, outra num canal eletrônico e a outra em Caxias do Sul, no Rio Grande do Sul, aí faturando mais de 2.500.000 reais. Aliás, vamos seguindo por aqui. Olha, suspeito por homicídio no interior de Canguçu deve se apresentar à polícia, diz o advogado. Assalto termina com troca de tiros, acidente de trânsito, dois baleados e um suspeito morto em Porto Alegre. Tá? Isso que a gente tinha falado lá daquele outro que foi preso, né? O assalto a uma revenda de veículos, tá? Terminou aí então com troca de tiros, roubo de uma caminhonete, duas pessoas baleadas, um suspeito morto no final da tarde de ontem, segunda-feira, na Avenida Protásio Alves. Pra gente finalizar aqui então os destaques da Zero Hora de Porto Alegre, que vocês conferiram com a gente em nome de lojas Quero Quero. 7h42, nós vamos fazer um intervalinho, daqui a pouco nós voltamos aí então com os destaques, com a previsão do tempo e também as notícias do plantão policial. Intervalo é rápido, você aguarda aí e nós voltamos já com os destaques. Agora 7 horas 42 minutos e meio.
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7: É isso aí, você está acompanhando Cidade Alerta na Verdes Mares FM. 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

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Vamos falar da hora certa, da temperatura, com a previsão do tempo, aqui os destaques da Central de Meteorologia. A gente vai trazer ao vivo, direto da Ipagre-Sirã. Vamos saber se os meteorologistas podem nos atender agora. A gente traz toda a informação aqui para você, ao vivo, direto da Ipagre-Sirã. 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Informa a hora certa e a temperatura aqui para nós. São 7 horas 52 minutos e meio agora. Temperatura de 11 graus, diminuiu, hein? Nós estávamos com 12.

0: gente está tentando contato lá com o pessoal da EPAGRE, né? Que é por telefone, às vezes tem outra empresa lá, outro meio de comunicação querendo saber, afinal de contas é o órgão que monitora o tempo no estado de Santa Catarina. E a gente fica aí, né, nessa expectativa de trazer sempre a previsão do tempo atualizada para você. Por enquanto, vou dar um pulinho aqui no site da EPAGRE mesmo, né? Então, olha, aqui para nós, no litoral sul de Santa Catarina, veja bem a diferença, né? É, lá para Florianópolis, o feriadão está indicando que vamos ter chuva na quinta, na sexta e também no sábado, para o final de semana. Aqui para nós não tem essa previsão. Aqui tem previsão de tempo ensolarado. As temperaturas um pouco mais baixas, né? Vão ficar aí entre 11, 12, 13 graus de mínimas. As máximas devem chegar à casa dos 21, 22 graus por causa do sol. Então olha a diferença, nem tão distante assim, né? Mas o litoral norte de Santa Catarina vai ter realmente uma previsão de chuva por causa da circulação marítima. Aqui para nós já não vai ser assim. O sol deve predominar. Aqui já estamos amanhecendo com um dia ensolarado. Tivemos nevoeiro ao amanhecer. Como eu falei, as máximas devem chegar hoje entre 19 e 20. Amanhã deve ser aí do mesmo modelo. E aí nós temos o feriado, a sexta, o sábado, tudo ensolarado. Tudo dias ensolarados, com temperaturas agradáveis também. Pelo menos é aqui o que está mostrando, o que está em destaque aqui no site da EPAGRE. Daqui a pouquinho a gente atualiza novamente a previsão do tempo ao vivo com os meteorologistas. 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
0: 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Chegando os destaques policiais.

Olha, são 8 horas da manhã, 8 da, em ponto. A gente vai chegando com os destaques e informações do plantão de polícia. A gente começa com você, acompanhando aí os destaques da região e cidade de Criciúma. Em seguidinha tem região da MESC, também de Araranguá. Um adolescente foi apreendido por ato infracional análogo ao crime de apropriação indébita na noite do último domingo, por volta das 19 horas, após pegar um veículo de uma lavação onde trabalha sem autorização e ser abordado durante uma fiscalização de trânsito no bairro Caçador, na cidade de Capivari de Baixo. De acordo com a Polícia Militar, durante a fiscalização, os policiais abordaram um veículo e constataram que o automóvel era conduzido por um adolescente sem habilitação. Aos policiais, ele relatou que trabalha em uma lavação de veículos e que utilizou o carro sem autorização do proprietário. Diante dos fatos, o adolescente foi apreendido e encaminhado até a Delegacia de Polícia Civil para os procedimentos serem tomados. Uma mulher de 42 anos ficou ferida após ser atropelada por uma motocicleta na tarde de ontem, segunda-feira, na SC-108 em Uruçanga. O caso foi registrado por volta da 1h30 da tarde no bairro das Damas. Segundo o Corpo de Bombeiros, quando a guarnição chegou no local, a mulher estava sentada sobre a pista e não apresentava ferimentos externos aparentes ou alterações significativas. Porém, ela se queixava de dor ao tocar ou movimentar o joelho direito. Por isso, a vítima foi encaminhada até o Hospital Nossa Senhora da Conceição. Ainda conforme os bombeiros, o condutor da motocicleta permaneceu no local, além de também não apresentar lesões aparentes. Ele recusou o atendimento da guarnição, porém as causas do acidente não foram informadas. Uma tentativa de homicídio foi registrada na noite do último domingo, dia 31, por volta das 19 horas e 30 minutos, no bairro Vila São Jorge, em Siderópolis. Um homem de 39 anos sofreu ferimentos nas costas e no abdômen após ter a residência invadida. Segundo a Polícia Militar, um criminoso de 34 anos invadiu a casa e passou a importunar a esposa da vítima. Ao ser questionado pelo morador, o suspeito deferiu golpes de faca contra ele e acabou fugindo do local. A vítima foi encaminhada até o hospital para receber o atendimento médico. De acordo com a PM, após receber informações sobre as características

do suspeito, a guarnição realizou buscas e localizou o homem nas proximidades do anel viário. Durante a abordagem, o homem desobedeceu às ordens policiais, sendo necessário o uso de força para contê-lo. Conforme os policiais, ele ainda voltou a ameaçar a vítima. Diante dos fatos, o homem recebeu voz de prisão e foi encaminhado até a delegacia de polícia civil. Uma colisão entre um carro e uma motocicleta deixou uma mulher de 57 anos ferida no último domingo na rua Álvaro Catão, no bairro Operária Nova, em Criciúma. Segundo a Polícia Militar, a condutora da motocicleta sofreu ferimentos e foi socorrida pelo Serviço de Atendimento Móvel de Urgência, o SAMU. Já a motorista do automóvel, uma mulher de 62 anos, relatou que transitava pela rua Álvaro Catão via preferencial quando visualizou a motocicleta parada em uma rua transversal. No entanto, após concluir a travessia no cruzamento, ouviu um forte impacto ao verificar o que havia ocorrido e encontrou a motocicleta caída ao solo. Conforme a PM, durante a fiscalização foi constatado que a condutora da motocicleta não possuía CNH e que o automóvel envolvido no acidente estava com licenciamento vencido. Diante dos fatos, ficou lavrado um boletim de ocorrência. Um homem de 27 anos foi preso no último domingo, dia 31, por adulteração de placa de motocicleta em um condomínio residencial localizado no bairro Ceará, em Criciúma. De acordo com a PM, a guarnição foi acionada por moradores denunciando que um homem havia entrado no condomínio utilizando uma motocicleta com a parte da placa encoberta e circulava pelo local sem retirar o capacete, gerando preocupação nos moradores. Ainda conforme a Polícia Militar, o síndico informou à guarnição que a motocicleta estacionou o motociclista estacionou o veículo em uma vaga de garagem e entrou em um dos apartamentos do residencial. Durante buscas, os policiais localizaram a motocicleta e constataram que 4 caracteres da placa estavam cobertos com fita isolante. Ao ser questionado, o proprietário da moto admitiu ter encoberto os caracteres para impedir a leitura da placa por radares durante o trajeto do Rio Grande do Sul a Santa Catarina. Diante dos fatos, ele foi preso e foi conduzido até a delegacia de polícia civil. 8:05. Vamos agora aos destaques da região da MESC, em seguidinha de Araranguá. Você vai conferindo aqui: homem é preso após pichar, ameaçar e agredir dono de pousada em Passo de Torres. Mistério cerca de incêndio de veículo em Gaivota e desaparecimento de morador em Santa Rosa do Sul. E ainda, homem é preso por suspeita de maus tratos contra criança de 3 anos no município de Sombrio. Já já os destaques da cidade de Araranguá. 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Os crimes de dano, ameaça e lesão corporal dolosa ocorreram por volta das 2 horas da tarde do último domingo no bairro Passagarda, isso em Passo de Torres. Durante o patrulhamento, uma guarnição abordou um homem de 30 anos suspeito de ter praticado atos de vandalismo em uma pousada. Em revista pessoal, foi localizada com ele uma faca serrilhada. O abordado admitiu ter pichado as paredes e o teto do estabelecimento. Posteriormente, o proprietário da pousada, um homem de 62 anos, contou aos policiais que o autor dos crimes estava utilizando um aparelho de som em volume excessivo durante a madrugada e, ao ser advertido, agrediu a vítima com um soco, causando uma lesão leve. O dono da pousada informou ainda que o homem fez ameaças, afirmando que retornaria no local acompanhado de integrantes de uma facção criminosa, além de tentar agredi-lo pela segunda vez com uma cadeira. A vítima relatou também que, após ser expulso do estabelecimento, o homem causou danos no quarto onde estava hospedado, pichando o teto e a parede com tinta spray e quebrando ovos no interior do cômodo. Como se não bastasse tudo isso, continuou fazendo ameaças por mensagens à esposa do dono da pousada. Diante do flagrante e do interesse da vítima em representar criminalmente contra o mesmo, o criminoso foi conduzido até a central de flagrantes de Araranguá, juntamente com a faca e seus pertences que foram apreendidos. Um incêndio destruiu um Nissan Kicks na madrugada do último domingo, dia 31, em Balneário Gaivota. Passou a ser tratado com ainda mais preocupação após o desaparecimento do proprietário do veículo, Alex Rocha Bittencourt, de 45 anos, morador de Santa Rosa do Sul.
O caso aconteceu na rodovia Interpraias, no bairro Areias Claras, e o Corpo de Bombeiros de Sombrio foi acionado por volta das 3 horas da madrugada.

para atender a ocorrência e, ao chegar no local, encontrou o veículo totalmente tomado pelas chamas. Os bombeiros realizaram o combate direto ao fogo utilizando aproximadamente 1.000 litros de água e, apesar da destruição total do automóvel, nenhuma vítima foi encontrada no interior do carro. O que chamou a atenção da família e amigos foi o fato de que Alex ter desaparecido pouco antes do incêndio ser registrado. Conforme relatos de familiares, o último contato com ele aconteceu por volta das 2:30 da madrugada. Desde então, ele não atende ligações e não responde mensagens e não foi mais visto. O desaparecimento mobilizou familiares e amigos moradores da região, que passaram a compartilhar informações, pedindo ajuda nas redes sociais. Até o momento, não há informações oficiais sobre o paradeiro de Alex ou sobre as circunstâncias que possam ter provocado o incêndio no veículo. Um homem de 22 anos foi preso na tarde do último domingo, dia 31, por suspeita de maus tratos contra uma criança de 3 anos no bairro Nova Guarita, no município de Sombrio. A polícia militar foi acionada por volta da 1 da tarde após denúncias de que a criança estaria sendo agredida com golpes de cinta dentro da residência. No local, o suspeito relatou aos policiais que estaria apenas educando o filho. Já a mãe da criança, uma mulher de 24 anos, informou que não presenciou as agressões. Durante o atendimento da ocorrência, os policiais constataram que a criança apresentava escoriações na região do tórax, no lado direito do corpo. Diante dos indícios de maus tratos e das lesões observadas, o homem recebeu voz de prisão e foi encaminhado até a central de flagrantes de Araranguá, juntamente com os demais envolvidos, para os procedimentos serem tomados. 8:09, vamos agora aos destaques da cidade de Araranguá do plantão de polícia. Nesta terça-feira, incêndio consome residência próximo ao morro na Coloninha, em Araranguá. Moradora denuncia som alto e perturbação. E ainda, confusão termina com pai e filho presos e armas apreendidas em Araranguá.

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O Corpo de Bombeiros de Araranguá registrou uma ocorrência de incêndio a uma residência no início da noite do último domingo, dia 31, em Araranguá. Por volta das 7:30 da noite, a guarnição foi acionada e se dirigiu ao local do sinistro em um imóvel localizado na rua Geraldino João da Silva, no próximo ao Morro Agudo, apelidado de Morro do Cascalho, que fica perto do Hospital Regional no bairro Coloninha, em Araranguá. No local, os bombeiros desligaram o disjuntor e fizeram uso, né, de combate direto às chamas. Em seguida, para melhor eficácia da operação, foi montado mais uma linha de ataque direto. Os combatentes usaram aproximadamente 3 mil litros de água para conter o fogo e efetuar o rescaldo. Após a extinção do incêndio, a área foi isolada e o proprietário foi orientado sobre os procedimentos realizados para a perícia para identificar as causas do incêndio. Uma ocorrência de violência doméstica mobilizou a Polícia Militar e o SAMU na tarde do último domingo, no bairro Ercílio Luz, em Araranguá. Pai e filho acabaram presos após uma briga que terminou com lesões corporais e a apreensão de uma arma de fogo irregular. Segundo a Polícia Militar, um idoso de 73 anos relatou ter sido agredido e ameaçado de morte pelo próprio filho de 41 anos, que estaria alterado após ingerir bebida alcoólica. Conforme o relato, o homem utilizava armas brancas durante ameaças e agressões. Para se defender, o idoso afirmou ter usado um cabo de enxada para conter o filho, atingindo-o durante a confusão. Durante o atendimento da ocorrência, os policiais constataram que o idoso apresentava lesões nos dedos de uma das mãos e ainda nas costelas. Na residência, a guarnição também localizou uma espingarda sem registro. O armamento foi assumido pelo homem de 73 anos. O serviço de atendimento móvel de urgência foi acionado para prestar socorro aos envolvidos. O homem de 41 anos foi encaminhado ao Hospital Regional de Araranguá para avaliação médica. Diante dos fatos, pai e filho receberam voz de prisão e
e depois foram conduzidos até a Delegacia de Polícia Civil, junto com a arma apreendida para os procedimentos cabíveis serem tomados.

8:15. Eram estas as informações e os destaques do plantão de polícia que vocês conferiram com a gente nesta manhã, então, de terça-feira, dia 2 de junho de 2026. 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Amanhã, quarta-feira, retornaremos com destaques do plantão policial.

0: Muito bem, olha pessoal, daqui a pouquinho vamos falar de previsão do tempo, tá? Em seguidinha, depois dos nossos colaboradores, a gente também vai trazer aí as informações do setor esportivo, a gente também vai fazer um apanhado geral com vocês das notícias do Arroio do Silva e da região. Vamos falar agora de previsão do tempo, então, minha gente, ao vivo, direto da Epagre Cirã, a minha amiga Gilsânia, que é meteorologista da Epagre, vai nos trazer as informações desta terça-feira, dia 2 de junho. Alô, Gilsânia, bom dia, tudo bem contigo por aí?
1: Tudo bem, bom dia, Evandro, você, bom dia a todos.
0: Muito bom dia, hoje o sol já brilha aqui, já tá bem mais bonito o dia, tá friozinho igual, mas o sol tá brilhando, então dá pra lagartear o sol, né, Gilsânia?
1: Sim, sim, é verdade. e é um dia mesmo de tempo estável, um dia ensolarado, poucas nuvens mesmo, muito bonito, à noite com um pouco mais de nuvens em relação ao dia só. Uhum. E a temperatura no período da tarde, ela vai variar entre 19 e 20 graus aí na região. A quarta-feira também é um dia, tanto os próximos dias, né? Não, na verdade, assim, o tempo ele permanece estável nos próximos dias, com sol, algumas nuvens em alguns períodos, assim, mas com sol predominando e temperaturas seguindo mais baixo esse período noturno e do amanhecer e em gradativa elevação durante as tardes, assim, então vai mostrando um feriadão, né?
0: Sim.
1: De tempo estável, com sol em todo o estado e com condições de ter temperaturas no período da tarde mais agradáveis.
0: Certo, então podemos afirmar aí que praticamente semana toda, então, com o tempo firme, o pessoal que vai se programar para fazer uma viagem ou alguma coisa, ou esperar amigos e parentes.
1: Sim,
0: aqui, também
1: tranquilo.
0: Pode ficar tranquilo.
1: Pode ficar bem tranquilo.
0: Legal. Alguma alteração, assim, com o mar, ventos, ou também não tem nada de preocupação?
1: Não tem nada demais, assim, previsto para o mar também, nos próximos dias. A gente, ó, para quarta-feira... Altura de onda, assim, ó, nesses próximos dias, para simplificar,
0: uhum,
1: variando aí de meio a um metro e picos em torno de 1,5 metros,
0: assim.
1: Nada. Bota um pico de 1,8 metros, 2 metros ali, só na quinta-feira, mas é, não sei nem se é real isso daqui, mas em termos de vento, também, ele dá uma intensificada, porque daí a gente passa o vento, né, hoje e amanhã, ele ainda é de sul, uma coisa aqui, ó, de vento. Não, amanhã ele inicia de sul, depois passa a nordeste. Então, a virada dele é amanhã. Aí, depois, nos dias de quinta e sexta, nas tardes, ele dá uma intensificada, o vento
0: certo.
1: Nordeste.
0: Uhum.
1: E aí, ele gera essa ondulação quando tem o vento nordeste um pouquinho mais com rajadas à tarde, assim, um pouquinho mais significativas, ele também faz com que tenha uma ondulação local. E aí pode subir um pouquinho mais, mas é só associado a isso, assim, depois final de semana mesmo tá mostrando meio metro, bem baixinho, mar calmo, vento calmo, final de semana, até para quem vai aproveitar, assim, atividades no mar, tá, assim, né, depende, né, para quem quer surfar, acho que
0: pois
1: não tá tão bom, mas é que tem, pra, por exemplo, assim, para passear de caiaque,
0: sim,
1: jet ski, essas coisas, nossa, muito legal, parece ali.
0: Tá certo, então. Gilsânia, muito obrigado pelo carinho de nos atender. Uma ótima terça-feira e um bom dia de trabalho para você, tá bom?
1: Tá bom. Bom dia a você e a todos.
0: Muito obrigado. Tá aí a Gilsânia, meteorologista da Epagre Cirã, gentilmente nos atendeu, trazendo as informações aí, então, né? Com a previsão do tempo aqui, direto da Central de Meteorologia. Pessoal, então daqui a pouco a gente traz aí as informações da continuidade do nosso programa. Meu amigo Manuel Joelcio tá mandando bom dia, meus amigos. Uma semana abençoada aí, um lindo dia de trabalho. Muita saúde, paz e alegria. Um abraço. Obrigado, Manuel. Um beijo no teu coração aí, tá, meu lindo? Bom dia também pra minha amiga Ana Cardoso. Deixa eu mandar um bom dia aqui pra quem vai ser aniversariante do... Não hoje, né? Mas ela vai completar 92 anos, a Dona Maria do Arroio. Alô, Dona Maria! Se não me engano, ela é mãe da Val, né? Eu encontrei lá, a Dona Maria vai saber. Me ouve todos os dias, ouve a Verdes Mares todos os dias aqui, nos acompanha pelas ondas do rádio. E eu encontrei ela domingo lá na Check-in. Lá na Check-in, fui almoçar lá, então, ao meio-dia, aquele almoço delicioso, encontrei lá ela que estava almoçando também com a família, que legal. Beijo no coração aí, minha querida, Deus te abençoe, tá? Deus te proteja aí, a família toda também. Bom dia pra minha amiga, a Dona Edith e o seu Osvaldo. Uma feliz terça-feira. A Vera, abençoada terça-feira, Evandro, bom dia. Bom dia também pro meu amigo Alex Bicudo. Alô, meu vizinho. Acordar é um milagre, estar vivo é um presente, ter saúde é uma bênção. Tá mandando um bom dia aqui pra nós. Obrigado, meu irmão. Bom dia também para o seu Antônio e a Dona Elizabeth. A gente manda bom dia aqui também para o meu amigo, o da Cor, né? Tá ligadinho aqui, já mandou seu áudio, já mandou seu bom dia. A Keia e o Vando também estão mandando aquele bom dia especial pra gente. O meu amigo Tal da Carroça também mandando, falando que tá cedinho aqui, acompanhando a Verdes Mares FM. Bom dia pra minha amiga Dona Cilda. Quem também tá mandando bom dia aqui pra nós é a minha amiga Zena, lá do Bar da Zena, lá na Avenida Getúlio Vargas. Sempre acompanhando a Zena do Valmor Seco, né? Quem também manda bom dia aqui pra gente é a minha amiga, a Terezinha, a mãe do meu amigo Negão, do meu amigo Cezinha, do Bicudo. Bom dia, Evandro. Deus abençoe a nossa terça-feira, desejando um bom dia aqui pra gente. O Dalvacir também tá ligado aqui na Verdes Mares FM. Obrigado.

0: Obrigado, meu amigo. Um beijo no coração pro senhor e pra família. Bom dia também. Quem tá mandando aqui é o Edevar Caetano. Edevar Caetano tá falando aqui. Bom dia, Pic. Já estamos em Araranguá, mas continuamos firmes na audiência. Forte abraço. Obrigado, meu amigo. Ele quer as linguiças temperadas, né? O nome mudou, né, Edevar? Manda aí pra nós aí, pra gente já falar onde é que vocês estão aí, o pessoal que gosta, o pessoal que quer aí. Deixa eu mandar um bom dia também pro meu amigo, que acompanha a Verdes Mares FM todos os dias, né? É a Cleide Felisberto e o meu amigo, o seu pai Valmir. O pai da Cleide aí, o pai da família Felisberto, a família Paraná. Bom dia aí pro meu amigo, acompanhando a nossa programação, ouvindo as nossas orações, cafezinho, tomando e acompanhando também as notícias do plantão policial. Com as bênçãos de Deus, quem tá mandando um bom dia aqui pra nós é a minha amiga Ana de Bétio. Alô, Ana, um beijo no teu coração pra família e pro esposo aí, pra todos que estão nos acompanhando. Atenção, atenção, a moradores do lado sul do Arroio do Silva. Vou anunciando aqui que vai ser baixado a pressão do lado sul pra água. Não vai ser desligada, não vai faltar água, tá? A empresa que está fazendo ali o calçamento na rua Vila Isabel quebrou aí uma rede de 60 e o pessoal irá consertar. Eles já estão por lá. Possivelmente, né, como foi falado aqui, não vai faltar água pro lado sul, mas vai diminuir a pressão. Quem sabe você vai sentir falta aí, né, daquela pressão da água mais forte. Então a gente tá destacando aqui para vocês, né? Já compartilha essa informação, se você vê alguém que tiver nas redes sociais falando, né, poxa, a água tá fraca, tá ruim, e a gente vai falando aí, então vai ser baixada a pressão no lado sul. Mas não irá ser desligada, não vai faltar água, tá? É só um recadinho aí pro pessoal que muitas vezes tem a sua água, que não tem água, não tem a caixa d'água, né? E é direto da rua. E aí tem essa questão de dar uma baixada na pressão. São 8h25, vamos tomar um cafezinho por aqui, daqui a pouco eu volto com os recadinhos ainda dos amigos que vão estar mandando aqui pra nós, aquele recadinho especial, e a gente fala aqui com todos vocês que estão nos acompanhando sempre aqui pelo portal verdesmares.com.br, tem aí o nosso aplicativo, né, pessoal da internet, pelo celular, ou então na 87.9 FM, aqui pelo radinho, isso mesmo. Olha, quem tá falando, tem o meu amigo, o Edevar, tá falando aqui, né? Vai ser lá na Avenida Barriga, na rua Regimento Barriga Verde. Essa rua aqui é ao lado do Grêmio Fronteira e vai ser Brasa Brasil. Inauguração dia 13 de junho, semana que vem. Obrigado pelo convite aí, meu amigo. Iremos, se Deus assim nos permitir, vamos lá fazer uma visita no Brasa Brasil. Novo empreendimento aí do meu amigo Edevar Caetano. Pessoal que vai estar lá, né? Que era a antiga Casa da Linguiça. Agora, então, é Brasa Brasil. Vai estar lá em Araranguá, bem ao lado do Grêmio Fronteira. Aquela rua que tem ali do pessoal, né? Que é o Detran. Enfim, que o pessoal fazia identidade também, sabe? Aquela rua ali, bem ao lado do Grêmio Fronteira. Agora vai ter a inauguração Brasa Brasil, dia 13 de junho. Valeu, meu irmão. Tamo junto. A gente faz um intervalinho por aqui, então, com vocês. E na sequência, nós voltamos. Intervalo rápido e a gente volta já com as notícias do esporte também por aqui.
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3: 8 horas. E 27 minutos. 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

Alô, minha gente! Estamos de volta agora, 8:40, 8:40. Daqui a pouquinho, a gente vai estar trazendo destaques aqui para você do setor esportivo, tá? Ainda tem as notícias do Arroio do Silvio da região, tem convite para a sessão da Câmara de Vereadores. Informações desta terça-feira para vocês.

Eu quero mandar bom dia pra quem tá ligado aqui com a gente, a minha amiga Pirica, tá mandando bom dia, ela e o Miguel, que seu dia seja abençoado. Bom dia também aqui pra minha amiga Dona Assunta, né? Bom dia, meu amigo, abençoado por Deus, sempre alegrando o nosso dia. Obrigado, Dona Assunta, um beijo no coração aí da senhora, Deus lhe abençoe, sempre com muita alegria aí nesse coração maravilhoso. Em seguida, a gente vai trazer aí, então, o nosso bate-papo também com o Eduardo, lá do supermercado MSC, tá, gente? O Eduardo vai trazer as promoções, então, desta terça-feira do Hortifruti. 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
2: 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Se não, olha, a confusão tá armada, tá certo? 13 pras 9, é hora da gente falar de esportes, então vamos dar um pulinho. E vamos falar do setor esportivo aqui na Verdes Mares FM. 9 dias para o início da Copa do Mundo 2026 nos 3 países, Canadá, Estados Unidos e México. Pra quem não sabe, eu tinha essa ideia de que o México era na América Central, tá? Não, o México pertence à América do Norte, fizeram aí então um dos 3 países norte-americanos, tá? Da América do Norte, não só os Estados Unidos, o Canadá e México também. 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

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Olha, pessoal, vamos falar de esportes aqui então no nosso programa. A gente vai destacar aí porque tem alguns amistosos de seleção aí, coisa, né? Algumas seleções que estão fazendo e conferindo seus amistosos. Marrocos, que é o adversário do Brasil, vai jogar contra o Madagascar. A Croácia e a Bélgica irão se enfrentar. País de Gales e Gana também se enfrentam. Haiti, que também é adversário da seleção, vai jogar contra a Nova Zelândia.

Outras seleções que fizeram amistosos também ontem: a Noruega venceu a Suécia por 3-1, a Colômbia venceu a Costa Rica por 3-1. O time colombiano, ele não é bobo não, tá, gente? O time colombiano aí é um time bom, é um time encardido. Bom, deixa eu falar pra vocês aí dos campeonatos da Série C e da Série B, tá? Na Série C nós tivemos o jogo entre os catarinenses, 2-2 entre Barra Futebol Clube contra o Brusque, tá? Então, o Barra foi a 11 pontos, ficou na 15ª colocação, e o Brusque ficou na 2ª colocação assim mesmo, né? Com o mesmo número de pontos do Guarani, 18 pontos. O Brusque, que poderia ter pulado para a liderança, somar 20 pontos. Próxima rodada não é nesse final de semana não, tá, gente? No final de semana que vem, o Brusque vai jogar contra o Santa Cruz, em Brusque. O Caxias vai jogar fora de casa contra o líder Guarani, lá em Campinas. Aí nós temos ainda o Figueirense jogando fora de casa contra o Floresta, lá no Ceará. E temos também o Ipiranga de Erechim, que vem aí de 4 derrotas seguidas, joga contra o Botafogo da Paraíba em casa, no dia 15 de junho. E o Barra vai jogar fora de casa no interior paulista contra a Ferroviária. Série B do Campeonato Brasileiro teve uma rodada e essa rodada acabou prejudicando o Avaí. Um empate entre Botafogo e Ponte Preta de 0-0, as duas equipes estavam na zona de rebaixamento, e o Avaí agora ele entra na zona de rebaixamento com 10 pontos. Ficou aí então na 17ª colocação. O Avaí, que das últimas 5 partidas são 3 derrotas e 2 empates, tá difícil a vida do Avaí. Próxima rodada acontece neste final de semana. O Juventude joga na sexta contra o Operário do Paraná, lá no Paraná. O Criciúma joga no sábado em casa, às 11 da manhã, contra o Londrina, aqui no Heliberto Wilson, em Criciúma. O Avaí joga só na outra quarta-feira daí, né, contra o Ceará, lá no Presidente Vargas, lá no Ceará. São as equipes da Série B, então. Nesse final de semana tem rodada da Série B. A Série A que para, né, gente? É a Série A que tá parada aí, não vai ter rodada. O que também parou, só pra gente destacar aqui pra vocês, no setor esportivo, as competições internacionais, tá?

Então a gente vai destacar aqui que a Libertadores da América e a Copa Sul-Americana também deram uma parada. Só retornam depois da Copa do Mundo, tá? Ainda não tem jogo marcado, mas o Corinthians vai jogar contra o Rosário Central nas oitavas de final da Libertadores. O Cruzeiro joga contra o Flamengo, teve confronto brasileiro. Mirassol vai jogar contra a LDU. Palmeiras contra o Cerro Porteño. E o Fluminense contra o Independente Rivadavia. Esses times, eles se enfrentaram, né? O Mirassol jogou já contra a LDU. O Palmeiras já jogou contra o Cerro Porteño. O Fluminense já jogou contra o Rivadavia. Era do mesmo grupo. Mas aí é a classificação geral. Aí o Corinthians vai jogar contra o Rosário Central. E depois o Flamengo e Cruzeiro. Cruzeiro e Flamengo, jogaço esse aí, tá? Pelas oitavas de final da Libertadores da América. Podemos ter final brasileira, tá, gente? Pelo chaveamento aqui, Palmeiras e Fluminense ficaram do outro lado da chave, o Mirassol também. E do outro lado, Flamengo, Cruzeiro e Corinthians. Vamos aguardar se vai dar. Já na Sul-Americana tem os playoffs. O Grêmio vai jogar contra o Bolívar. Primeiro jogo fora, segundo jogo em casa. Aí depois o Vasco joga contra o Independente Medellín na Colômbia. Segundo jogo em casa. O Bragantino joga contra o Sporting Cristal. E o Santos vai jogar contra a Universidade Central. Tá? E aí quem passar, se, por exemplo, o Grêmio passar, vai enfrentar o São Paulo. Né? Se o Bragantino passar, enfrenta o Atlético Mineiro. Se o Vasco passar, vai enfrentar o Olímpia. O Santos, se ele passar, vai jogar contra o Macará. Então são as equipes aí que podem passar, se enfrentando aí então na Sul-Americana. A abertura da Copa do Mundo será daqui 9 dias. Às 4 horas da tarde nós teremos o primeiro confronto da chave do Grupo A. O México vai jogar às 4 horas da tarde, jogando contra a equipe da África do Sul. Joguinho bom de assistir o outro, né? Coreia e República Tcheca às 11 da noite de quinta-feira. Quinta-feira da semana que vem. Aí não dá, né? 11 horas da noite, daí não tem jeito que... Não anima. Aí na sexta-feira é a vez do grupo B, o grupo de Bósnia, Canadá, Catar e Suíça, tá? Jogos às 4 horas da tarde. O sábado é o Brasil que joga às 7 da noite, joga já contra um time forte, hein? Marrocos não é um time bobo, não. Então vamos ver como é que o Brasil vai estrear na Copa do Mundo no sábado que vem. Não nesse agora, né? No dia 6, mas no dia 13. E aí nós temos também, os Estados Unidos vai estrear no dia 12, jogando contra o Paraguai, grupo D. A Alemanha estreia no domingo, jogando contra o Curaçao. É Curaçao mesmo, tá, gente? Acho que vai ser uns 200-0 aí pra Alemanha, possivelmente, né? Porque eu vou te falar, né? É covardia colocar o pessoal jogar aí. Depois tem Costa do Marfim e Equador também pelo mesmo grupo. A Holanda joga contra o Japão, jogo bom esse aí. No domingo também. A Bélgica vai jogar contra o Egito. O Brasil que faz um amistoso agora sábado contra o Egito, hein? Jogo bom esse aí também. Pro Brasil fazer a sua estreia na Copa do Mundo. A Espanha vai jogar contra o Cabo Verde. Tem até dó do Cabo Verde aí, né? Pode ser que aconteça alguma coisa, mas olha... Difícil essas seleções muito favoritas. França joga contra Senegal, já é um jogo mais complicado. Seleções francesas são mais fortes. A Argentina vai jogar contra a Argélia. Tá? Teoricamente é um jogo fácil aí para a Argentina. No grupo do Portugal, Portugal vai jogar contra a República do Congo. E ainda nós temos a Inglaterra que vai jogar contra a Croácia. São os jogos aí, os grupos da Copa do Mundo que tem data para começar semana que vem. Já anote aí, quinta-feira, 4 horas da tarde, tem a abertura da Copa do Mundo, México e África do Sul.
Amanhã a gente vai falar da final, da primeira final da Copa Sul-Sudeste, né, gente? Tem aí um confronto catarinense, Chapecoense e Avaí, Avaí e Chapecoense, disputa do título. As duas equipes não estão bem, o Avaí não tá bem, tá na zona de rebaixamento da Série B, e a Chapecoense é a lanterna da Série A, mas estão disputando o título da Copa Sul-Sudeste. 8h58, estamos falando de esportes aqui então, você acompanhando com a gente em nome do Martinello Supermercado. 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Campeonato Municipal, anote aí domingo, hein? Domingo, dia de sol, dia agradável, tudo pronto para ver e conhecer quem serão os dois finalistas do Campeonato Municipal de Futebol de Campo, Taça Arroio Center Materiais de Construção, gente. Primeiro jogo ficou definido entre Areias Brancas e o Garrincha. O Garrincha Futebol Clube e Areias Brancas vão se enfrentar, porque o Areias Brancas conseguiu vencer o Vila Isabel pelo placar de 3-2. Acredite, o Vila Isabel estava jogando pelo empate até os 20 minutos do segundo tempo, vencendo por 2-0, se não me falhar a memória. E aí, meus amigos, os caras viraram o jogo, perderam um pênalti ainda. Que loucura! Vejam como o futebol, ele é apaixonante, e o futebol, ele é também, às vezes, né, a gente pode dizer, traiçoeiro. Porque se nós formos analisar 20 minutos de jogo, nós temos mais 25 minutos. 25 minutos de jogo não é muito tempo, né, gente? É um tempo razoável, mas se a equipe se manter bem, tocar bem a bola, movimentar, não errar em marcações ou até nas trocas, você acaba mantendo a equipe qualificada. Mas pelo que a gente ouviu aí, foi um erro do Vila Isabel nas trocas, né? Acabou trocando errado. Acabou perdendo pelo placar de 3-2 e o Vila Isabel dá adeus à competição. O primeiro jogo da tarde de domingo que nós passamos, do dia 31, o Garrincha empatou com o Silva. Esse resultado favorecia o Garrincha, que jogava pelo empate. E aí o Garrincha avança para a semifinal. Bom, nós temos aqui a primeira semifinal de domingo, dia 7, a 1h30 da tarde, Areias Brancas e Garrincha. E o segundo tem aí o Bar do Leandro contra o Golfinhos. Pessoal, eu estou enganado, mas eu acho que aqui o Golfinhos não perdeu ainda. O Bar do Leandro também não perdeu. Foram as duas únicas equipes que não tiveram derrotas até agora na competição e irão se enfrentar. Pode ser que caiam fora? Pode ser, né? Pode ser que caiam fora qualquer uma das duas, porque não é considerado uma derrota nos pênaltis. Se for para os pênaltis, não é considerado.
O Golfinho ficou com 5 pontos, 2 empates e 1 vitória. O Bar do Leandro ficou com 9 pontos. E um dado curioso do Campeonato Municipal é que 3 equipes da Chave A se classificaram para a próxima fase. Bar do Leandro, Unidos da Coloninha, Garrincha Futebol Clube e Areias Brancas. A Série B

Ninguém foi pra semifinal do grupo B, né? E do grupo C, o Golfinho está representando aí, então. Outras equipes que também não perderam, né? O Silva, vale lembrar aqui que o Silva teve uma vitória e dois empates, e agora mais um empate, mas foi desclassificado. Não conheceu derrota no Campeonato Municipal. E o Atec, com três empates, também não foi derrotado. Grupo que foi muito equilibrado, esse grupo aqui do grupo C. O grupo B, o Vila Isabel conheceu a vitória e deu adeus à competição, tinha feito 7 pontos. E agora tem o confronto dos que ainda não perderam, os invictos. Bar do Leandro contra a equipe do Golfinhos. A artilharia da competição está entre o Maicon Viana e o Diego Balotelli. O Maicon Viana do Atec jogou 3 partidas. O Balotelli ainda tem a semifinal ainda para jogar, com 6 gols os dois. E o outro que chega por aí é o Léo, filho do Macaquinho, que tem 5 gols. Também está brigando pela artilharia. Já a equipe menos vazada conta com o Bar do Leandro, tomou apenas 2 gols em 4 partidas. Segundo é o Garrincha, com 5 gols em 4 partidas. O Golfinho levou 6 gols em 4 partidas. E o Areias Brancas levou 10 gols em 4 partidas. Os 4 semifinalistas que chegam para a grande semifinal. 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São 9 horas e 5 minutos. Informações do setor esportivo para vocês.

Bom, pessoal, vamos seguindo por aqui então. Você que está ligado aqui no nosso programa, a gente segue falando aqui com todos vocês. Quero trazer uma informação importante, está aqui dentro do Diário Catarinense. 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O Lacizinho tá mandando bom dia aqui para nós também, o seu José Kinderman. Bom dia aí.

0: 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Não vale para todos, mas vale para algumas aqui, né? Uma nova portaria do governo federal. Agora eu não sei se vocês falam portaria ou trocam o T pelo C, tá? Eu não sei agora se vocês trocam o T da portaria pelo C. Mas uma nova portaria do governo federal entrou em vigor ontem, segunda-feira, dia 1º de junho, e proíbe trabalho em feriados em lojas de rua, shoppings, supermercados e farmácias, se não houver uma autorização dos sindicatos. Vejam bem, hein? Vejam bem. A medida impacta o comércio, visto que torna necessário um documento assinado chamado de Convenção Coletiva de Trabalho para que os estabelecimentos possam operar, possam trabalhar. Tá? Vamos lá, a decisão pode inclusive impactar o dia de Corpus Christi, celebrado na próxima quinta-feira agora. Mesmo que a data não seja considerada um feriado nacional, vejam bem, né? Eu achava que era um feriado nacional. A norma prevê que as empresas também cumpram a legislação estadual e municipal, não é apenas federal. Com isso, a definição sobre a folga depende das normas adotadas por estados e municípios. Ao menos 19 capitais, incluindo Florianópolis, adotam a data de feriado municipal. Antes da portaria, o dono da loja podia decidir abrir ou não no feriado. Basta um acordo com os funcionários, diretamente com eles, garantindo a folga depois ou o pagamento do dia em dobro. Agora, se o sindicato da categoria e os patrões não fecharem acordo, os estabelecimentos deverão ficar fechados. A regra se aplica a quase todo o comércio de atacado e varejo do Brasil, independentemente do tamanho da loja. Contudo, a normativa prevê exceções. Entre elas estão aí, ó, anote aí, tá? Postos de combustíveis, padarias, açougues e feiras livres, tá? Então são as exceções. Supermercados não tem exceção, tá? Aqui pelo menos diz que são postos de combustíveis, padarias, açougues e feiras livres que não precisam de um acordo com o sindicato. A portaria 3.665, que proíbe o trabalho nos feriados do Brasil, caso não haja acordo com o sindical, foi publicada em 2023, mas passou por adiamentos em sua implantação. No início da norma, foi cancelado ao menos 5 vezes para que o comércio e sindicatos tivessem tempo de negociar. Até sexta-feira, dia 29, o governo federal não publicou um documento que adiasse a regra novamente. Desta forma, o início da validade da portaria ficou definido então para ontem, segunda-feira. A decisão visa atender um pedido antigo dos sindicatos de trabalhadores do comércio. Bom, o sindicato se dá bem lá com o presidente, né? Afinal de contas, o homem tá bem demais lá como sindicalista, né? Tá bem demais lá como sindicalista. Bom, o que que era? O modelo anterior, segundo o governo federal, deixava o funcionário em uma posição frágil, já que ele não tinha tanto poder de negociar assim as folgas e os direitos sozinho com o patrão, muitas vezes aceitando condições desvantajosas por medo de demissão. Com a nova regra, o Ministério do Trabalho permite que os sindicatos tenham maior força e possam exigir melhores condições. É que fica difícil para os dois lados, né, pessoal? Se nós formos analisar, tem trabalhadores que querem decidir sozinho. Ah, eu gostaria de ter folga. Não, eu gostaria de trabalhar. Só que daí, se a maioria quiser trabalhar e o sindicato achar que não, que tem que ser, não tem que trabalhar, aí aquela maioria não vai conseguir. E se a maioria não quiser trabalhar, mas o sindicato decidir que tem que trabalhar, o pessoal vai ter que trabalhar também. Então, fica aí praticamente uma situação só. O sindicato fazendo esse intermédio aí, esse meio campo, podemos dizer. Mas vejam bem que, olha só, lojas de rua, shoppings, supermercados e farmácias não poderão estar abertos, não poderão trabalhar se não houver uma autorização dos sindicatos. E aí eu pergunto para vocês, onde está o sindicato aqui em Balneário Arroio do Silva? Tem sindicato? Nós já somos municípios, né? E aí a gente tem que depender de um sindicato de Araranguá ou alguma coisa assim? Ou daqui a pouco o pessoal vai criar um sindicato aqui, né? Se não, tem uma porcentagem aí, né, Dani? Se não me engano, né? Um trocadinho aí que entra aí e tal. Não sei como é que funciona essa questão dos sindicatos. Mas aqui no Arroio do Silva eu não conheço. Não sei se tem sindicatos do Sindicato dos Trabalhadores, né? Sindicato dos Trabalhadores aí de um modo geral, que seria o Sindicato dos Trabalhadores do Comércio. Que seria o sindicato da categoria. Né? Então, essa decisão aí, como a gente já falou, né, visa atender aí, então, um antigo pedido dos sindicatos dos trabalhadores do comércio. Já estão diminuindo a escala de trabalho, agora já estão fazendo que feriado não vai ter atendimento. E agora a gente não sabe se vai funcionar, se não vai funcionar. Já tinha sido adiado dois, por 5 vezes, como a gente já falou, mas a matéria está aqui dentro do Diário Catarinense. Nova regra de trabalho nos feriados já vale para Corpus Christi. Entenda a mudança, é o título da matéria. 9h16, a gente vai fazer um intervalinho por aqui. Daqui a pouco nós estaremos de volta com a continuidade do nosso programa. Vamos trazer as notícias do Arroio do Silva, da região. Vamos fazer um apanhado também, um convite para a sessão da Câmara de Vereadores hoje à noite, a partir das 19 horas, com transmissão aqui pela Rádio Verdes Mares FM, Facebook e YouTube da Câmara de Vereadores. Tá ok? Se acompanha com a gente. Nós vamos fazer um intervalo e na sequência nós estaremos de volta agora 9 horas e 16 minutos.
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3: 9 horas e 16 minutos.
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Olha, pessoal, estamos de volta aqui, você ligado na Verdes Mares FM, 9 horas com mais 27 minutos e meio, 9:27, tá? 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Laboratório Marista informando a hora certa e a temperatura. 9:28, 15 graus a temperatura neste momento, neste dia ensolarado aqui no Balneário Arroio do Silva.

O Alex e a Masa estão mandando um bom dia aqui para nós. Muito obrigado pelo carinho. Meu amigo Luciano aqui da barbearia do seu Osmar. Bom dia, amigão. Tá falando aqui com a gente. Olha, eu vi a chamadinha em relação aos fogos estampidos. Seriam só fogos ornamentais. São somente a queima sem aquele barulho, né? Mas ele fala aqui que ainda estamos vendo no Balneário Rui do Silva, e isto principalmente nas comemorações após jogos municipais e após os jogos regionais, municipais e estaduais aí, né? Ele entende que foi passado esse protocolo, essa lei agora há pouco, até levar o conhecimento de toda a população, leva um tempo, mas tem essa fiscalização. E a fiscalização vai ficar principalmente por conta das denúncias, tá? Teve queima de fogos aí em algum lugar, na sua casa, seus vizinhos, rojão, qualquer coisa, polícia militar, tá? 190, pode ligar, não tem problema nenhum, não pode mais, não tem mais esta oportunidade, ficou proibido, então, a prática da queima de fogos que não são aí aqueles, né, ornamentais, que são aqueles coloridos, que aí é o... reduz o barulho deles, né? Reduz o barulho deles aí, porque não tem como ser fogos sem estampido, sem barulho. Não há como você fazer uma queima de fogos aí, alguma coisa, sem um barulho. É barulho reduzido. Diferente daquele branco, que são as baterias, né? As baterias de fogos aí acabam atrapalhando, incomodando senhores, senhoras, cães, os animaizinhos e principalmente as crianças também, agora com as especialidades, né? Os transtornos aí que são recomendados. A diminuição do barulho, entre outras coisas. Então, é importante a gente destacar aqui essa informação, tá? Valendo, sim, né? E a questão é através da denúncia aí para a polícia militar. Ligar ali e falar, ó, então estou soltando fogos aqui, né? Já não tá proibido, como é que é essa questão e tal? E aí você vai... vai entendendo e a gente vai tentando amenizar esse problema aí, né? Tentando amenizar aí, porque realmente

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Pessoal, olha só, hein? Tá aqui uma informação que o vereador Juliandro Jax, vereador de Araranguá, renuncia o cargo na mesa diretora e Câmara de Araranguá teve sessão com a presença da Polícia Militar para manter a ordem. Conforme já anunciado na semana que passou, o vereador Juliandro Jax, do Partido Republicanos, apresentou requerimento na sessão de ontem, segunda-feira, renunciando o cargo de primeiro vice-presidente na Câmara de Vereadores de Araranguá. Ao se manifestar sobre sua renúncia, ele apenas agradeceu a oportunidade de compor a mesa diretora, mas não mencionou em nenhum momento motivos pelos quais tomou esta decisão. Nos bastidores, a informação é de que ele se indispôs com um colega de plenário sobre ações interiores. Logo após o requerimento ser aprovado, o presidente Paulinho Souza chamou o vice-presidente, o vereador Dirã Dreff, que acabou aí então tomando posse como primeiro presidente. A primeira sessão de junho na Câmara de Vereadores, né, transcorria tranquila até que assuntos das casinhas colocadas pelas protetoras na Praça Ercílio Luz veio à tona. O vereador Jorge Giraldi foi à tribuna para defender a ação do prefeito César, que retirou as casinhas da praça e colocou na beira rio. Resultou que ninguém em sã consciência é contra proteger os animais, mas que o local não era próprio. Citou a lei do deputado Márcio Machado, que prevê a instalação de casinhas a cães comunitários castrados e que se observe a questão sanitária. Nesse momento, uma das protetoras, né, presente na sessão da galeria começou a gritar e interrompendo aí então o vereador. O presidente Paulinho tentou por várias vezes garantir a palavra do vereador, pediu respeito e silêncio, sem sucesso. A cada fala do vereador, os gritos aumentavam. Aí foi chamado a polícia. Em dado momento, em meio ao grito de uma protetora vinda das galerias, o presidente reagiu: "Não fala da minha mãe, não fala da minha mãe, vou chamar a polícia." Na continuidade, o vereador Jorge Giraldi continuou a sua fala mencionando os altos investimentos feitos pela administração municipal na causa animal desde o primeiro ano do seu primeiro governo. O César é e será por muito tempo o melhor prefeito que esta cidade já teve e merece respeito. Ele apenas retirou da praça as casinhas e colocou 150 metros do local onde foram instaladas inicialmente. Qual o problema? Questionou o delegado e vereador Jorge Giraldi. E aí eu vou te falar, né, meus amigos? Tem pessoas que, né, não podem ser contrariadas. E vejam bem, gente, né? Eu não tenho. É aquilo que eu acho, no meu ponto de vista, que não deveria ter. Isso é um ponto de vista meu, que eu acho que não deveria ter essas casinhas comunitárias aí pros cachorros, tá? Teria que ter uma política pública melhor de recolhimento dos cachorros, se assim puder, ou dar maior estrutura para alguém conseguir levar esses animaizinhos para suas casas, enfim, né, a adoção maior. Isso é uma questão que eu observo. Porque principalmente aqui no Arroio do Silva, porque as pessoas colocam as casinhas comunitárias nas calçadas, tá? Só que daí são muitas crianças, são muitas pessoas, idosos, que passam agora com essas scooter elétricas, né? Eu tenho um exemplo claro na Santa Catarina, aliás, na Getúlio Vargas. É uma avenida que não é tão movimentada assim, né? Tem baixo movimento, mas ela é uma avenida que o pessoal usa para correr, usa para andar de bicicleta, usa para as crianças para fazer um passeio, enfim. E tem uma turma de, né, cachorros ali na Avenida Getúlio Vargas, lá embaixo, que eles estão, às vezes, calmos.
mas tem dias que eles estão insuportáveis. Eles avançam em carros, eles avançam em bicicletas e tá lá a casinha comunitária. Só que se um cachorro desse aí avança em alguém, morde alguém, machuca alguém, derruba alguém, morde uma criança, um senhor, uma senhora, que tem uma dificuldade enorme para recuperação. Você imagina um senhor, uma senhora de bicicleta cair, quebrar um braço. Olha a dificuldade de consolidação do osso. Porque demora mais, diferente de uma criança. Uma criança quebra o braço hoje, daqui 5 dias já pode tirar a talha ou o gesso e já ir de novo. Um senhor e uma senhora já tem uma demora muito maior, não é verdade? Todos sabem disso para recuperação normal de tudo. Uma cirurgia ou qualquer outra coisa. Só que daí, depois que é atacado, a pessoa diz, não, esse cachorro aqui não é meu. Não, de jeito nenhum, isso aqui não é meu, tá distante de ser meu. Então, se depois não vai ter responsabilidades do animal, então não pegue para que ele seja comunitário de rua. Agora, ele tá aqui na frente da minha casa, eu tô alimentando ele, eu tô cuidando, ele é meu, é responsabilidade minha. O certo é colocar para dentro de casa. Mas aí, se não tem condições de colocar para dentro de casa, é uma outra questão que a gente acaba trazendo que vai se responsabilizar com isso. E eu falo, gente, Deus o livre, não sou contra maus tratos de animais, jamais. Inclusive tenho os meus, né, lá dentro de casa, cuidadinhos, a minha Nina, a minha Nala e a gatinha que é a Aura. Jamais eu vou ser a favor, perdão, né? Eu falei contra, né? A Dani tá, jamais eu vou ser a favor

dificilmente vai revidar. Só que tem pessoas que fazem essa crueldade. Então, jamais sou a favor, sou muito contra a violência. Só que a gente tem que organizar as coisas, porque senão, aí depois não vai ter responsabilidades daqueles que possam acabar se machucando, porque tem muitas pessoas que são que acabam caindo da bicicleta porque o cachorro avançou, morderam o pé, morderam a perna. E isso a gente sabe bem que tem, né? A gente sabe bem que tem. É o caso aqui da minha amiga a Janaína, falando aqui com a gente, né? Bem assim. Isso acontece na Querino Menegaro, na rua. Vários cachorros criados na rua, mas quando atacam as pessoas, não são de ninguém. Eu também amo os animais, mas as pessoas precisam de segurança para andar nas ruas. Claro, né, gente? É isso que a gente acaba comentando. Então, quer ter um cão comunitário, quer cuidar dele bonitinho, né? Não quer que ele seja... Você tem que colocar ele para dentro do pátio. Ah, não, eu não consigo, Evan, não tem jeito, então. Aí, meu amigo, vai responder. Você vai ter que responder se caso acontecer alguma coisa. E tem pessoas que são os tutores dos cães, mas deixam o portão aberto, deixam porta aberta, o cachorro sai, entra no pátio a hora que quer, fica na rua, depois volta, e assim também não dá. Assim não dá, né? Então, que a gente possa ter, e isso é importante a gente falar, para ter um cuidado a mais aí com os cães, os animaizinhos, porque você imagina, passa ali, avança numa pessoa de bicicleta, daí a pessoa de bicicleta vai lá e com o pé vai tocar e acerta o cachorrinho, machuca o cachorro também. Aí dá uma briga total, né? Porque o cara foi, ou a mulher, ou o homem, né? Foi bandido, agrediu um animalzinho de estimação, tá? Mas e aí ele ia deixar a pessoa morder, ou o cão morder? É complicado, né, gente? É muito complicado essa situação aí dos cachorros, principalmente os comunitários. E aqueles que têm donos, e os donos são irresponsáveis que deixam o portão toda a vida aberta aí para os cachorros saírem de um lado para o outro, né? E olha como nessa matéria aí que a gente estava falando, da fala do delegado e vereador Jorge Giraldi, né? Ele... Veja como pode aí uma questão das pessoas não aceitarem que tenha que mexer. Eles não recolheram as casinhas. Eles apenas retiraram as casinhas da praça, Ercílio Luz, que é um local frequentado por crianças que correm, que brincam. Pode ser que os cachorros não ataquem, mas pode ser que ataque também. A gente não sabe. Às vezes você anda de bicicleta por um lado ou você tá correndo em algum lugar ali, tu passa do lado dos cachorros, os cachorros não fazem nada. No outro dia tu vai passar tranquilo, o cachorro vai lá e avança pra cima de ti. É engraçado, né? E as pessoas ficaram tão iradas. Claro, isso dentro do que nós sabemos, não acompanhamos a sessão da Câmara toda, né? Mas as pessoas, os protetores ficaram tão irados que tiveram que chamar a polícia pra colocar ordem na coisa. Não foi nem retirada. Vejam bem, né? Foi retirada do local, mas não foi, no caso, guardada as casinhas. Foi colocada em outro ponto da cidade, pertinho ali, inclusive. As pessoas estão meio radicais com isso, né? Meio radicais aí com essa questão que a gente acaba comentando.

Bom, pessoal, vamos continuando aqui então com mais informações para vocês. Agora já são 9 horas e 43 minutinhos, 9h43. Eu quero fazer o convite para vocês aí que nós temos a sessão da Câmara de Vereadores aqui de Balneário Arroio do Silva, sessão que vai acontecer exatamente nesta terça-feira. E a partir das 19 horas. Tem opções para você acompanhar toda a sessão. Pode ser aqui pelo rádio, ao vivo. Aí você acompanha na 87.3

9 FM ou aí pelos aplicativos Portal Verdes Mares, ou digita no Google aí Rádio Verdes Mares. Pode ser também pelo YouTube ou Facebook da Câmara de Vereadores. Qualquer um dos dois aí tem esta oportunidade também para você poder acompanhar, tá? É o convite do presidente do Legislativo, Pedro Eugênio Coelho, junto com os demais 11 vereadores, que a gente convida aqui, então, o Maicon Oliveira, o vereador Vado, Maicon Viana, Maria Alice Luciano, Vandrei Barreto, Everton Sênio, Eve Forquilinha, o Elvio Zoc, a Grace Copete, Márcio Macan e Clailton de Oliveira, são os vereadores que fazem o convite para você acompanhar o presidente, mais os 10 vereadores aí, num total de 11 vereadores, fazendo convite para acompanhar aí, então, o que tem, né, de pauta, as informações que são importantes da Câmara de Vereadores. Tem um ouvinte nossa aqui falando, a Simone tá mandando aqui o seu bom dia, também sou contra as casinhas comunitárias, pois isso é um jeito de que o povo encontrou de abandonar os bichinhos e os outros cuidarem, sem responsabilidade nenhuma, né? Sem se responsabilizar por nenhum. Eu também faço dessas palavras aí, digo, né? Não sou a favor das casinhas comunitárias, porque... Você, claro, vai cuidar do bichinho, é óbvio, as pessoas se compadecem, né? Ficam com pena, ficam com dó do bichinho ali, que às vezes tá passando fome, tá passando sede, e vai ali, trata. Daí você imagina, cachorrinho que tá ali, que não tem nada, tá andando a esmo, com fome, com sede, ele é bem tratado, ele vai ficar onde? Ele vai ficar ali, ele pode dar uma volta, mas vai voltar. Aí ele vai saber que vai ser bem tratado ali, começa a ser bem tratado, ele começa a ficar por ali. E aí ele quer marcar e cuidar do território. É do animal. É do bichinho. Ficar cuidando ali e tal. E aí passa alguém, ele pode se sentir ameaçado ou algo do gênero e avança. E aí alguém que está distraído acaba tropeçando, caindo ou, né, caindo de bicicleta e sendo algo que ficaria mais... Pode se evoluir para uma lesão maior, né? Então, acho que é importante. Essa situação, eu não sei se é de agora só, né? Mas tem sido, não sei se é desde que a gente gente, né? Mas a questão de animais soltos na rua é tradicional. Já faz muito tempo que a gente vem falando aí e não consegue dar um jeito em toda essa situação. E é uma questão polêmica, porque uns querem que seja feito políticas públicas, outros querem responsabilidades das pessoas que têm os seus animaizinhos, e assim por diante, uma série de outras coisas assim que a gente acaba encontrando. Pessoal, tem notícia aqui que o GAECO, o grupo de atuação especial de combate às organizações criminosas do Ministério Público de Santa Catarina, em apoio à promotoria eleitoral de Araranguá, deflagrou a Operação Gabarito em Branco. Operação que tem como objetivo apurar a possível ocorrência de fraudes na organização, elaboração e resultados do concurso público ou em concursos públicos no município de Maracajá. Estão sendo cumpridos 14 mandados de busca e apreensão em residências e em empresas, expedido pelo 25º Juízo das Garantias do Tribunal Regional Eleitoral de Santa Catarina, nos municípios catarinenses, né, Maracajá e Meleiro, e também em Cascavel e Umuarama, no estado do Paraná.

0: Então, a investigação foi instaurada com finalidade de apurar supostas irregularizações em concursos públicos ocorridos em 2023 ainda. Também em processo seletivo realizado no ano de 2024, ambos pelo Poder Público Municipal de Maracajá, que contratou por dispensa de licitação um instituto com sede em Cascavel, no Paraná, para a realização dos certames. Ai, ai, ai. Com dispensa de licitação ainda, hein? Com o aprofundamento das investigações pelo GAECO, foram identificados elementos de suposta prática de crime eleitoral com conexo aos ilícitos comuns. Vamos aguardar agora como é que vai ser esse desenrolar. O pessoal acabou encontrando dinheiro aqui, tá? Algumas questões, agora vamos aguardar como é que vai ser todo esse desenrolar aí, então, de atuação aí do GAECO. A Simone fala aqui com a gente também, né? Eles deveriam ter um lugar para colocar esses animais. Quem quisesse adotar, que adote, e que, já que tem muitos que querem os bichinhos comunitários, pudessem ajudar nesses lares, né? Para cães abandonados. Eu tenho 7 gatos que resgatei. Estavam abandonados até em sacola, amarrados para morrer. Hoje eles têm um lar amoroso. Pois é, né? É aquilo que a gente acaba comentando. Não é para fazer os maus tratos, somos totalmente contra os maus tratos dos animais. Só que também nós somos contra algumas coisas que acabam prejudicando também a vida, o ir e vir de seres humanos que vão utilizar seus meios de locomoção. E que, como eu falei, tem dias que você passa do lado dos cachorros, os cachorros até brincam contigo, mas tem dias que você passa e parece que os cachorros, eles acabam enlouquecendo. É uma oportunidade, né? Uma possibilidade de arrumar um lugar aí para esses cachorros, né? É o que tem sido comentado bastante na Câmara de Vereadores, inclusive. O pessoal não acha uma solução prática para isso, né? Não acha uma solução prática para isso, não. Tem sido complicado. Ô pessoal, vamos fazer o seguinte, nós vamos fazer um intervalinho por aqui. Hoje tem sessão da Câmara de Vereadores, como a gente já falou, né? A gente ainda não tem a pauta da sessão aqui para falar para vocês, mas geralmente tem bastante indicações, entre outros, né? A nossa ouvinte ainda fala, né? Eles entendem que ali é a casa deles e eles têm que defender o local, sim. Foi o que eu ainda comentei, né? Exatamente, que eles são bem tratados. Eles falam, não, pô, aqui é o meu lugar. Eles se sentem ameaçados, eles vão acabar avançando. Não está sendo fácil achar uma solução para este problema, que é um nó aqui dentro da nossa cidade também. Não só na nossa cidade, mas na região que a gente já pôde observar. Vamos fazendo um intervalinho, daqui a pouco a gente volta, 9h52. Em seguida nós temos aí as curiosidades do dia, novamente a previsão do tempo aqui com vocês, e também vamos trazer a nossa mensagem da manhã, música, os nossos colaboradores que estão chegando aqui do nosso Bom Dia Cidade. Tudo isso com vocês na Verdes Mares FM. Calma, aguarda aí, fica calmo. Daqui a pouco nós voltamos com mais informações aqui para vocês.
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Alô, minha gente! Estamos de volta por aqui, hein? Crendios Pai! Agora são 10 horas da manhã, 10 da manhã desta... É manhã de terça-feira ainda, né? Metade da manhã já, metade da manhã. Bom, metade para alguns, né? Para outros, nós já estamos um pouquinho mais de dois terços da manhã aqui, tá? E nós estamos aqui com vocês na Verdes Mares FM. Muito obrigado pelo carinho da sua companhia. Vem com a gente, então. Nós vamos trazer a nossa mensagem da manhã. Daqui a pouquinho, para você que também está curtindo a gente, vamos trazer aqui os destaques, né, da previsão do tempo. Tem curiosidades do dia, tem a nossa mensagem, tem a sua participação também. Você manda para nós aqui no 48-3526-0961. 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

10 horas com mais 2 minutinhos. Hora certa e temperatura por aqui. Vamos dar mais uma giradinha aqui com a temperatura, então. Nós estamos com 16 graus de temperatura nesse começo de manhã aqui, minha gente. 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

0: Muito bem, vamos fazer o seguinte então, vamos nessa agora, trazendo a nossa mensagem desta manhã então, de terça-feira. Vamos nessa? Mensagem de hoje, nesta terça-feira, nós vamos falar, né, que muitas vezes nós estamos procurando algumas coisas e parece que estamos sedentos por elas, né? E parece que essas coisas irão preencher o nosso vazio. Sabe que muitas vezes nós temos um vazio, né? A gente corre atrás, luta, tenta de todas as maneiras, e aí quando aquela vitória chega, parece que está faltando alguma coisa. Tá? Porque a gente comemora a vitória, mas com um sinônimo de cansaço, de desânimo também, mesmo em meio à vitória. Parece difícil de entender, né? Como que eu vou comemorar uma vitória com desânimo? É porque depois daquela adrenalina da conquista de algo que seja, né, a nível da nossa vida, nós já estamos à procura de outra conquista, porque nós não estamos preenchidos com uma paz. E Deus fala para nós que Ele é a água que nós procuramos no deserto. E que isso aí é o que vai saciar a sede do nosso espírito, que vai saciar a sede da nossa alma. E muitas vezes a gente não acredita, porque estamos procurando de um lado, procuramos de outro, né? Acreditamos que a bênção não vai chegar, o milagre não vai acontecer, e tem outras questões. Os questionamentos, acreditando que Deus não está vendo as lágrimas que nós temos, que Deus não percebe as preocupações que tiram o nosso sono, e em alguns momentos que nós estamos querendo desistir porque estamos cansados, as coisas não estão andando, e quando andam, a gente ainda se sente cansado. Por quê? Porque nós acreditamos que sempre precisamos mais, não conseguimos descansar por total. E aquilo que nós estamos procurando, muitas vezes, só vem de Deus. É uma paz que excede todo entendimento e que vem do Senhor. É por isso que o que Deus prepara para nós é incrivelmente maior do que os nossos olhos podem ver, daquilo que nós imaginamos e até mesmo daquilo que nós pedimos. Já não teve alguma vez na tua vida que você orou a Deus, pediu alguma bênção aí para a sua vida, para a sua família? Essa bênção demorou um pouquinho para chegar, mas quando chegou, ela chegou muito maior do que você poderia imaginar. De você dizer assim, poxa, eu pedi isso aqui era 10% do que eu ganhei aqui de Deus. Sim, Deus é aquele que é poderoso para fazer infinitamente mais de tudo que pedimos ou pensamos. Aí tem uma vírgula, conforme o seu poder que opera em nós. Esse trecho de Efésios capítulo 3, versículo 20, lembra que a capacidade de Deus supera qualquer expectativa ou imaginação humana. É por isso que a gente começa hoje com a nossa mensagem da manhã, falando aqui que sim, se nós dermos o poder ao Senhor, nós viveremos o sobrenatural. E aí a gente pode falar que é simplesmente sobrenatural. Bom dia e que você tenha uma abençoada terça-feira. Deus te vê e Deus prepara algo muito maior para você.
1: Comigo, vai.

água que você procura no deserto é com Deus. E quando você pensa que Ele está tão longe, Ele está muito perto. Ele é socorro bem presente quando você entra na tribulação, como diz o Salmo 46. Ele é aquele que vai te exaltar no momento certo. Ele te abençoa, Ele faz uma obra por completo, não pela metade. E quando um justo sofre, quando você está sofrendo, não é em vão não, tá? A bênção está perto de você. Os milagres irão acontecer hoje mesmo, porque o que Deus preparou para você é muito maior do que os teus olhos podem ver. Ninguém viu, jamais ouviu, olhos nenhum viram, ouvidos nenhum ouviram, e ninguém sabe o que Deus tem preparado para você. O que Deus tem contigo é especial, é simplesmente sobrenatural, porque você não entende, as pessoas não entendem, ninguém sabe absolutamente nada o que Deus tem preparado para a tua vida, porque o que Ele preparou é muito maior do que os teus olhos podem ver. Ele é aquele que é poderoso para fazer infinitamente mais de tudo que você pede ou pensa, conforme o poder dele que atua em você. É por isso que eu digo, aquilo que Deus preparou para você é infinitamente maior do que você pode imaginar, tá? A bênção está em você, está pertinho de você. O milagre hoje irá acontecer, não desista, porque o que o Senhor preparou para a tua vida é algo muito maior do que você pode imaginar. Ninguém vai entender, ninguém vai saber o tamanho da promessa que Deus tem para você, porque o que Deus tem com você é especial, é simplesmente natural. Por isso que Deus é a água que procuramos no deserto, quando estamos sedentos, quando não encontramos as coisas, quando não encontramos a paz, quando não temos mais, né, de onde procurar, de onde buscar, quando pensamos que estamos sozinhos, Deus está exatamente ali, do nosso lado, é aquele socorro presente na tribulação. É o que diz o Salmo 46, e neste mesmo Salmo, o Senhor ainda fala, aquietai-vos e sabei que eu sou Deus, poderoso para fazer. Você, se está procurando saciar a tua sede, Deus é o refúgio, é a nossa fortaleza, é o auxílio presente na adversidade, na tribulação. Aquiete-se, aquiete-se, pare de lutar, pare de fazer aquilo que não é o que você precisa fazer. Você está sofrendo, não é em vão não, tá? Porque a bênção está chegando para você. O Senhor é Deus. O Senhor dos exércitos é quem luta por nós. O que Deus preparou para você, para mim, é muito maior do que os nossos olhos podem ver. E ninguém vai entender, nem mesmo você, o tamanho da promessa que há para tua vida, para tua família, para tua empresa, para tua vida sentimental, para tua vida financeira, é algo simplesmente sobrenatural. Se você não consegue entender, as pessoas que estão ao teu lado, às vezes mesmo até as pessoas da tua família irão duvidar, mas Deus não irá te abandonar, de jeito nenhum, nem olhos viram, nem ouvidos ouviram e nem chegou ao coração do ser humano o que Deus é capaz de fazer. É simplesmente sobrenatural e é isso que nós temos que entender, meus amigos e minhas amigas, porque o Senhor é aquela água que sacia a sede do nosso espírito. A água no deserto que nós estamos procurando. Nós estamos buscando, pode ser que você esteja buscando de outro lado, de outra maneira, não está encontrando o socorro bem presente na tribulação. Aquiete-se, acalme-te, fique quieto, fique quieta, saiba que o Senhor é Deus e Ele vai fazer o sobrenatural na tua vida, tá?
Lembre-se de Efésios capítulo 3, versículo 20. Aquele que é poderoso para fazer infinitamente mais de tudo que você pede ou pensa, conforme o poder que dele atua em você. Esse trecho é maravilhoso para lembrar mais uma vez da capacidade de Deus de superar qualquer expectativa ou imaginação dos seres humanos. É isso que Deus tem para nós. É isso que Deus tem para você. Simplesmente sobrenatural. Bom dia e uma abençoada terça-feira.

simplesmente simplesmente sobrenatural mesmo, tá, gente? Não adianta o que Deus preparou pra você. Você está sofrendo? A bênção está perto de você, não desista, tá? Os milagres irão acontecer hoje mesmo. Conforme o poder de Deus que atua em você, Ele vai fazer muito mais. Sabe aquela oração que você pediu em algum momento da tua vida e Deus, né, na nossa pressa, pode ter nós termos falado, olha, Ele demorou para nos atender, né? Mas Ele trouxe algo muito maior, algo sobrenatural, algo muito maior. Deus fez milagres em nossa vida, Deus faz milagres, Deus já fez na Bíblia, né? A gente tem a palavra de Deus, a gente sabe dos milagres que Deus já fez, através do seu Filho, através do Espírito Santo, através de profetas, através dos apóstolos. Deus ainda pode fazer milagres hoje. Isso, Ele é a água que você procura no deserto. Ele é aquela fonte de água viva que vai trazer algo simplesmente sobrenatural. Tá procurando uma água no deserto aí? Já tentou de todos os lados? Não encontrou absolutamente nada que acalmasse o teu coração, que te aquietasse? Deus fala no Salmo 46, no versículo 10, Ele diz: aquietai-vos e sabei que eu sou Deus, diz o Senhor. Deus está fazendo uma obra por completo na tua vida, só que vai ser muito maior do que você pode imaginar. A bênção está pertinha de você e você vai se surpreender, porque Ele é poderoso e vai fazer infinitamente mais do que você pede, do que você pensa, do que você imagina. Mas dê poder ao Senhor na tua vida, dê poder, que Ele vai fazer sim, Ele vai te mostrar o poder dEle. Esse versículo é para lembrar da capacidade de Deus que supera qualquer expectativa. Com certeza, tá? É simplesmente sobrenatural. Não pare, meu amigo e minha amiga. Continue. Vai ter, sim, o Senhor, que é socorro bem presente na adversidade. Os teus olhos não podem ver agora, mas Deus vai fazer algo muito maior. Lembre-se que a palavra de Jesus também fala assim: o que eu faço agora você não entende, mas entenderá mais tarde. É isso que Ele tem para dizer para nós. Ele tem para dizer para nós exatamente isso. Então, se nós não entendemos o que está acontecendo neste momento na nossa vida, o Senhor é capaz de fazer infinitamente mais daquilo que podemos entender, para o nosso bem ainda, tá? Exatamente. Ele vai exaltar você e cada um de nós, abençoando e fazendo uma obra por completo. Por isso que, se você está passando por um momento difícil, um sofrimento, esse sofrimento não é em vão não, tá? Essa bênção está chegando hoje para a tua vida. E é importante você seguir firme aí, tá?

Eu acredito que há uma promessa pra você. Você consegue acreditar? Você consegue receber? Você consegue tomar posse desta bênção simplesmente sobrenatural que Deus tem pra tua vida, pra tua família, pra tua empresa, pra tua vida financeira, pra tua saúde? O que Deus preparou é muito maior do que os teus olhos podem ver. Sim. Ninguém vai entender, porque é você e Deus, é Deus e você. E essa promessa foi feita pelo Senhor. E se Ele prometeu, o Senhor não é homem nem filho de homem para se arrepender e não cumprir. Bom dia, pessoal. São 10 horas e 20 minutinhos. E nós estamos por aqui com alegria de viver, sabendo que sim, o que Deus preparou para cada um de nós é muito mais do que os nossos olhos podem ver. Lembram disso? Olhos nenhum viram, ouvidos nenhum ouviram, nem subiu ao coração do homem aquilo que Deus tem preparado para nós. É sobrenatural, gente. É só Ele que tem o poder de fazer infinitamente mais do que pedimos, pensamos ou imaginamos. Mas precisamos lembrar desta frase: conforme o seu poder que opera em nós. E a gente vai seguindo por aqui, então. Bom dia, pessoal! Muito obrigado pelo carinho da sua companhia. É o Senhor nosso Deus, a água que procuramos, a fonte de água viva que procuramos no deserto. É só Ele que é capaz de acalmar todas as coisas ao nosso redor.

Como é bom poder ouvir isso, né? O que eu preparei é muito maior do que os teus olhos podem ver, diz o Senhor. Que alegria! Que coisa maravilhosa saber que há uma promessa de Deus na tua vida, na minha vida, e o que Ele tem com cada um de nós é especial e simplesmente sobrenatural. Midian Lima, simplesmente sobrenatural, é o louvor de hoje, é a nossa mensagem que a gente tem e você pode tomar posse aí, você pode receber, porque o que Deus vai fazer na tua vida, nem os teus olhos podem ver, nem você pode imaginar, nem você pode sentir ainda. Mas o que Deus tem pra você será simplesmente sobrenatural. E depois você vai falar disso, hein? Depois você vai falar disso, sim. Eu sei que você vai falar disso e vai glorificar o nome de Deus dizendo sim.

Você que tá acompanhando a gente, muito obrigado, muito bom dia. E a gente segue por aqui então com este lindo louvor, sabendo que a bênção tá pertinho da gente aí, né? Que alegria poder sentir a presença do Senhor, sentir a presença do Espírito Santo. Porque sabemos que Deus tem promessas para nós e muito maiores do que podemos pensar ou imaginar.

Daqui a pouco, vamos chegar por aqui então com vocês. A gente vai trazer aqui então a previsão do tempo. A gente vai trazer também aí as curiosidades do dia. E tem o nosso time de anunciantes, tem música aqui pra vocês, tá certo? Tenha uma gloriosa terça-feira. Tem uma terça-feira sobrenatural.

0: Tenha além de uma terça-feira sobrenatural, que você possa ter também, meu amigo e minha amiga, um mês de junho sobrenatural do poder de Deus na tua vida. Eu declaro isso pra você. Você tem coragem de receber o sobrenatural de Deus neste mês de junho pra tua vida, pra tua família? Depois você vai dar o bom testemunho, hein? Depois você vai mandar mensagem aqui pra nós, aqui na rádio, aqui falando: Evandro, eu tomei posse da bênção que veio do Senhor. Do Senhor! Aquelas palavras que você disse lá no dia 2 de junho, esse final de mês aqui, eu tô dando o meu depoimento, tô dando o meu testemunho, que foi simplesmente sobrenatural que Deus fez na minha vida. Eu nem imaginava, eu nem pensava, mas eu pergunto pra você: tem coragem de tomar posse? Tem coragem de tomar posse daí, dessas coisas que os teus olhos não conseguem ver? Saber que tem uma promessa que nem você entende direito? Eu declaro isso para a tua vida, tá? O que Deus preparou para você é simplesmente sobrenatural. E aí, você tem coragem de tomar posse? Você consegue tomar posse da bênção do Senhor para este mês de junho? Tá pertinho de você a bênção, tá? Declare aí baixinho na sua casa: eu tomo posse do milagre do Senhor, daquilo que Ele preparou para minha vida, para minha casa, para minha família, para o meu trabalho, para minha empresa, será muito maior do que os meus olhos podem ver. E isso Deus não deixará de cumprir. Apenas dê o poder do Senhor para Ele atuar na tua vida, tá? E a gente vai continuando com música por aqui. Depois eu volto então com a previsão do tempo aqui, minha gente.
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0: Vamos com o Zezé de Camargo por aqui, na Verdes Mares FM, pessoal.

0: Olha aí o Zezé, hein? Voltando aqui com música pra vocês, Irmão da Lua e Amigo das Estrelas. É um acústico aí do Zezé, voltando com músicas que fazem sucesso, né? Com certeza, Zezé! É o Zezé de Camargo, tá? Por enquanto não tá o Luciano aí, né? Dizem, até teve uns rumores, eu não sei se vocês ouviram falar alguma coisa assim, porque o Luciano agora ele tá num projeto mais voltado aí para a questão evangélica, né? Não evangélica só, porque a denominação evangélica as pessoas falam, ah, porque se é evangélico daí não é católico, enfim, ele tá num projeto com Cristo, né? Então ele cantando músicas, hinos, louvores, música gospel, enfim, como você queira falar, né? Que é... Porque, às vezes, quando a gente fala aqui em mensagens e tal, né? E eu gosto de deixar isso aqui bem frisado. Aqui, quando a gente faz a nossa mensagem da manhã e as pessoas têm que entender, aqui a gente não fala de mensagem tipo assim, ah, eu vou mandar uma mensagem apenas para os católicos, ah, eu vou mandar uma mensagem só para os evangélicos, ah, não, vou mandar uma mensagem só para os umbandistas ou os ateus, ou uma mensagem para os... enfim, os espíritas. Aqui é feita a mensagem com a palavra do Senhor, né? Aquilo que Deus quer que você ouça naquele momento, enfim, e que seja para glorificar o nome dele. E muitas vezes a gente se perde nessas questões, as pessoas às vezes interpretam de maneiras erradas, assim. Então, o Luciano tá num projeto aí com Cristo, né? Fez grandes músicas, músicas maravilhosas também, né? Uma que ele canta ali com o César Menotti Fabiano, a gente já tocou aqui, né? Ligado no Céu, música incrível também. São 10h31, gente. Deixa eu trazer aqui então a previsão do tempo novamente para vocês. E a previsão do tempo você vai conferir aqui com a gente. 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Depois da previsão do tempo, quero tocar mais uma do Zezé, tá? Mas daí com eles, tá? Aquela mais antiga, Zezé de Camargo e Luciano pra vocês aqui, tá bom? 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Vamos fazer o seguinte, tá chegando a previsão do tempo aqui pra vocês novamente, a que a gente trouxe no início do nosso programa, ao vivo, direto da Epagre. Vamos falar agora de previsão do tempo então, minha gente, ao vivo, direto da Epagre Cirã, a minha amiga Gilsânia, que é meteorologista da Epagre, vai nos trazer as informações desta terça-feira, dia 2 de junho. Alô, Gilsânia, bom dia, tudo bem contigo por aí?
1: Tudo bem, bom dia, Evandro, você, bom dia a todos.
0: Muito bom dia, hoje o sol já brilha aqui, já tá bem mais bonito o dia, tá friozinho igual, mas o sol tá brilhando, então dá pra lagartear o sol, né, Gilsânia?
1: Sim, é verdade. e é um dia mesmo de tempo estável, um dia ensolarado, poucas nuvens mesmo, muito bonito, à noite com um pouco mais de nuvens em relação ao dia só. Uhum. E a temperatura no período da tarde, ela vai variar entre 19 e 20 graus aí na região, a quarta-feira também. É um dia, tanto os próximos dias, né? Na verdade, assim, o tempo ele permanece estável nos próximos dias, com sol, algumas nuvens em alguns períodos, assim, mas com sol predominando e temperaturas seguindo mais baixo esse período noturno e do amanhecer e em gradativa elevação durante as tardes, assim. Então, vai mostrando um feriadão, né? Sim. De tempo estável, com sol em todo o estado e com condições de ter temperaturas no período da tarde mais agradáveis.
0: Certo, então podemos afirmar aí que praticamente semana toda, então, com o tempo firme, o pessoal que vai se programar para fazer uma viagem ou alguma coisa, ou esperar amigos e parentes.
1: Sim,
0: aqui também
1: tranquilo.
0: Pode ficar tranquilo.
1: Pode ficar bem tranquilo.
0: Legal. Alguma alteração assim com o mar, ventos, ou também não tem nada de preocupação?
1: Não tem nada demais assim previsto para o mar também nos próximos dias. Para quarta-feira... Altura de onda, assim, ó, nesses próximos dias, para simplificar,
0: uhum,
1: variando aí de meio a um metro e picos em torno de 1,5 metros, assim.
0: Nada.
1: Bota um pico de 1,8 metros, 2 metros ali, só na quinta-feira, mas não sei nem se é real isso daqui, mas em termos de vento, também, ele dá uma intensificada, porque daí a gente passa o vento, né, hoje e amanhã, ele ainda é de sul. Deixa eu ver uma coisa aqui, ó, vento, não, amanhã ele inicia de sul, depois passa no nordeste. Então, a virada dele é amanhã. Aí, depois, nos dias de quinta e sexta, nas tardes, ele dá uma intensificada, o vento certo. Nordeste. Uhum. E aí, ele gera essa ondulação, quando tem o vento nordeste um pouquinho mais, com rajadas à tarde, assim, um pouquinho mais significativas, ele também faz com que tenha uma ondulação local. E aí pode subir um pouquinho mais, mas é só associado a isso, assim, depois final de semana mesmo tá mostrando meio metro, bem baixinho, mar calmo, vento calmo, final de semana, até para quem vai aproveitar, assim, atividades no mar, tá, assim, né, depende, né, para quem quer surfar, acho que pois não tá é. Tão bom, mas é que tem para, por exemplo, assim, para passear de caiaque, sim. jet ski, essas coisas, nossa, muito legal, parece ali.
0: Tá certo, então. Muito bem, tá aí a Gilsânia, meteorologista da Epagri-Sirã, gentilmente nos atendendo e trazendo as informações aí com a previsão aí pra vocês, previsão do tempo. A gente vai de música agora por aqui, minha gente!
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0: Nós tava naquele clima do Zezé de Camargo, vamos agora com o Zezé de Camargo e Luciano, pra você conferir aqui essa, aquela mais antiguinha aí, né? Mais antiguinha, gostosa, pra você curtir aqui na Verdes Mares FM.

0: Chega mais! Tá aí, música do Zezé de Camargo e Luciano. Essa é um pouquinho mais antiguinha aí pra você curtir aqui com a gente, né? Pra você curtir aqui com a gente na Verdes Mares FM. Obrigado pelo carinho da sua companhia. Amanhã desta terça-feira, daqui a pouco tem as curiosidades do dia. Vamos fazer o seguinte, então? A gente vai fazer um intervalinho aqui com os nossos parceirinhos, né? Os nossos colaboradores, os nossos amiguinhos. E daqui a pouco a gente volta. Isso! É! Que tristeza, né? Ó, pessoal, deixa eu falar aí então, trazer o um recadinho aqui da Diego Presentes, lojas de R$1,99, e nós voltamos já com vocês, tá ok?
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0: Maravilha! Olha só, pessoal, 19 para as 11. 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A gente volta já então.
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5: 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É isso, minha gente. Agora faltando 13 minutinhos para as 11 horas da manhã. Você que está ligado aqui com a gente na Verdes Mares FM. Vamos falar aí dos nossos parceiros, os nossos amigos e os nossos colaboradores também aí das curiosidades do dia. Quem tá chegando por aqui para trazer o seu recadinho também é a dona Daniela, meio constipada, né, dona Daniela? Bom dia, tudo bem contigo?
6: Muito bom dia.
5: Tudo certinho?
6: Tudo certinho.
5: É o sereno, né, cara? Não sai do sereno mais, aí não tem jeito, não tem Cristo que dê jeito, tá?
6: É difícil.
5: É muito sereno, cara, tá serenoso, lembra? O sereno é brabo. O sereno é brabo. Mas enfim, né? Vamos falar o que interessa realmente, né? Não que a tua saúde seja algo não tão interessante assim. Não, é algo interessante também que a gente se preocupa, né? Afinal de contas, abaixo de Deus, o mais importante que a gente tem é a saúde. Não adianta. E aí, eu te pergunto, vamos falar de curiosidades do dia? Tem hoje? Parece que tem pouca coisa aí hoje.
6: Hoje tem bem pouca coisa.
5: Pouca coisa de curiosidades, mas a gente vai fazer um apanhado geral aí pra vocês. Falando aqui, meus amigos, primeiro é do check-in praça de alimentação, que agora tá fazendo para sextas-feiras, o dia das pizzas, das massas e também do karaokê. E a gente fala também o cardápio do dia hoje: bife à milanesa, ovo frito, massa com bacon, polenta brostolada. Brostolada, arroz e feijão. Sabe o que é brostolada, Dani? Procura, já que a gente vai falar de curiosidades, eu não quero perguntar pra minha amiga Paula, né? O que seria brostolada? Brostolada. Tem aí? Tem a palavra aí, o significado? Essa palavra existe mesmo? Não existe? O que tem aí? Brostolada. Não?
6: Eu não sei dizer, mas parece que ela é mais torradinha por cima.
5: Legal. Tipo frita.
6: É, pelo menos o que aparece...
5: Tostadinha aqui, por cima.
6: Pelo menos o que aparece aqui é isso.
5: Ela fica mais crocantezinha por fora e leve por dentro.
6: Exatamente.
5: Seria isto?
6: Isso.
5: Brostolada. Não conhecia, gente. Me perdoem aí, tá? É, tem arroz, tem feijão, marmita média R$20, a grande é R$25. Telefone e WhatsApp é o 988103032.
6: Consegui um pouco mais de... É uma polenta grelhada ou assada, cortada em quadrados e passada na chapa de ferro ou no fogão a lenha.
5: Não é brostolada. Eu tô falando coisa aqui que eu nem sei o que eu tô falando também por não conhecer. É brustolada. É, me mandaram aqui que é bru, não é com o, né?
6: É com U.
5: É brustolada. Quem me corrigiu aqui, obrigado pela correção, foi a Eva Lazzarotto, né? Quem entende aí também, né? É isso que a Dani falou mesmo. Como é que é a polenta do quê? que você falou, é passado na chapa?
6: Isso.
5: Com o quê?
6: É passado
5: só
6: na chapa.
5: Só cortado em quadrado?
6: Isso. Ela é grelhada ou assada, cortada em quadradinhos e passada na chapa de ferro.
5: Ah, é brustolada. Obrigado, Eva, pelo carinho aí, pela participação aí também, né? Os amigos e as amigas que estão aí nos acompanhando. Então, a Eva que teve aí aniversário da filha, da neta, agora não lembro, né? 15 anos, acho que foi filha. Me perdoe aí, tá? Acho que foi agora, né? Tua mãe teve apresentando também, né?
6: Aham. Uhum. É, acho ali que foi, acredito, no último final de semana.
5: No último final de semana, sábado agora, né? Ali a Tati foi a cerimonialista aí, então. É, ela fala filha aqui. Obrigado, Eva. Obrigado pelo carinho, tá? E é, pela participação. É difícil quando o cara fala, né? Daí, se, é, a gente, eu, sem saber, daí o cara fala filha ou neta. Daí, se é neta, se é filha, e eu falei neta, se ofende. Ô, mas esse cara tá falando mal da minha idade aí, né? E se é exatamente filha, daí vai dizer, ah, mas não é, não é, não é. Tá tudo certo. Ô, Dani, tá, curiosidades do dia, a gente já falou aqui do check-in praça de alimentação. Quem mais que você vem aí falando?
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5: Não mandou mais bom dia aqui pra nós, né? 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Tá bom, tá aproveitando. Deixa ele aproveitar aí também, né?
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5: Deixa aproveitar, tá certo. 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
5: Não. Daí nós estamos perdidos. Agora nós estamos perdidos. Sobrancelhas?
6: Sobrancelha, claro.
5: Também?
6: Claro.
5: Não, nós se perdemos. Nós se perdemos agora nós perdemos. Se perdemos mesmo, agora acabamos com a esperança da
6: humanidade. Tu nunca viu as pessoas que têm um risquinho na sobrancelha? Tu acha que faz como?
5: Pois eu não sei, cara. Eu nunca reparei isso aí, mas estão usando assim?
6: Tem.
5: Um risquinho na sobrancelha.
6: Tem uns que usam um risco no meio da sobrancelha. Uhum. Tem uns que é uma loucura.
5: É.
6: Mas tem o tradicional que é só no cantinho assim, bem bonito.
5: É bonito?
6: É bonito.
5: Mas é
6: bonito, estiloso.
5: É coisa, não. Não sei, não.

0: vou arriscar aqui a falar. Essas são as curiosidades do dia?
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0: Boa, boa. Ô Dani, você acredita que o Neymar está com 68 quilos? 68? Não sei se ele está com 68 quilos não, cara. Eu acho que ele tem mais que 68 quilos,
1: Ele tem
0: quilos,
1: um pouquinho,
0: né?
1: Mais que 68. Porque
0: ele foi pego ali numa fala e apareceu, eu até acompanhei ele falando ali, né? Uma leitura labial em que ele expôs aí o próprio peso para o presidente da CBF. Ele falou, vai dar, né? No amistoso ali do Brasil contra a equipe do Panamá. Os amistosos foram bem ajeitados assim para o Brasil. Por quê? Porque o Brasil pega uma seleção, podemos dizer, da América Central. O Brasil vai jogar contra o Haiti. Então, o Panamá também, né? Então, fica ali meio próximo, Caribe e América Central. O Brasil vai jogar contra o Marrocos e agora faz um amistoso contra o Egito. Então, claro que não são as mesmos jeitos, não é as mesmas seleções, mas você sabe mais ou menos, né, a identificar como um joga, como o outro joga, principalmente porque são cada continente tem uma característica de jogo, né?
1: Isso também é... O amistoso ali do Brasil e do Panamá foi bem equilibrado, né? Se olhasse uma hora o Brasil batia, no outro o Panamá apanhava. É. Então, bem equilibradinho assim,
0: acabou,
1: bem tranquilo.
0: O Panamá não conseguiu render. Achei interessante, porque o que nós temos que falar...
1: Eu tô falando isso, mas só pra deixar claro, eu não assisti o jogo, então...
0: O que nós temos que falar da nossa seleção é que o que a gente tem que fazer? Quando vai jogar contra a Argentina, contra a França, Espanha, Alemanha, tem que fazer jogo duro, né? Vai ganhar de 1-0, pode ser que venha a perder, mas não que ele seja goleado, porque também são seleções que têm qualidade, né? É vencer aquelas seleções que são medianas, você vai conseguir vencer, e essas seleções mais fracas, o Brasil tem que golear, né? O Brasil tem que fazer o dever, então é mais ou menos isso. É óbvio que o Brasil não vai conseguir vencer todas as partidas. Claro que para ser campeão, possivelmente precisa, tem que vencer,
1: precisa,
0: né?
1: Precisa.
0: Mas vai acontecer de algum momento ou outro perder para uma França. O que não pode é o Brasil estar perdendo para a Croácia, ou o Brasil estar perdendo para a Bélgica, que tudo bem, são seleções, tem as suas tradições lá, mas são seleções de um nível abaixo. Né?
1: Exatamente.
0: Uma seleção a nível abaixo. Agora você perder para a Espanha, para a Alemanha, né? Para a França, para a Argentina, é uma outra questão, porque são seleções que já estão num padrão acima e, obviamente, observando por este lado, né? Perder, mas não ser goleado, como foi 7-1 para a Alemanha. Isso aí também nunca, creio eu, que nunca mais vai acontecer também uma situação dessa.
1: Esperamos, né? Se acontecer,
0: né? Meu pai do céu.
1: Torcedor ultimamente pega a seleção brasileira na rua e acaba com ele.
0: Tomara, né, que o Neymar consiga estar bem para jogar. A princípio, essa vitória dá um ar, tipo, das pessoas falarem: ah, não precisamos da seleção, do Neymar na seleção. Mas é que o Brasil não enfrentou ninguém, né? O Brasil não pegou ninguém, então vamos aguardar, vamos ver como é que vai ser aí o desenrolar dessa história. Podemos colocar o nosso goleiro do Grêmio aí pra jogar na...
1: Vai ser titular.
0: Vai ser titular.
1: Calma.
0: É? Que? Porque o Alisson, eu vou te falar, né?
1: Tá, o Alisson parece
0: um
1: porco.
0: É um para-raio, né, cara?
1: Meu Deus, tá gigante.
0: É, um para-raio, rapaz, tá louco? O homem é um chama-gol de desgraça.
1: Mas, ó, tenho pra dizer uma coisa. Que estão falando ali, que nesse amistoso só jogou o Alisson e o...
0: Ali, agora eu esqueci o nome, que é o rapaz ali, tá? Sei.
1: Mas o segundo goleiro ali.
0: Isso.
1: Porém, o Everton não tinha nem...
0: Ederson.
1: O Ederson. O Everton não tinha nem sido falado que poderia ser escalado e foi.
0: Sim.
1: Então, sempre na fé que vai ser o nosso goleiro titular, vai ser o nosso goleiro do Grêmio.
0: Eu acredito que vai dar uma boa aí pra... Brasil vencer. Sábado tem amistoso, né? Sábado tem um amistosinho, joguinho bom aí, Brasil e Egito. Vai ser às 18h. Bom, vamos fazer o seguinte, vamos tocar mais música aqui pra vocês. Daqui a pouquinho nós estaremos de volta com a continuidade. Já a gente traz também as curiosidades do dia a vocês aí que estão nos acompanhando. A gente toca música aqui pra vocês, pessoal. E daqui a pouquinho nós estaremos de volta. Vamos com uma com o Diego Vitor Hugo aqui. Já tem curiosidades pra vocês.
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0: Olha a música que você tá conferindo com a gente aí, 11 horas e um minutinho. Tubarões, com Diego e Vitor Hugo aqui no nosso programa. Já já vamos com as curiosidades do dia aqui pra vocês, então. Nós estamos a exatos 30 dias da Festa do Peixe, né, dona Daniela? Eu não tava lembrando disso, mas agora lembrei novamente. 30 dias da Festa do Peixe.
1: 30 dias pra Festa
0: do Peixe. Tá
1: legal?
0: Tá legal a programação, assim, no teu ponto de vista, na tua observação, assim. Lembrando que a programação não foi feita pelo prefeito Jorge, né?
1: Foi feita pelo Evandro Scaini.
0: Ainda foi feita pelo prefeito, o ex-prefeito Evandro Scaini, pré-candidato aí a deputado estadual, que inclusive sexta-feira ele vem aqui bater um papo com a gente, tá, pessoal? Isso mesmo, inclusive ele vem aqui bater um papo com a gente na sexta-feira. Fazer um apanhado geral aí, então, da sua labuta, do seu trabalho, que está aí para tentar, né, uma questão de uma vaga na Assembleia Legislativa no estado de Santa Catarina. Você aprovou? Você gostou? Não poderia ser melhor? Tem algumas bandas aí, alguns nomes que não são tão atrativos assim? O que é que você me diz?
1: A programação tá legal. Eu digo que...
0: Tá legal,
1: que pensei,
0: tá, legal, não tá ótimo, então, né?
1: Eu não sou uma pessoa muito velha, né? Eu sou um pouco mais jovem, então a maioria das bandas que tocam eu não conheço particularmente.
0: O Cleiton Camargo, olha, já faz tempo, já não sei mais nem quais são as músicas do Cleiton Camargo que eles tocam aí, mas já faz tempo, né?
1: Então a maioria das bandas que tocam eu não conheço.
0: A Bia, mas... eu peço perdão porque a menina lá eu não conheço também, então não sei qual é que é o trabalho, quais são as músicas delas, não sei se tem músicas autorais, mas é a menina da sanfona, né?
1: Isso.
0: É a garota da sanfona. E aí tem duas atrações que são, eu acredito que são muito boas. A de quinta-feira, que é o San Marino, que o pessoal gosta bastante, né? Bandinha. E até a gente vai depois tocar uma aqui pra vocês conferirem. E no final aqui da nossa programação. E ainda tem o Skank, né? Que não é o Skank, mas é o Samuel Rosa com as músicas do Skank. Ele que vai fazer aí, né? Também vou tocar uma aqui. Vou pegar uma agora do Skank aqui pra gente tocar, pra vocês lembrarem, pra alguém. Não é possível que vocês não vão lembrar aí a música do Skank, né? Eu acho que eu vou encontrar aqui música do Skank ainda, porque faz tanto tempo que eu não sei onde é que eu encontro aqui, ó. Pera aí, tá aqui, música do Skank. Ah, tem bastante, tem aquela Uma Partida de Futebol, sabe?
1: Não.
0: Já não ouviu falar aquela?
1: Eu não sei.
0: Bola na trave, não altera o placar. Não?
1: Ah, tá, eu conheço.
0: Essa é do
1: tá.
0: Skank, tá. Essa é do Skank, né? Essa é do Skank. Vamos fugir pra outro lugar. Essa também é legal. Escuta pra te ver, tu vai gostar dessa daí. Essa daí é bacana. Aí tem tantas e tantas outras músicas aí que são... Vou Deixar é uma música também muito legal. E aí por diante, né? Tem gente que gosta, tem gente que não gosta. Deixa eu ver se... Deixa eu ver se eu consigo lembrar dessa daqui.

0: Sim, era essa mesmo, né? Eu só não lembrava o nome da, da música. Vou tocar aqui, possivelmente ele deve tocar essa música, deve fazer esse show aí legal com Skank. Não lembra dessa aqui? Garota Nacional. Não, nada?
1: Não.
0: Então tá bom, então vamos escutar, daí tu vai dizer se não é legal. Olha só, vai lá, curte com a gente aí.

0: Aí música pra você curtir aqui com a gente, então, Garota Nacional do Skank. Essa e muitas outras ainda, que com certeza vai ser um show agradável, né? Acredito que vai dar bom aí, né? Não é o gênero musical que todos acabam curtindo, né? A grande maioria, né, Dani, hoje é movida mais aí pelo universitário, né? Sertanejo, né?
1: É.
0: Sertanejo é o que chama mais atenção, ou pagode, que a gente vê um público maior aí de pessoas que acabam acompanhando. Mas o skank é muito bom. Pessoal aí dos anos 80, dos anos 90, vão acabar curtindo, né? Ah, os Nutella de 2000, daí não, né? 2005, 2010, aí daí eles não vão lembrar do skank, né? Não vão lembrar do skank não, tá? É isso, minha gente! Garota Nacional do Skank, que vai fazer o show no dia 5, é isso? 5 de julho, né? É, acho que é do dia 2 ao 5 de julho, isso?
1: Isso, deixa eu ver se exatamente.
0: Eu não estou... Exatamente, no domingão. No domingão! Vamos fazer o seguinte, nós vamos trazer os nossos colaboradores aqui. Na sequência, nós voltamos então com 11 horas e 8 minutos. Vamos falar das curiosidades do dia.
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3: Ô pessoal, estamos de volta então, 11 horas mais 11 minutinhos. Já vamos falar das curiosidades. Isso pode até dar um processo como é que é? Calúnia, difamação ou propaganda enganosa, não, dona Daniela?
4: É um município do Rio Grande do Sul.
3: Um município do Rio Grande do Sul. A Dani tem uma história pra contar aí.
4: Que aconteceu? Tem que ver se eu não perdi a publicação. Aqui,
3: cara,
4: calma.
3: Meu papai do céu. Os caras que fizeram aí como é que é? Um contato pela internet, se conheceram pela internet, daí foram ali e tal, aquela coisa toda, conversa de um lado, conversa do outro, e foram deixando pra mais pra frente, daí depois de um tempo se resolveram se encontrar pessoalmente, né? Aí acabou o filtro, aí acabou outras imagens, né? E aí se encontraram pessoalmente, um achou o outro mais feio que o outro, se agrediram, e acabou o namoro, é isso aí, Dani? Mais ou menos isso?
4: Eu perdi a publicação aqui, que é do Instagram de uma rádio da cidade do Rio Grande do Sul, de Mato Queimado.
3: Mato Queimado.
4: Isso, e fala que depois de um namoro virtual, após 5 meses ali, eles se encontraram, se acharam feios, se agrediram e foram parar na delegacia.
3: Olha, eu vou te falar, hein, que se essa moda pega, meu amigo, eu vou te contar, né? O que não é conhecer uma pessoa pelas redes sociais, porque hoje os filtros, assim, eles estão... Hoje não precisa mais de maquiagem, não sei por que as pessoas compram maquiagem, né? É que, claro, quando tem que sair na rua, tem que botar um reboquinho, mas a parte dentro de casa, só com o filtro, vai embora, né? O filtro ficou milagroso aí pra turma que gosta, né? Eu não particularmente não uso, mas também não bato foto. Ter foto pra quê aí? Só pra estar assustando a turma aí de um lado pro outro, daí não gostamos de fazer isso, não. Nós não somos coniventes com os sustos.
4: Tô até agora tentando achar a publicação e não achei a publicação.
3: Mas aconteceu, né? Pessoal aí se conheceu, muitos já aconteceu várias e várias situações assim, né? E às vezes acontece quando a pessoa encontra, né? Numa festa, num baile, e acorda do lado da pessoa no outro dia. Foi isso mesmo que aconteceu? Hoje é dia 2 de junho, é o segundo dia do sexto mês do ano de 2026. Pra lembrar aqui aos amigos, é o 153º dia do ano. 153 dias, lembrando, em números romanos, Dani.
4: É um C, um L, três esquinas.
3: Isso tá muito fácil. 112 dias faltam para acabar o ano de 2026. Em curiosidades dos anos anteriores, o que você tem pra nos trazer aí, dona Daniela?
4: Em 1910, Charles Rose, cofundador da Rolls-Royce, torna-se o primeiro homem a fazer uma travessia dupla ininterrupta do Canal da Mancha de avião.
3: Aonde?
4: Em 1910.
3: 1910, o Charles Rose, o cofundador da Rolls-Royce, né, que é uma grande marca de automóvel, né, de luxo, tornou-se o primeiro homem a fazer uma travessia dupla, ininterrupta, do Canal da Mancha. Mas de avião, tá, gente? De avião, tá? Não foi nada assim a nado mesmo. Isso em 1910, no dia 2 de maio. Ok? que mais que você quer destacar aí, dona Daniela?
4: Em 1953, é a coração da Elizabeth II, a rainha do Reino Unido, Canadá, Austrália, Nova Zelândia e seus outros reinos e territórios, e chefe da comunidade britânica.
3: Que legal.
4: É o primeiro grande evento internacional a ser televisionado.
3: Televisionado, a coroação de Elizabeth II, a coração de Elizabeth II do Reino Unido, aconteceu no dia 2 de junho de 1953, em Londres, né? E Isabel, né? Não é, o nome era Isabel, coroação da Isabel II aqui. Claro que é Elizabeth, né? Mas colocaram aqui como Isabel. Subiu ao trono aos 25 anos de idade após a morte do pai Jorge VI. Em 6 de fevereiro de 1952. Ô Dani, o que me chamou a atenção é que lá em 1692, né? Teve aqui a Bishop, né? Ela é a primeira pessoa a ser julgada por bruxaria em Salem. As Bruxas de Salem? Exato. Filme, né?
4: Exatamente.
3: É um filme,
4: olha. É um filme,
3: que legal,
4: é um conto.
3: Que interessante, né? Os julgamentos, então, os julgamentos das Bruxas de Salem referem-se a uma série de audiências e processos de pessoas acusadas de bruxaria na cidade costeira de Salem, que fica em Massachusetts colonial, lá nos Estados Unidos. Em 1692, ela foi considerada culpada e posteriormente enforcada.
4: Devo te contar uma curiosidade, que normalmente a maioria das pessoas que eram consideradas bruxas e morriam enforcada ou queimada, eram mulheres.
3: Mulheres.
4: Homens que, nunca. Mas
3: eram
4: se
3: as mulheres
4: fosse,
3: consideradas bruxas, né?
4: Mas se fosse, tu seria um que seria queimado vivo.
3: Por quê?
4: Porque pessoas que eram canhotas na época eram consideradas bruxas.
3: Mas olha só, mas eu sou canhoto pra escrever e direito pra chutar.
4: Não, mesmo assim.
3: Eu sou ambidestro.
4: Pessoas que eram canhotas, mulheres canhotas, mulheres que
3: sério?
4: Pintavam cabelo.
3: Já tinha tintura de cabelo naquela época ou era só passado um barro, assim, alguma coisa, né?
4: Era um pigmento
3: pigmento.
4: Era um pigmento pra cabelo. Mulher que fazia chá pra gripe, resfriado, se fizesse
3: era
4: isso, era considerada bruxa.
3: Cara.
4: Era muita coisa que era considerada bruxaria antigamente.
3: Hoje ainda existe, né? Tem muitas pessoas que fazem bruxarias aí, coisas, trabalhos, né? Entre outras coisas, mas interessante. 1600, ela foi a primeira pessoa a ser julgada, né? O nome tá certo aqui é Bridget Bishop. Bridget Bishop. A ser julgada, então, por bruxaria em Salem. Considerada culpada. O que mais que você vai trazendo aí, dona Daniela, ainda?
4: Em 1962, durante a Copa do Mundo FIFA de 62, a polícia teve que intervir várias vezes em lutas entre jogadores chilenos e italianos em um dos jogos mais violentos da história do futebol.
3: 62 foi o ano que a gente capturou essa copinha aí também, né? Esse negocinho de Copa do Mundo da FIFA, nós temos 5 já. Mas nós demos uma, né, uma puxadinha aí pro nosso país, a segunda. Num dos jogos mais violentos da Copa, o pau cantou, a Batalha de Santiago. Foi os chilenos, que era lá em Santiago, né? Contra os italianos. Eu vi um vídeo agora de um jogo do Brasil. Tava passando, agora passa muito esses vídeos mais antigos, né? Nas redes sociais. Eu vi um jogo do Brasil contra o Chile. Acho que foi 90, 91, 92. Foi lá em Santiago. Meu amigo... Essa turma aí de Nutella não joga futebol naquela
4: época. Eu vi um que foi a seleção ali do...
3: Barba, eles quase quebraram a perna do branco, lateral esquerdo.
4: Eu lembro da seleção ali que tinha o Ronaldo.
3: Sim.
4: Então era um vídeo deles contra a Argentina. E a Argentina descendo-lhe a porrada neles em
3: jogo,
4: tudo.
3: Teve um jogo do Brasil também, Brasil, acho que antes de 93, eu acho. Brasil e Argentina, 93, eu acho que foi 93 ou em 90. Pau cantava que era bonito, meu amigo. Não tinha conversa lá, né? Essa turma hoje que encosta, medidas, proporções, o Neymar, né? Que encosta, vira para um lado, vira para o outro. Rapaz, ele ia sofrer um bom bocado, né? Ele ia sofrer um bom bocado. Um dos jogos mais violentos em 1962, que nós fomos campeão dessa brincadeirinha aí, nesse ano.
4: Em 1963, é a estreia do programa do Silvio Santos, um dos mais famosos programas de auditório da televisão brasileira.
3: Que legal, que legal. Faz falta aí o seu Silvio, né? Seu Silvio Santos. Programa de televisão brasileiro foi ao ar em 1963, no dia 2 de junho, um dos melhores. Só voltando ali, o Brasil foi campeão em 58, 62, ia ser campeão em 66, mas a pancadaria foi tão grande em cima do Pelé que tiraram ele de maca. né? Contra Portugal. Os nossos patrícios aí, a turma apelou com o Pelezinho. Não conseguimos aí, caímos fora. E aí em 70 o Brasil foi novamente
4: tem
3: campeão.
4: Tem uma coisa de um
3: então,
4: vídeo
3: o Brasil já tinha ganhado mais outro.
4: Um vídeo da internet que tá viralizando agora, que é um argentino com uma taça da Copa do Mundo, assim, né? Na França, perguntando para as pessoas se as pessoas sabem o que, que é aquilo.
3: Sim.
4: E daí ele chega e pergunta em francês se a mulher fala francês. Ela fala que não, que ela fala português.
3: Sim.
4: Aí ele mostra a taça e pergunta, conhece o que, que é isso? Porque ele achou que ela era portuguesa. E dela, sim, nós temos cinco.
3: Cinco dessas, ai, ai, ai, que tirambaço, né?
4: E daí ele percebe que ela é o português, mas não é de Portugal, que ela é brasileira.
3: Sim.
4: Daí ele fica quieto, assim, fica todo sem jeito,
3: fica sem
4: para
3: jeito,
4: de
3: né?
4: filmar.
3: Conhece isso, conhece, cara, são só cinco. Vocês ainda têm três, tá bom, daqui a pouco tem mais, daqui a pouco, vai demorar agora. Agora é a nossa vez de novo. Vamos lá, Dani, o que mais que a gente traz aí?
4: Em 2023, uma colisão de trens deixa 200 mortos e quase 1.200 feridos em Orissá, na Índia.
3: E você imagina o tamanho, né, do trem que é, né, para deixar uma colisão com praticamente aí entre feridos e mortos, aí a gente chega a quase 1.400 pessoas, né? Claro que a Índia, né, a gente coloca
4: exatamente
3: aí o tamanho. Mais alguma coisa?
4: E para finalizar, em 2024, Claudia Sheinbaum é eleita a primeira mulher presidente do México e da América do Norte.
3: É, ela ficou... Tá pé da vida lá com os Estados Unidos, né? Ela foi eleita aí, então, e tá criando uma guerra comercial e de outras coisas, e de possibilidades também aí do narcotráfico, tá bem complicado lá. Aniversariante do dia, você conhece alguém aí, dona Daniela?
4: Aniversários do dia de hoje eu não conheço ninguém.
3: Eu conheço o seu cidadão aqui, né, que é ator e diretor brasileiro, Caio Blá. Uns falam Caio Blatt, ou Caio Blá. Caio Blá de Oliveira, ele é de 1980, o cidadão tá completando hoje 46 anos. Ele, na época que eu acompanhava, ele era um bom ator, não era nada assim especial, mas era um bom ator. É, mais alguma coisa?
4: Em feriados e eventos do dia de hoje, hoje na Argentina é o Dia do Economista.
3: Dia do Economista na Argentina?
4: Na Itália é a Festa da República Italiana.
3: Certo.
4: É, hoje é o Dia Internacional da Prostituta.
3: É, ou da trabalhadora sexual, como queiram.
4: É, dependendo dos sites, cada um tem uma denominação.
3: Isso, exatamente. Bom, o Dia Internacional da Trabalhadora Sexual ou da Prostituta é uma data comemorativa que lembra a discriminação das profissionais do sexo, né? As suas condições precárias de vida e de trabalho e a sua exploração. O ponto de partida desse dia comemorativo foi em 2 de junho de 1971, no qual mais de 100 prostitutas ocuparam uma igreja em Lyon, na França, a fim de chamar a atenção para a sua situação. O Dia da Prostituta é celebrado anualmente desde 1976, no dia 2 de junho. Prostituta, né, ou profissional do sexo, que a gente pode colocar aí também, né, Dani? Isso são tempos milenares, né? Desde a época que a gente pode colocar aí há muito tempo, existe... Inclusive, dizem que Jesus chamou uma dessas, né, para o seu ministério também, para caminhar junto, curou ela e tirou ela dessa questão dessa vida. Enfim, tem pessoas que acabam... Mas é um assunto bem delicado, bem difícil de falar, né? Porque é realmente condições de trabalho. Tem gente que faz isso aí, a profissão, né? Mas as condições são bem precárias. E aí, acabam sendo abusadas também, entre outras coisas. É difícil. Aí a pessoa pode falar, mas tá aí pra se molhar, né? Tá na chuva pra se molhar, mas não é assim, né?
4: Não é assim que funciona.
3: Não é assim que funciona. Mais alguma coisa?
4: Hoje é o Dia Internacional da Conscientização dos Transtornos Alimentares.
3: Conscientização de transtornos alimentares, tá? É um objetivo de informar a população sobre a condição de saúde mental, combater preconceitos e incentivar o diagnóstico e tratamento precoce. Transtornos alimentares.
4: Antigamente, um dos transtornos...
3: Saúde mental?
4: Um dos transtornos alimentares mais conhecidos era a bulimia.
3: Ah, tá aqui. Bulimia nervosa, marcada por episódios de compulsão alimentar seguidos de comportamento compensatórios. Seriam os vômitos, né? Induzidos.
4: Exatamente. Tem
3: pessoas que têm muito aí, bulimia. Anorexia nervosa também, característica pela restrição extrema da alimentação, pelo medo, né? Intenso de ganhar peso, alguma coisa, tá? E tem transtorno da compulsão alimentar periódica e o transtorno alimentar evitativo e restritivo, que é ao contrário, né? A alimentação compulsória é... pessoa se alimentando excessivamente e a questão de comprometer aí, então, a nutrição no outro, de se alimentar aí restritivo, é diminuir

0: essa parte. E é bom porque daí, quando eu falei aqui de transtorno de saúde, da saúde mental, condições da saúde mental, ela envolve isso aí também, né?
1: Ela que é uma porque questão tem da saúde mental. Tem uma das ali que diz da compulsão alimentar, principalmente para pessoas ansiosas, que elas normalmente precisam estar mastigando alguma coisa.
0: Sim.
1: Então acontece que tá sempre comendo, sempre pensando em comer. E daí acontece do ganho de peso e tem gente que daí desenvolve anorexia, tem gente que desenvolve bulimia.
0: Sim, sim. Ô, gente, Deus o livre, vocês não vão pegar, mas os bichinhos também estão sempre comendo, né? Os bichinhos, né? Sempre no gramadinho comendo alguma coisinha lá, mascando, é por isso, estão com esse transtorno, estão com muita ansiedade. Os animaizinhos de coisa, você pega um elefantinho, ele tá sempre mascando o elefantinho.
1: Tá. Agora eu entendi.
0: A vaquinha, aquela coisa toda, né? Brincadeiras à parte, obviamente, isso aqui é muito perigoso. E isso é bíblico, né, gente? Isso realmente é bíblico. Uma questão, quando a gente fala da alimentação, o seu corpo é o templo do Espírito Santo. Então você tem que cuidar dele, né?
1: Tem um filme, que eu não lembro o nome do filme agora, não lembro onde, qual streaming que ele passa, mas ele mostra isso. É uma menina que ela tem, se não me engano, é anorexia e ela tem distorção de imagem.
0: Anorexia é a restrição extrema.
1: Ela tinha um peso normal, ela era um pouco acima do peso e daí de tanto falarem, ela começou a emagrecer, ela emagrece compulsivamente e daí no filme assim aparece só os ossos, ela fica virada em... E daí é onde ela vai buscar tratamento, não sei o quê, pra retratar esse negócio do transtorno de alimentação.
0: Porque a pessoa nessa questão aí, né? Antigamente era muito comum essa parte dos apelidos, né? Ou a pessoa era magra e tinha os seus apelidos, a pessoa era gorda e assim por diante, tantos outros, né? Baixo, alto, com orelha, sem orelha, com nariz, né? Então eram vários apelidos assim. E nessa questão aí da... Eu acho que a maior crise mesmo deve ser, eu acredito que seja a bulimia. Que a bulimia, a pessoa come, ela consegue comer, sente fome, quer comer, só que ao mesmo tempo ela se sente culpada porque comeu, e aí ela vem pro vômito e ela vem também induzido, né? O vômito induzido, ou também os laxantes, né? Pessoas que tomam laxantes
1: Mas assim, ó, tem casos da bulimia que acontece que tu induz o vômito. Mas tem casos que a pessoa se sente tão culpada de estar comendo, que por nervosismo ela vomita.
0: Olha só, que coisa. É o poder da mente, né? Exatamente. Antigamente tinha um senhor aqui, eu não sei se você lembra dele, o seu Aristides Fernandes. Ele foi psicólogo, ele foi porque ele infelizmente veio a falecer, né? Mas ele fazia uma programação aqui na rádio que falava sobre o poder da mente. Poder da mente, aquele que consegue controlar, né, se autocontrolar, controlando a sua mente, a pessoa consegue identificar várias situações. É que é difícil, né? Aquele que controla de um lado não consegue controlar de outro.
1: Exatamente.
0: Então é complicado. Tá aí, é interessante. Achei interessante o Dia Internacional de Conscientização dos Transtornos Alimentares. E muitas vezes, Dani, acontece na família e as pessoas não percebem.
1: Exatamente.
0: E aí tem que buscar um tratamento e tal, principalmente nas duas. São as duas. Eu acho que é mais... Os maiores diagnósticos devem ser anorexia e a bulimia.
1: É porque a anorexia e a bulimia, se eu não me engano, posso estar enganada, elas são do transtorno alimentar. As outras duas, do transtorno de compulsão e do restritivo, eles normalmente vêm com algum outro transtorno. Eles vêm ou com a depressão, vêm com a ansiedade, vêm com, às vezes com a bipolaridade.
0: Aqui
1: eles vêm...
0: Principalmente na compulsão alimentar, episódios recorrentes de ingestão excessiva de alimentos acompanhados da perda de sono.
1: Perda do controle. Normalmente eles vêm acompanhados de algum outro transtorno.
0: Sim.
1: Daí por isso.
0: E é importante o pessoal, né? Como diz, às vezes a gente acha, mas a Bíblia só nos dá alguns toques para milagres que foram acontecendo. Não. Tem algumas coisas que você aprende, que é um livro da vida, que você aprende a cuidar do teu corpo, a se alimentar, a fazer atividade física, várias e várias questões tem ali dentro da Bíblia, provérbios, então é bem legal, é bem interessante assim. E pra gente finalizar, era isso, Dani?
1: Que daí hoje tinha mais uma coisa do dia de hoje, mas também não vai mudar muita coisa, que é o dia de sair mais cedo no trabalho.
0: Não, esse aí pode esquecer, né?
1: Esse não muda muita coisa.
0: Um pouquinho mais tarde, então, um minutinho a mais pra frente. Gente, fases da lua, nós estamos com 95% da lua visível, agora está decrescendo, estamos indo para o quarto minguante, que deve começar no dia 8 de junho, na segunda-feira. Teremos aí então o quarto minguante, lua cheia novamente só no final do mês agora, só no dia 29 de junho, tá? Nós teremos novamente a fase de lua cheia. 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
0: Tudo isso pra gente voltar amanhã ainda, na véspera de feriadinho?
1: Voltamos amanhã.
0: Então tá certo. Beijo, beijo.
1: Beijo, beijo.
0: Até amanhã.
1: Até amanhã.
0: Isso. Amanhã a gente volta, gente. Convite pra sessão da Câmara de Vereadores. Hoje todos vocês convidados. Um beijo aí no coração de vocês. Fiquem todos com Deus, tá? Deixa eu tocar uma que a Dani falou que não conhecia, né? É, a gente vai tocar uma do San Marino. San Marino, ó. É o San Marino que vai estar aí, né? É o San Marino vai estar por aí, então. E a gente vai acompanhar. Porque é bom, hein, gente? San Marino aí é top também. Bem boa aí a banda San Marino. Eu vou tocar uma aqui que é aquele o Kit Solidão. E pra vocês, um beijo no coração. Fiquem com Deus. E se Deus quiser, amanhã a gente tá de volta.

Verdes Maris FM, esta é a programação do nosso Ritmos da Tarde. 11h34, chegando por aqui a programação do nosso Ritmos da Tarde. Você ligadinho, participando, mandando seu alô, mandando seu abraço. 4835260961 para você participar, mandar o seu alô, mandar aquele oi, pedir a sua música. 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E por aqui vamos iniciando a nossa programação e eu tenho um pedido de música muito especial. E vem chegando música, pedido de música especial, essa linda canção com Chitãozinho e Chororó. Vamos recordar e curtir com a Dona Maria Hélia. Beijo, Dona Maria Hélia. A Dona Maria Hélia, que é a mãe da nossa amiga Pipoca, e todos os dias ela está aí desde cedinho durante a programação do Evandro com a Dani e também curtindo o nosso Ritmos da Tarde, sempre com o radinho ligado, curtindo a nossa programação. A Dona Maria Hélia, que vai curtir a preferida dela com Chitãozinho e Chororó, beijinho doce. Iniciando a nossa programação de hoje, já já estamos de volta com os nossos apoiadores culturais.

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Verdes Mares FM, 11 horas 44, 47 minutinhos, 11h47. Recadinho importante para você que está ouvindo aqui a nossa programação. O Márcio Daniel da Silva, ele perdeu a sua carteira de identidade, então, perdeu a sua carteira com seus documentos, a carteira de identidade, então, perdida no nome de Márcio Daniel da Silva. Quem encontrou, pode deixar aqui na Rádio Verdes Mares ou entrar em contato com o Márcio através do 489-9802-6820. Eu vou repetir então. Se você encontrou esta carteira de identidade em nome de Márcio Daniel da Silva, você pode trazer aqui na Rádio Verdes Mares, aqui na Avenida Barriga Verde, bem em frente à Loja Colombo, ou entrar em contato com o Márcio através do 489-9802-6820. Recadinho pra você, então. Hoje, terça-feira, por aqui chegando mais música. Quero mandar um beijo lá pro Lacizinho, a Rosia Martinha, estão aí na sintonia curtindo a nossa programação. A Clarinda, o David, a Marley, a Marlene, o Marino, toda a família lá no bairro Erechim curtindo a nossa programação. Também no nosso quadro aqui de ouvintes especiais, quem está ligadinha, a dona Bernadette Greff lá na Areias Brancas. Beijo, dona Bernadette. Meu amigo Crespo tá aí ligadinho, curtindo a nossa programação. Doutora Líria, toda a equipe lá na Clínica Estética Magia da Beleza. Vamos chegando com linda canção, chegando por aqui, vem chegando o Grupo Rodeio. Na sequência, vem chegando Ferrugem e Anitta. Pedido lá da Rafinha e já já nós estamos de volta com vocês.

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Você ligadinho, mandando seu alô, mandando seu abraço. Por aqui vem chegando música. Vou trazendo música lá pra nossa amiga Pipoca, toda a equipe lá da Toca do Lanche, Pipoca Pub, eles que estão aí ligadinhos, curtindo a nossa programação. A Pipoca, o Ayrton, toda a equipe também, a Yolanda, a Dona Maria Hélio, os meninos que estão por lá ligadinhos, curtindo a nossa programação. Peça o seu, mande o seu alô, peça a sua música, 4835260961.

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0: 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Por aqui, quem está na sintonia é a nossa amiga Sandrinha, beijo Sandrinha. Ela está pedindo música com Bruno Barreto, Perigosa e Linda, o pedido da Sandrinha. Deixa que eu faça acontecer, tem que ser assim pra me acompanhar. Vem chegando música também, quero mandar um beijo grande lá pra Maza e pro nosso amigo Alex. Se você quiser, não pode vencer. Eles que estão aí sempre com o radinho ligado também na Verdes Mares. Beijo grande pra vocês. A Marlene e o Serginho estão aí na sintonia também. Nossa amiga Marli, seu esposo Sérgio, sua filha Rose, seus netos. Meu amigo seu Zé da Pipoca, abraço seu Zé, obrigado pela companhia. Seu Zé, Dona Vera, a Vitória, o Felipe, o William Gabriel. Seu Pedro e a Dona Sueli também lá na Confeitaria Cantinho Doce. Vira tua cabeça, eu vou continuar te provocando. Vem chegando por aqui, Daniel e Samuel também pra você curtir. E já já estamos de volta com vocês.
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0: Muito boa tarde, povo Arroio Silvense. Muito boa tarde a todos os ouvintes aí da Rádio Verdes Mares 87.9 FM. 2 de junho, o meio do ano chegou, né? Quem achou que ele não ia chegar, tá aí. Ou melhor, pra muita gente ele não chegou, né? Estamos aqui mais um dia de pé, acordados, vivos, né? Temos esse privilégio, gente. Já parou pra pensar nisso? E aqui estamos nós, né? Hoje estamos sem o pastor Gilmar de Oliveira, aqui no comando do programa, por motivos de viagem. Mas o programa continua, segue firme, ao vivo aqui com eu, Juninho, o responsável pela mesa de som. E como o pastor carinhosamente apelidou, assessor, né, auxiliar para assuntos aleatórios. Eu não sei se isso é um apelido carinhoso ou se é um xingamento. Eu ainda estou tentando processar essa informação. Não, brincadeira, brincadeira. Eu levo com muito carinho, porque enfim, né? A gente está aí para... Eu gosto de conversar sobre tudo, de tudo um pouco, né? Até no programa acabo trazendo isso um pouco, muitas vezes. Mas aqui é o programa Pare e Pense, o programa que tem como foco fazer hoje o melhor dia de nossas vidas. E para isso, nós trazemos as nossas reflexões. Sejam reflexões da Palavra de Deus, ou simples reflexões a respeito da vida. Vamos falar um pouco sobre o segredo da juventude? Porque quem não gosta de conservar sua juventude, não é mesmo? Ser jovem é olhar o mundo à nossa volta com simpatia, mas com aquela vontade enorme de transformá-lo para melhor. É adormecer com problemas à noite, na certeza de que a solução surgirá no dia seguinte. Muitas vezes, que nós vamos fazer ela surgir no dia seguinte. Afinal, do nada, muita coisa não surge, né? Ser jovem é trazer os olhos molhados de esperança. Compadecer-se de quem sofre e chora. Não ter vergonha de falar com Deus em público. Cantarolar uma canção em pleno ônibus. E apreciar um livro ameno, uma piada gostosa. Ser jovem é ter alergia ao dramático e solene. É se emocionar com filmes de ternura e simpatizar secretamente com alguém que a gente viu só de passagem. É continuar gostando de deitar na grama, caminhar na chuva, ficar irritado quando distorcem nossas melhores intenções. Ser jovem é realimentar o entusiasmo e o sorriso a cada amanhecer. E é isso, né? Nessa palavra que eu li não estava dito aqui, mas, né, algo que eu vejo muito entre os jovens, entre o pessoal aí da sua faixa dos 20 até dos 30, apreciar um pôr do sol, ou melhor, um nascer do sol, né? Eu vejo até que muitas igrejas têm feito isso, têm muitas vezes se reunido para isso. E é isso, pequenas belezas da vida. Novamente, o simples fato de acordar, de respirar bem fundo, de dar um bom dia para aquela pessoa que você ama, que dormiu ao seu lado, seja na mesma cama ou no quarto ao lado. De dar um bom dia para aquela pessoa pela qual você passa todo dia no caminho pelo trabalho, seja um porteiro, seja um conhecido. De dar um bom dia para aquele seu amigo que você sempre encontra ao longo do seu dia. Vamos trazer um pouco de juventude hoje para a nossa vida? Afinal, como muitos dizem também, ser jovem não é questão de idade. Ser jovem é questão de mente, não é mesmo? Bom, já filosofei demais, já fui tão profundo que eu tô vendo até petróleo. 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

bem, caros ouvintes? Estamos de volta e é com os nossos apoiadores que nós partimos agora para o nosso primeiro bloco musical, né? 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Essa coisa que literalmente conduz as nossas vidas. Bom, gostaria de reforçar, caros ouvintes, que hoje na igreja a gente tem o nosso TSD, o Tempo a Sós com Deus, tá? Toda terça-feira a gente tem. Na verdade, agora algumas terças a gente está tendo escola de líderes, mas para hoje eu gostaria de reforçar o Tempo a Sós com Deus, tá bom? Às 19h30, nos fundos do Campo Severo Scaine. Nós temos ali hoje essa reunião toda terça-feira. Você vai ser muito bem-vindo ali. Tá convidado e vai ser muito bem recebido, ok? A escola de líderes, só para fazer um adendo aqui, outra hora o pastor, quem sabe, possa explicar melhor. Mas ela não é exclusivamente para líderes. Ela é como se fosse uma espécie de discipulado, irmãos. Eu digo isso por quê? Porque eu não sou líder de nada na igreja, mas estou ali participando da escola de líderes. E a gente aprende muita coisa em torno de crenças, em torno do Evangelho, em torno da Bíblia, conhecimentos históricos também. Então, ela acaba sendo... Ela é uma base, uma sustentação, um pilar para quem é líder, mas ela é conhecimento de forma geral para quem não é líder, para quem não tem interesse em ser líder. E é muito importante. É muitas coisas que, às vezes, somente indo nos cultos, nós não aprendemos. De qualquer forma, você está convidado às terças-feiras para ir ali na Igreja do Evangelho Quadrangular às 19h30. Partiu o primeiro bloco musical. A gente vai começar aí com Corpo e Família, de Daniel Souza, dedicando aí esse louvor à minha família que está toda hoje na escuta. Se uniu hoje a família, está lá minha avó Salete, a minha mãe Elisete, a minha tia Rosane, meu pastor Gilmar, que é meu tio também, para quem não sabe. Não sei se está na escuta, mas já deixo aqui um forte abraço também à minha tia Rose e ao tio Lee. E um forte abraço também à minha prima Vitória, que até onde eu sei não está escutando, pois está no trabalho. Mas o abraço aqui, ó, tá dado. Abracei com força, porque é minha família, irmãos. E, enfim, família é tudo, né? Não sei dizer mais do que isso, eu acho que essa frase resume. Boa tarde especial para Fernandinha, que já tá aqui desejando um boa tarde para mim, me acompanhando. Obrigado, Fernanda. Me sinto menos sozinho agora aqui na rádio. Não tô tão acostumado ainda, né? E obrigado pela sua audiência, por estar sempre conosco, tá bom? Então vamos lá. Daniel Souza, Corpo e Família, e depois partiu para Davi Sasser com Restitui. Já já nós voltamos. Aproveite esse louvor. Preste atenção na letra. Quem sabe ali tem algo que você precisa ouvir ou gostaria de ouvir. Partiu!

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0: Muito bem, falei que a gente ia voltar e voltamos. A gente quem? Eu e o microfone, né? Força do hábito, eu digo a gente aqui, mas hoje só tem eu na rádio, pessoal. Pastor Gilmar aí, por motivos de viagem, não pôde estar aqui hoje, mas amanhã, se Deus quiser, estaremos de volta com o programa e aqui estará ele ao meu lado, ou do outro lado da mesa, né? Mas se você quiser me deixar menos sozinho aqui, tem o telefone da Rádio Verdes Mares, tá? WhatsApp 48-3526-0961. E, gente, a gente aceita todo tipo de mensagem. Ó, quer dar só um oi, um boa tarde, quer fazer um pedido de música, quer dizer que tem alguém que você conhece que tá de aniversário e mandar um abraço, quer pedir oração, gente. Um pedido de oração, a gente tem o caderninho do pastor aqui e a gente sempre tem a oração aqui ao término do programa. E você pode pedir oração também, se você quiser. A gente não necessariamente vai ler sua mensagem ao vivo, tá? A gente só coloca o nome aqui no caderno, mas se você quiser a gente lê também para divulgar que estamos aqui para estender a mão. Como Jesus disse que nós teríamos que fazer, né? Aceitar o próximo, ou ajudar o próximo, orar pelo próximo, orai uns pelos outros, é o que diz a palavra. Então aqui estamos nós, ok? Vamos agora então para um momento de reflexão da palavra? Que tal?
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Muito bem. O momento de reflexão de hoje, nós vamos começar falando sobre uma passagem que está lá em João 18, mais especificamente nos versículos 37 e 38, em que Jesus responde: "Todo aquele que é da verdade ouve a minha voz." E aí Pilatos pergunta: o que é a verdade? O que é a verdade? O Senhor Jesus é a verdade. Certa vez uma mulher disse: se acreditarmos em tudo o que é dito hoje em dia, nós merecemos ser enganados. Por trás dessa afirmação, há uma questão fundamental em relação às incertezas que envolvem as pessoas de hoje. Será que alguém fala a verdade? Muitas coisas são ditas, mas em poucas podemos confiar, e não sem antes ter investigado melhor. Recebemos informações de todas as fontes possíveis. As pessoas fazem propaganda de suas convicções, dos seus partidos e de produtos, algumas vezes de forma bem enfática. E elas sempre se vangloriam em detrimento dos outros. Mas onde pode ser encontrada a verdade? Não é diferente com a imprensa, o rádio, olha só, com a televisão e especialmente na internet. Existem muitas notícias contraditórias na mídia, de tal forma que as pessoas se questionam: em que devo acreditar? No campo das seitas religiosas, sobejam afirmações que proclamam a verdade, né? Tá sobrando aí. Na realidade, elas perseguem os seus próprios interesses egoístas. Não estamos protegidos de falsidades nem no nosso próprio leito de morte. Um homem está morrendo desamparado com seus familiares ao redor, e eles não ousam contar a ele a verdade sobre o seu real estado. Será que nos acostumamos a ficar calados e omitir certas situações? Existe somente um que pode afirmar com propriedade: eu sou a verdade. Se desejarmos conhecer a verdade, precisamos ir a Ele, ao Senhor Jesus Cristo. Se quisermos ouvir a verdade sobre nós mesmos e a verdade sobre Deus, sua santidade e seu amor, então temos que olhar para o Senhor Jesus e lermos a Bíblia, o livro da verdade. Caros ouvintes, eu acho que o que foi dito aqui é uma discussão que nós temos em nossas casas, em nossos lares, na roda de amigos, no trabalho, né, semanalmente. Nós vivemos aí, né, na era da internet, e agora estamos aí com a inteligência artificial, né, que através dela são feitas não só montagens, né? Montagem é uma palavra que parece que até é montagem fotográfica, né? Que é algo de 10 anos atrás, né? Quando era adolescente, que existia aquele programinha, o Photoshop, né? Existe até hoje. Mas era ali que se fazia uma montagem, você recortava a cabeça de um, colocava no corpo de outro, você pegava tal pessoa e colocava ela num cenário diferente. Mas hoje, inteligência artificial, você dá um tec-tec-tec ali no teclado e aquela inteligência faz isso pra você. E mais, Photoshop, ele era um programa de imagens. A inteligência artificial, ela faz vídeos. Ela coloca você num local, ela coloca uma pessoa determinada num local, ela pega a voz daquela pessoa, afinal, é principalmente quando há vários registros dessa voz, uma pessoa pública, né? E aí faz ela falar algo que ela, quem sabe, nunca mesmo nem pensou. E é essa, né? Já que a internet é o mundo de hoje, né? Os smartphones estão aí, nós chegamos em casa e nós vemos um jornal que pega imagens da internet para noticiar algo que foi fato. Enfim, as notícias, elas estão a um clique de distância de nós, né? Hoje a gente assiste o jornal para saber o que aconteceu no dia, né? Mas para saber o que a gente perdeu, melhor dizendo. Porque antigamente a gente, né? Vamos ver o que aconteceu no mundo hoje e assistir o jornal. O que aconteceu no meu estado? Né? Ou ouvia rádio, ou ouve rádio até hoje. Mas hoje a gente é pra ver o que a gente perdeu. Por quê? Porque a gente abre o celular, já tem uma notícia ali sobre alguma coisa. A gente chega num local, já estão comentando sobre outra notícia.

E assim vai. E esse é o mundo que a gente vive hoje. Mas há sempre as meias verdades, né? As verdades parciais, né? Você ouve a verdade, você ouve sobre a visão de alguém, o ponto de vista de uma pessoa. As investigações da polícia ainda não foram concluídas, então existe a hipótese de que foi isso, de que foi aquilo. E aí chega um conhecido e diz, eu conhecia ele e ele já fez isso. E aí até saber se aquilo é uma falsa acusação ou não. E aí a gente tem que pegar todo o contexto. Peraí, essa pessoa foi assim, foi assado, ela tem histórico disso. E assim vai. Até que anos depois, muitas vezes algo é desmentido, como já aconteceu, como temos casos famosos por aí. Ou anos depois, fica-se descoberto algo que nunca se soube. Que algumas pessoas poderiam até imaginar, mas não tinham como provar. E anos depois, algo é revelado, uma pessoa se entrega. Uma pessoa que vivia sobre uma mentira de um terceiro, ela conta que aquilo não era verdade, que aquilo era tudo um mundo fictício. Mas existe um lugar aonde a gente tem registros históricos. E nesse local dos registros históricos, existe uma pessoa que representa a verdade. Uma pessoa, um ser, vamos colocar assim, que está até hoje ao nosso lado. Ele veio a esse mundo como homem, através de uma mulher, virgem. Afinal de contas, o pecado já estava impregnado no homem desde o Jardim do Éden. Então, para alguém vir puro para esse mundo, tinha que vir, né, só pelo Espírito Santo mesmo. E assim foi. Aquela mulher foi escolhida, aquela mulher carregou aquele bebê e deu à luz a ele. Foram 30 anos até, né, a jornada dele finalmente começar. E lá em Jesus, lá em João, perdão, Jesus Cristo diz lá em João 14:6: eu sou o caminho, a verdade e a vida. Ninguém vem ao Pai senão por mim. Por quê? Porque precisou, em meio àquele mundo tão diferente de hoje em alguns aspectos, mas tão semelhante em outros. Hoje nós temos a comunicação via internet. Nós temos WhatsApp, Telegram, Facebook, Instagram, Stories, o status do WhatsApp. Antes o que tinha era a fofoca, que existe até hoje, mas assim, ela tinha data e hora para ocorrer. Menina, tem uma fofoca para te contar. Quando é que tu tá em casa? E hoje não. Hoje é aqui, ó. Ligação, manda um áudio ali e pronto. Tá espalhado aquilo ali. E vai saber se é verdade. Até alguém, né? Estão falando algo ali que a pessoa nem sabe que estão falando sobre ela. Mas existe esse lugar aonde você vai encontrar a verdade. Existe esse ser que pode ser seu melhor amigo para te encaminhar à verdade. Daquele ali não existe meia-verdade. Desse ser, desse local, desse amigo, não existe mentira. Você pode confiar nele. Muitas vezes a verdade dele pode ser até dura, mas como muitas vezes dizemos, é a verdade dura que você precisa ouvir, que você precisa lidar. Jesus Cristo. Irmãos, na Bíblia nós temos verdades absolutas. É ali que nós vamos encontrar isso. É ali que nós vamos encontrar não conforto, porque a Bíblia e o Evangelho de Jesus, ele não é feito para agradar, né? Como muitas vezes algumas pessoas dizem, né? Não, eu não estava feliz naquela igreja, ou melhor dizendo, o ponto de vista de que a igreja é um local onde você tem que se sentir feliz. Claro, a gente não vai para um local

0: local pra se ficar triste, né, irmãos? A gente não quer ir pra um local desconfortável e tudo mais. Mas assim, ó, o que mais interessa na igreja é o evangelho, é a Bíblia, é a palavra. Por quê? Porque, de novo, é ali que está a verdade. É ali que você pode confiar. Pense sobre. Em meio a esse mundo todo em que nós vivemos, em meio a tantas mentiras, ainda existe uma âncora na qual você pode se prender a isso que muitas vezes se perde no mundo de hoje: a verdade. Vamos orar então por isso, para que Deus nos dê sabedoria para isso. E vamos orar também por aqueles que estão aqui no caderno de oração. Coloque seu copo d'água aí próximo ao seu aparelho de rádio ou ao seu celular, já que você está ouvindo online. E partimos então para o momento de oração.
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0: Querido Deus, querido Pai, Senhor, obrigado, Pai, por essa palavra que nós podemos ler, ouvir hoje. Obrigado, Senhor, por essa segurança que Tu nos dá. Eu não posso, talvez, aqui, Senhor, usar a palavra conforto, porque a verdade muitas vezes é dura, a verdade dói. Mas eu posso dizer, Senhor, que no fim do dia é ela que resta. As mentiras se vêm, se vão, e no fim do dia, no fim das histórias, no fim das fofocas, é a verdade que vai permanecer. Muitas vezes ela não consegue ser revelada, muitas vezes ela não consegue vir à tona, muitas vezes ela não consegue desfazer o dano que as mentiras fizeram. Mas é ela que vai permanecer. A verdade que está lá, enraizada, como um eucalipto, Pai. E que, no final das contas, com o tempo passando, cresce, cresce, e lá está ela, podendo ser vista de longe. Pai, eu oro por aqueles que estão aqui no caderno de oração, Senhor, aqueles que estão passando por dificuldades, que estão precisando de algo, que estão clamando a Ti, que estão orando para Ti, chamando, Senhor, para que Tu atenda, Senhor, esse clamor, essa oração, esse pedido, esse desespero, Pai. Pedido de cura, pedido, Senhor, de ajuda. Senhor, oro por todos aqueles que estão nos ouvindo nesse momento, pelas famílias, e oro, Pai, por esse copo d'água, Pai. Que a pessoa ou as pessoas que venham beber após isso, após essa oração, venham ser abençoadas, Senhor. A bênção não está no copo, a bênção não está na água, nem na jarra de onde a água foi tirada. A bênção está em Ti. E é você, Senhor, que irá usar essa água, através dessa oração, Senhor, que está abençoada em Teu nome, para operar, Pai. Quem sabe, não vai ser tudo feito de uma vez só, como a pessoa deseja, mas quem sabe a semente será plantada através dessa oração. Em nome de Jesus é o que te pedimos e desde já te agradecemos. Amém, Senhor. Queridos ouvintes, por hoje encerramos aqui. Não deu tempo, tá em cima do laço aqui, 14 horas em ponto agora. Então, eu deixo vocês com o restante da programação Verdes Mares FM. Que Deus abençoe a todos. Espero ver você hoje lá na igreja às 19h30, Igreja do Evangelho Quadrangular, aos fundos do Campo Severo Scaene, Rua Antônio Luiz de Freitas, número 164. Quase faltou ar aqui. Ai, meu Deus, cadê minha bombinha? Deus abençoe. Se Deus quiser, estamos de volta amanhã com o Pastor Gilmar junto conosco. Tchau, tchau.
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2: 14 horas e 1 minuto. 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
11: 14 horas e 5 minutos.
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11: 14 horas e 9 minutos.
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6: 14 horas e 14 minutos.
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6: 14 horas e 18 minutos.
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6: 14 horas e 22 minutos.
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1: 14 horas e 26 minutos.
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1: 14 horas e 31 minutos.
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1: 14 horas e 35 minutos.
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1: 14 horas e 40 minutos.
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5: 14 horas e 43 minutos.
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6: 14 horas e 49 minutos.
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6: 14 horas e 52 minutos.
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6: 14 horas e 55 minutos.
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3: E essa música é pra todos os apaixonados presentes aqui nessa noite.
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3: Só a paixão, senhor. Vamos lá.

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0: muitas vezes nós estamos apaixonados, mas aquela pessoa não quer nada com a gente. Vou dar um conselho para vocês e não esqueçam disso jamais, viu?
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3: Queria cantar uma canção especial. Uma música que fala da família. Dessa raiz tão forte que é a nossa família, né? Essa coisa tão boa. Feliz aquele que tem uma família do seu lado, né? Pra te dar apoio, pra te dar conforto, estrutura. Essa aqui é uma família de origem simples, mas com o principal e o essencial: o amor.
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1: Boa noite a todos. Havendo coro original sobre a proteção de Deus,

início do expediente, registrar a ausência do vereador Clailton de Oliveira, que está cumprindo a agenda na Alesc, da vereadora Grace Copete, por motivo de doença. Convido para entrar no plenário e fazer parte desta sessão o senhor Ney Han, a senhora Roseli Beatriz Rossi, o senhor Romilton dos Santos e o senhor José Luiz Mota.

0: Ah, tá. Boa noite a todos. Leitura, discussão e votação da ata da 11ª sessão ordinária do primeiro período de 2026.
1: A ata da 11ª sessão está em discussão. Não havendo em votação,

0: A ata da 11ª sessão foi aprovada por unanimidade dos presentes.
1: Entrada de convite para a Festa Junina do Comércio, de autoria da Comissão Organizadora da Festa Junina do Comércio. A Comissão Organizadora da Festa Junina do Comércio de Balneário Arroio do Silva tem a honra de convidar os vereadores do município de Balneário Arroio do Silva para prestigiarem a nossa tradicional Festa Junina do Comércio. O evento será realizado no dia 6 de junho de 2026, às 19 horas, na Praça Central, em frente ao quiosque Los Gringos, reunindo a comunidade em uma noite especial de confraternização, cultura e valorização do comércio local. Contaremos com muita música boa, comidas típicas, alegria e integração entre comerciantes, autoridades e a população. Sua presença será uma grande honra e contribuirá para o sucesso desta celebração tão importante para o município. Entrada do projeto de decreto legislativo número 003 de 2026, de autoria dos vereadores Gleice Colpetti e Márcio Macan. Concede o título de cidadão honorário do município de Balneário Arroio do Silva ao excelentíssimo senhor deputado estadual Thiago Zilli e estabelece outras providências. Entrada também do projeto de decreto legislativo número 004 de 2026, de autoria do vereador Clailton de Oliveira, que concede o título de cidadão honorário do município de Balneário Arroio do Silva ao excelentíssimo senhor deputado estadual Carlos Henrique de Lima, mais conhecido como Sargento Lima, e estabelece outras providências. Entrada também da moção de aplausos número 007 de 2026, de autoria do vereador Vandrei Barreto.
0: Passamos à ordem do dia.
1: Discussão e votação, projeto de lei ordinária número 008 de 2026, de autoria dos vereadores Vado e Clailton de Oliveira. Dispõe sobre a denominação de logradouro público que especifica no município de Balneário Arroio do Silva e estabelece outras providências. Fica denominada Rua Lugero Maciroli dos Santos, a atual Rua Projetada 04, do loteamento Sol Poente 2, início da Rua José João Jeremias, até o limite do loteamento Sol Poente 2, em toda sua extensão, no município de Balneário Arroio do Silva. Lugero, nascido em 3 de agosto de 1940, filho de Ladislau José dos Santos e Desolina Maciroli dos Santos, natural de Lauro Miller, Santa Catarina. Sendo casado com Laura Miranda dos Santos, um casamento que durou 59 anos até seu falecimento em 22 de dezembro de 2021. Deste casamento, tiveram 8 filhos, sendo que sua filha mais velha, a primogênita, faleceu aos 6 meses de idade. Os outros filhos chamam-se Romilton, Romário, Ronaldo, Zuma, Zoraide, Zoleide e Zenilda. Após seu casamento, trabalhou por muitos anos até sua aposentadoria na Companhia de Carvão Barro Branco. Após, então, vindo a residir em Balneário Arroio do Silva, na Avenida Cantuário dos Santos Vieira, em frente ao Bar do Gaúcho, e em seguida, fixou residência no bairro Sol Poente 2, na Rua 276, esquina com a Rua José João Jeremias. Quando veio residir em Balneário Arroio do Silva, o mesmo então trabalhou na Retífica Nelim de Araranguá e logo após começou a cortar madeira com seu genro Francisco. Também adorava pescar de caniço e pegar umas tainhas. Pessoa de um caráter invejável, muito honesto e trabalhador, trazendo assim muito orgulho aos seus filhos e esposa, um verdadeiro ser humano e com muitos amigos, conhecido carinhosamente como Seu Dedo, sendo um pai e esposo exemplar.
0: Projeto de Lei Legislativo número 008 de 2026 em discussão. Vereador Vado.
2: Boa noite, presidente. Boa noite, colegas e colegas vereadores. Boa noite a todos que fazem presente. E quero agradecer também o meu amigo Clailton. Ele não pôde estar aqui com nós aqui, porque está em Floripa, mas eu vou falar por ele aqui, que agradecer ele também por essa oportunidade que ele, né, que eu queria que ele tivesse junto, porque foi através dele que saiu aquela rua ali no Sol Poente, né? Ali do, foi ele que conseguiu aquela emenda, então ele é um parceirão, e só quero agradecer ele. Quero agradecer também o meu amigo Tito, que me deu essa oportunidade, né, para botar o nome dessa rua do, no pai dele, né? Então é o seu Ludogero, conhecido como seu Dedo. Era uma pessoa muito simples, gostava de pescar, de caniço no mar, homem querido por todos os amigos, pai de um grande amigo, o Romildo dos Santos, mais conhecido por Tito. É isso aí, Tito. Um abraço, obrigado pela oportunidade. Fiquei muito feliz de fazer essa homenagem para o teu pai.
0: Obrigado, vereador. Continue em discussão. Não havendo em votação. Projeto de lei legislativo número 008 de 2026 foi aprovado por unanimidade dos presentes. Convido o vereador Vado para fazer a entrega da nomenclatura ao senhor Romildo dos Santos, filho do senhor Ludgero.

0: Discussão e votação. Projeto de lei ordinária número 009 de 2026, de autoria dos vereadores Vado e Clailton de Oliveira. Dispõe sobre a denominação de logradouro público que especifica no município de Balneário Arroio do Silva e estabelece outras providências. Fica denominada Rua Euclides Mota, a atual rua projetada número 2 do loteamento Sol Poente 2, início da rua projetada 04 até o limite do loteamento Sol Poente 2, em toda a sua extensão, no município de Balneário Arroio do Silva. Euclides Mota nasceu em 18 de abril de 1941, em Barra do Cedro, município de Meleiro, Santa Catarina. Era o segundo filho dos cinco irmãos, filho de Franquelino Aníbal Mota e Rosa Custódia de Jesus. Foi casado com Benta Machado Mota e desse matrimônio tiveram sete filhos, sendo dois em memória, e os outros cinco, o primogênito chamado Onésio, José Luiz, Albertina, Edson e Jefferson. Trabalhou muitos anos como agricultor, vindo morar com sua família em Balneário Arroio do Silva no ano 2000. Aqui, iniciou sua profissão como construtor de obras, onde deixou seu legado para os filhos, que hoje também atuam como construtores. Admirava o mar e amava a cidade, onde morou por muitos anos na Rua Santo Ângelo, no bairro Centro. Era um homem religioso, temente a Deus, congregou com sua família na Igreja Assembleia de Deus por muitos anos até falecer. Um homem íntegro, honesto, acolhedor, conselheiro, ótimo marido, pai exemplar, que deixou saudades à família e aos amigos.
1: Projeto de Lei Ordinário Legislativo número 009 de 2026 em discussão. Vereador Vado.
2: Então, quero agradecer mais uma vez, né, o Clailton por ter participado dessa homenagem. Né, o senhor Euclides era um homem de pouca conversa, muito querido, conheci ele e sua família, onde morou na Rua Santo Ângelo por muitos anos. Pai dos meus amigos Edson Mota e do José Luiz, construtores de obras. É com muito carinho que faço essa homenagem.
1: Obrigado, vereador. Continua em discussão. Não havendo.

Em votação. Projeto de lei legislativo número 007 de 2026 foi aprovado por unanimidade dos presentes. Convido o vereador Vado para a entrega da nomenclatura ao senhor José Luiz Mota, filho do senhor Euclides, juntamente com todos os familiares.

0: Discussão e votação. Projeto de Lei Ordinária número 10 de 2026. Autoria, vereador Pedro Eugênio Coelho. Declara de utilidade pública a Associação Rede Feminina de Combate ao Câncer de Balneário Arroio do Silva e estabelece outras providências. Fica declarada de utilidade pública a Associação Rede Feminina de Combate ao Câncer de Balneário Arroio do Silva, fundada em 20 de dezembro de 2024, inscrita no CNPJ sobre o número 58887-421-0001-66, com sede na Avenida Cantuário dos Santos Vieira, número 700, no bairro Centro, no município de Balneário Arroio do Silva. A Associação Rede Feminina de Combate ao Câncer de Balneário Arroio do Silva foi fundada em meados de novembro de 2024. Contava então a diretoria com 6 voluntárias e mais 4 voluntárias, compondo o Conselho Fiscal. Iniciando então o trabalho de buscar parcerias com profissionais e divulgar os serviços que inicialmente podíamos fornecer aos pacientes. Os recebimentos de doações de roupas permitiu a implementação de um pequeno brechó, que embora em sala pequena e alugada, ali eram realizados reuniões, atendimentos e vendas do brechó e camisetas para custear as despesas. Passado um ano, em novembro de 2025, problemas de ordem particular levou a então presidente a declinar do cargo e se afastar. O grupo de voluntárias se organizou e com nova estrutura criou condições de prosseguir nos objetivos da rede feminina, que é trabalho de prevenção, acolhimento das famílias e orientação quanto ao câncer. O voluntariado cresceu. Temos 13 profissionais que atendem a 20 pacientes. Esse atender significa acolher o paciente, acolher familiares, informar, dar atendimento conforme suas necessidades. São estas áreas que atuam neste acolhimento: fisioterapia, massoterapia, reiki, psicologia, enfermagem, técnico em enfermagem, advocacia, nutrição, estética, pilates e terapias alternativas. A extensão do atendimento se dá em ajuda com alimentação, medicação, fraldas descartáveis, deslocamentos e muitos atendimentos domiciliares. Nossas despesas, aluguel, água, energia, internet, auxílio às famílias e pacientes mais necessitados, alimentação, deslocamentos, medicamentos, fraldas, são supridas principalmente com uma equipe de voluntárias comprometidas que gerenciam e administram um brechó semanalmente. Desde sua fundação, a associação tem buscado parcerias para o desenvolvimento dos trabalhos, sempre com o objetivo de acolher, orientar e promover o bem-estar de todos. O justo reconhecimento da associação como entidade de utilidade pública é um passo fundamental para viabilizar novos projetos e consolidar sua atuação em nosso município. Diante do exposto, contamos com o apoio dos nobres vereadores para a aprovação do projeto de lei ordinária número 10 de 2026, reafirmando o compromisso do Poder Legislativo com incentivo e valorização das associações em Balneário Arroio do Silva.
1: Projeto de Lei Ordinária Legislativa número 10 de 2026 está em discussão. Ninguém vai discutir? Eu vou pedir licença para falar do plenário da tribuna, desculpa. Boa noite a todos. Boa noite, vereadores, boa noite, vereadoras, imprensa escrita e falada, comunidade que nos assistem aqui da casa, comunidade que nos assistem pelas mídias sociais. Dizer para vocês que é uma honra hoje poder, né, tá votando esse tão importante projeto. Me lembro no começo do meu mandato, quando a Sandra Murgueiro, junto com mais algumas voluntárias, estiveram aqui conversando conosco, pedindo algumas assessorias. Quero agradecer o nosso assessor jurídico, Henrique, né, que não mediu esforços também para que esse sonho, né, que era a rede feminina se tornar utilidade pública, saísse do papel. Então, para mim, hoje é um dia festivo, um dia de muita importância, e quero aqui também, dona Roseli, já me comprometer como presidente dessa casa, que no final do ano a gente vai destinar um valor para ajudar a custear, porque, como a gente sempre fala, né, a utilidade pública, ela facilita muito, até para vocês conseguirem ganhar recursos, e essa Câmara de Vereadores, junto com todos esses vereadores, que o Pedrinho não faz nada sozinho, tudo passa pelos demais, a gente vai ser solícito para também poder ajudar com algum valor, né, para que vocês também continuem fazendo esse serviço, que não é só quem está sendo tratado, né, é a família, é o tempo que vocês também destinam para estar ali, que eu sei que é de coração, então nada mais justo, né, do que a gente poder reconhecer. Muito obrigado de coração. Não havendo quem queira discutir, em votação. Projeto de lei legislativo número 10 de 2026 foi aprovado por unanimidade dos presentes. Convido a senhora Roseli, voluntária da Rede Feminina de Combate ao Câncer, para fazer o uso da palavra.
2: Boa noite a todos. Cumprimento o seu Pedro Coelho, presidente dessa casa, e em nome dele estendo aos demais senhores vereadores e senhoras vereadoras. A Rede Feminina de Combate ao Câncer do Balneário Arroio do Silva não quer apenas agradecer aos senhores por essa conquista. Queremos dizer que somos um grupo de voluntárias que acreditam ser possível conscientizar pessoas, informar pessoas e, principalmente, acolher pessoas. Somos donas de casa, mães, filhas, esposas, profissionais, não importa. O que nos move é a satisfação de fazer a diferença das famílias acometidas dessa doença terrível, que nós, muitas vezes, até nos negamos até de pronunciar. Queremos pedir o olhar dessa Casa Legislativa para esta causa, a prevenção do câncer. Não representamos partidos políticos, não levantamos rótulos, estamos, sim, buscando levar um conforto às nossas pacientes. E esse conforto passa pela ajuda de cada um, quer sejam pessoas físicas ou jurídicas. Nossas necessidades são muitas: espaço físico adequado, salas para atendimentos individualizados, equipamentos de escritórios, enfim, despesas do dia a dia. Agradecemos o apoio recebido por todos e seguiremos acreditando que o exercer o voluntariado nos dignifica e nos torna capazes de acolher e amenizar a todos aqueles que nos procuram. Obrigada.
1: Muito obrigado, dona Roseli. Convido todas as voluntárias e todos os vereadores para a gente fazer uma foto aqui oficial.

0: Discussão e votação. Moção de aplausos número 6 de 2026, de autoria do vereador Maicon Viana dos Santos. Nascido, moção de aplausos. Nascido em 3 de abril de 1971, filho de Valmor Ram, em memória, e Adelina Leandro Ram. Ney é morador de Balneário Arroio do Silva desde o seu nascimento, carregando consigo o orgulho e as raízes da comunidade pesqueira local. Pescador desde os 13 anos de idade, construiu uma história marcada pelo trabalho, perseverança e amor pelo mar, acumulando mais de 34 anos de carteira assinada na profissão. Sua trajetória representa a força do pescador arroio-silvense, profissional que enfrenta diariamente os desafios da natureza para garantir o sustento de sua família e contribuir com a economia e a tradição cultural do município. Casado com Bernadette Pessetti Ram, é pai de Leidiane, Daiane e Leandro, além de avô da pequena Aurora, sendo exemplo de dedicação familiar, honestidade e compromisso com sua comunidade. A pesca faz parte da essência de Balneário Arroio do Silva, sendo símbolo da história e do desenvolvimento da cidade. Homens e mulheres do mar carregam consigo saberes passados de geração em geração, fortalecendo as tradições locais e mantendo viva uma das profissões mais importantes da identidade cultural do município. Desta forma, esta Casa Legislativa presta sua homenagem ao senhor Ram, reconhecendo sua contribuição, sua história de vida e sua dedicação à profissão de pescador, motivo de orgulho para toda a população arroio-silvense.
1: Moção de aplauso número 006 de 2026 está em discussão. Vereador Maicon Viana dos Santos.
2: Peço licença para fazer uso da tribuna.
1: Pode fazer, vereador.
2: Boa noite, presidente, colegas vereadores, vereadora, imprensa escrita e falada, toda a população aqui presente. Em nome do amigo Marcel, cumprimento a todos os homens. Em nome da Adete, a esposa do Ney, a todas as mulheres aqui. Quero dizer que é uma grande honra prestar essa moção ao nosso amigo Ney, o homem que dedicou aí a sua vida à pesca artesanal no nosso município, que representou com muito orgulho.

0: orgulho, mais de 34 anos de contribuição, né? Aí, carteira assinada na pesca, desde os 13 anos que herdou do seu pai, que manteve vivo a tradição, a cultura em nosso município. Esse mês, no dia 29 de junho, é o Dia do Pescador, então por isso que escolhi em junho fazer essa homenagem, essa moção de contribuição, de reconhecimento à história do senhor na pesca em nosso município e pela contribuição. Estendo essa homenagem a todos os pescadores do nosso município, que é uma grande profissão, né? Uma cultura tradicionalista aqui em nosso município, que é a pesca. A gente sabe da dificuldade, nós temos mar aberto, tem que enfrentar aí as condições climáticas, é vento, é chuva, é mar agitado, mas vocês com muita coragem, com muita fé, sempre estão em busca do sustento de suas famílias. Então, agradeço mais uma vez e parabenizo a todos os pescadores do nosso município. Meu muito obrigado.
1: Obrigado, vereador. Vereador Everton Senning.
2: Boa noite. Boa noite, presidente, aos demais da mesa, caros colegas vereadores, à imprensa escrita e falada e a quem está nos assistindo. Também quero contribuir um pouquinho aqui, uma grande homenagem. Parabéns, Maico. O Ney, né, em nome da dona Bernadette, cumprimento todos os familiares e dizer, né, o Ney, um cara nativo dessa região, né, aos meus 37 anos moro em município, né, acabei conhecendo essa grande pessoa, um homem de um grande caráter, um baita pescador, um cara querido por todos, né, então, de vários amigos. Então, assim, ó, que grande homenagem de deixar essa moção, né, de aplauso pelo caráter dessa pessoa. Parabéns, Ney. Meu muito obrigado. Boa noite a todos.
1: Obrigado, vereador. Vereador Vandrei Barreto.
3: Boa noite, presidente, colegas vereadores, população aqui presente. Dá os parabéns para o Maico Viana por essa moção de aplausos ao Ney. Não tem como não falar em pesca e não falar no Ney, né? Então, merecido, né? E parabéns.
1: Obrigado, vereador. Continua em discussão. Eu vou contribuir também. Boa noite, vereadores, vereadoras, comunidade que nos assistem aqui do plenário, comunidade que nos assistem de casa. Vereador Maico, parabéns por essa moção. Dizer que o Ney, né, representa muito. Eu sou filho de pescador, neto de pescador, e sei o quanto é difícil hoje pescar, né? Hoje em dia, depois da portaria 054, que tiraram todas as nossas âncoras hoje só com rede de calão, a gente que conhece a pesca sabe o quanto é sofrido, né? E vou dizer para ti, tu é um vitorioso, Ney, que tu está continuando levar, né? Levando a nossa tradição pesqueira. Eu não levei como filho de pescador a tradição e acho muito difícil, né? Os nossos filhos continuarem devido a tantos entraves que acontecem na vida. Mas eu quero te dizer parabéns, que Deus te abençoe. Falar de pesca é lembrar de vocês, vocês que estão todos os dias ali fazendo, né, a nossa cultura açoriana viver. Obrigado de coração. Moção de aplauso número 006 de 2026 em votação. Moção de aplauso número 006 de 2026 foi aprovada por unanimidade dos presentes. Convido o vereador Maicon Viana para entregar a moção ao senhor Neyhan, juntamente aos seus familiares, para tirar a foto.

0: Discussão e votação, indicação número 61 de 2026, de autoria do vereador Vandrei Barreto. Solicito à Prefeitura Municipal, por intermédio da Secretaria competente, que estude a viabilidade de aquisição de tendas próprias em maior quantidade e de diferentes tamanhos para utilização em eventos, ações, campanhas e demais atividades promovidas pelo município. A presente indicação visa proporcionar melhores condições estruturais para a realização de eventos públicos, atividades culturais, esportivas, sociais, educacionais e campanhas desenvolvidas pela administração municipal. Atualmente, diversas atividades desenvolvidas pelo poder público necessitam de estruturas adequadas para garantir organização, segurança, conforto e proteção contra as condições climáticas, tanto para os participantes quanto para os servidores e equipes envolvidas. Em muitos casos, há necessidade de locação de tendas, o que gera despesas recorrentes aos cofres públicos e, por vezes, limita a disponibilidade de estruturas conforme a demanda existente. Dessa forma, a aquisição de tendas próprias em quantidade adequada e em diferentes tamanhos representa um investimento importante para o município, proporcionando maior autonomia, economia e eficiência na organização de eventos e ações públicas. Além da redução de custos com locações futuras, a medida permitirá maior agilidade no atendimento das necessidades das secretarias municipais, possibilitando a utilização simultânea das estruturas em diferentes localidades e ocasiões. A iniciativa também contribuirá para oferecer melhores condições de acolhimento à população, garantindo mais conforto, segurança e qualidade na execução das atividades promovidas pelo município, valorizando os eventos públicos e ampliando a capacidade de atendimento das ações realizadas pela administração municipal.
1: Indicação 061 de 2026 em discussão. Vereador Vandrei Barreto.
2: Presidente, colegas vereadores, sabemos que toda vez que há eventos no município, o município depende de fazer, alugar essas tendas. E o município tendo essa tenda própria vai beneficiar todas as secretarias, e ainda mais poder também, às vezes, emprestar para instituições evangélicas, esportivas, eventos comerciais, do turismo, comércio. Então, vai impactar menos no cofre público e, a longo prazo, vai gerar resultado e mais economia para o município.
1: Obrigado, vereador. Continue em discussão. Não havendo em votação. Indicação 061 de 2026 foi aprovada por unanimidade dos presentes. Passamos ao grande expediente, palavra livre. Vereador Everton Senning.

0: Boa noite novamente. Quero começar aqui hoje agradecendo ao nosso deputado Zé Milton, juntamente com meus colegas vereadores da bancada do PP. Estivemos fazendo um pedido hoje de uma van e fomos agraciados. Então, agradecer ao deputado, né, que incansável, sempre demonstrando esse carinho por esse município. Sempre investindo, porque conhece as demandas dessa região. Então, mais uma vez, quero aqui deixar o meu agradecimento. Também quero dar os parabéns a todos os familiares, né, do seu Lugero, seu Euclides, em nome a todas as mulheres da rede feminina aí, que a gente sabe o trabalho de vocês, que é do dia a dia, com esse acolhimento, com esse carinho. Então, assim, quero deixar aqui meus parabéns a cada uma de vocês. Quero também aqui deixar meus parabéns à nossa secretária de saúde, que esse vereador, todos os dias, né, vem levando as demandas da nossa população, e ela, com um coração imenso, está sempre contribuindo e ouvindo e ajudando da melhor forma possível. Quero também aqui deixar ao nosso novo secretário de administração, o Jairo, né, que esse vereador sempre que leva as melhorias, né, que a gente acha que é preciso para o município, tá sempre olhando com bons olhos. Então, também quero dar os parabéns e desejar para ele, à frente da pasta, um grande sucesso. Quero também aqui deixar meu agradecimento à nossa secretária de Educação, a Dai, que também, quando tem procurado, ela sempre muito solista, então sempre contribuindo com o município. Quero desejar aqui uma boa noite a todos. Muito obrigado.
1: Obrigado, vereador. Vereador Vandrei Barreto.

0: Presidente, colegas vereadores, hoje, como diz o colega vereador Eve, tivemos em Floripa um gabinete do nosso deputado Zé Milton, do Partido Progressista, onde a gente solicitou, né, um valor de R$ 350 mil para a aquisição de uma van para a Secretaria de Saúde. Agradecer ao deputado, agradecer os colegas de bancada progressista pela sua união, né, e compartilhar essa viagem juntos à Floripa para buscar esse automóvel para a Secretaria de Saúde. Agradecer ao nosso deputado Zé Milton. Estamos indo, fechamos o primeiro ano, estamos indo para o segundo ano, onde o deputado que de investimento não pecou para esse município, na área da educação, construindo duas salas de aula, na área de infraestrutura para pavimentação de ruas, e agora também contemplando a Secretaria de Saúde, onde o mesmo se comprometeu ou antes de julho ou depois, até o final do ano, a entregar esse valor para a aquisição dessa van. Então, um deputado que praticamente já nesse um ano e alguns meses já, né, transferiu para o município, através de emendas, cerca de R$ 1 milhão. Então, realmente é um deputado amigo da Rui de Silva, que ao longo do seu mandato, que hoje é o terceiro, nunca esqueceu do nosso município, sempre foi parceiro, olhando aqui para os nossos municípios. Então, deputado Zé Milton é realmente um amigo da Rui de Silva e tem todo o mérito de nos representar, né, lá em Brasília como futuro deputado federal. Então, é um pré-candidato forte. Espero que a região sul-catarinense aqui da nossa MESC olhe com carinho, porque nós precisamos de um representante lá em Brasília, que hoje a gente não tem aqui na MESC. Então, é um deputado onde vai ter muitos recursos, praticamente 3 vezes ou 4 vezes a mais do que recurso estadual. Em nível federal, tenho certeza que ele vai agraciar muito a nossa região e, claro, nosso município de Balneário Rui de Silva. Zé Milton, muito obrigado.
1: Obrigado, vereador. Vereadora Maria Alice Luciano.

Boa noite, presidente. Boa noite, vereadores. Vereadora hoje não tem, né? Boa noite às mulheres que nos representam hoje aqui. Boa noite a todos que se encontram na casa. Então, nós também tive na MESC junto com eles, né? E o que a gente foi atrás foi numa van e conseguimos. Acho que o Zé Milton nos recebeu muito bem, com carinho, respeito, como de sempre. E é uma necessidade para o nosso município, na verdade, para dar conforto, para dar mais, né, até que é uma van com acessibilidade, para dar assistência para quem precisa. Porque nós temos, assim, pessoas que saem daqui, gente, às vezes 5 horas da manhã, 4 horas da manhã, e é uma van bem precária. A nossa van que está bem precária, a gente precisa, né? Na verdade, estão com uma van emprestada da educação que eles estão indo, porque o carro da saúde tem, mas precisa dessa.

0: a gente quer mais é que dê tudo certo, né? Que faça, que dê o conforto total, principalmente segurança para essa gente. Porque sair daqui, né? 4 horas, 3 horas da manhã, às vezes numa van tudo apertada, ou com não seja com conforto, a pessoa já vai doente. Daí é mais difícil ainda. Então eles vão nessa van, bem confortáveis, né? Que eles possam chegar lá e também poder descansar dentro da van, porque às vezes eles têm que esperar o outro voltar, e essa volta, a demora é grande. E eles têm que esperar, às vezes, num banco, na praça, em algum lugar. E se tiver uma van com conforto, com certeza eles vão esperar dentro dessa van. Então, deixo aqui meu agradecimento ao deputado. Deputado Zé Milton, muito obrigado pelo atendimento, muito obrigado por nos receber e deixar essa graça, esse agraciamento para o nosso município, que tanto precisa. Muito obrigada e boa noite.
1: Obrigado, vereadora. Vereador Maiquinho.
2: Boa noite novamente. Quero aqui iniciar destacando, na semana passada, acompanhamos a assinatura da ordem de serviço da rua João Rubens de Souza. Quero aqui agradecer ao deputado Júlio Garcia pelo recurso, por nos proporcionar mais uma grande obra em nosso município, uma obra importante. A toda a administração, em nome do prefeito Jorge, a todos os envolvidos, essa rua fica em frente à rua Luísa Tomás Scaini, uma rua que nós temos aproximadamente 400 crianças naquela escola, de grande circulação. Tenho certeza que vai trazer mais segurança, mobilidade e qualidade de vida para todos que transitam ali. Quero aproveitar e reforçar uma pauta que eu venho defendendo aqui na Casa Legislativa, já fiz uma indicação, que é o estudo técnico de prioridade de pavimentação em nosso município. Precisamos desse estudo para que a gente, como vereador, como com a administração também, que nós possa estar fazendo de forma organizada, com planejamento, esses recursos com mais transparência. Realmente, nas ruas que têm prioridade. Sabemos que todas as ruas são importantes para o nosso município, mas nós temos ruas que ligam acesso a outro município, ruas de posto de saúde, de escolas, outras prioridades que a gente tem que estar fazendo essa pavimentação. Quero aqui também destacar, na semana passada estive reunido com algumas lideranças de esporte aqui em nosso município, professores formados de algumas associações. Estive também com a secretária de esporte do município vizinho, estudando também a possibilidade de novos projetos para o nosso município, para fortalecer ainda mais o esporte. Estive com a Fernanda, com alguns professores aqui. Eu acho que nós temos que escutar, né, essas pessoas que estão à frente do esporte. Acho que com o diálogo a gente vai construir e vai conseguir contribuir através de projetos e ideias para que a gente possa fortalecer ainda mais o esporte em nosso município. Os vereadores estiveram hoje lá em Florianópolis, parabenizar pela viagem, pela conquista. Como vocês mesmos relataram, não é fácil sair na madrugada em busca de tratamento fora do domicílio, né? O pessoal do TFD, a gente sabe que é uma viagem cansativa. Hoje eu estive com meu filho também lá em uma agenda com ele. Saí hoje cedo também, retornei aí 3 horas da tarde. Realmente é cansativo. Mas também quero um anteprojeto que eu dei entrada no ano passado, que eu defendo também, que é o kit lanche, né? A gente sabe que muitas pessoas não têm condições de levar o dinheirinho quando para no posto, quando precisa almoçar lá, e muitos municípios aqui da nossa região vêm aplicando essa lei, que é o kit lanche. Não é um valor, não é alto, a gente sabe, já me coloquei à disposição e me coloco mais uma vez à disposição. O vereador está à disposição em busca de recursos para que a gente possa tirar do papel e possa estar aplicando esse anteprojeto, que é o kit lanche, né, dando mais conforto e dignidade a essas famílias que vão procurar saúde em outro município.
0: Dá licença, vereador.
2: Pode falar.
0: Só um pouquinho. Então, quando tu falaste lá no kit lanche da outra vez, eu fui me informar e as pessoas que tiverem, às vezes não tem informação, mas a pessoa que precisar, que tiver necessidade, né, de levar algum lanche, ela pode se direcionar até o CRAS. Ela tem esse direito com assistente social. Às vezes a pessoa não tem essa informação, não vai, né, mas ela pode ir um dia antes, a família,

0: pedir, que não tem condições, leve esse kit lanche que o CRAS oferece. Então, não é para, não abre as portas para todos, porque nem todos têm essa necessidade, mas aquele que tiver, né, porque às vezes não tem essa informação, não, eu pode ir no CRAS, vai lá, que eu tenho certeza que elas vão fazer esse kit lanche para quem mais precisa.
1: Obrigado pela contribuição, vereador. Então, que seja mais transparente, porque nem eu, vereador, venho batendo, defendendo esse anteprojeto desde o ano passado e não sabia. Em nenhum momento alguém me passou também. Então, nós, como os vereadores, somos representantes da população e essas informações precisam chegar
0: isso,
1: até nós.
0: Isso, Maikinho, até foi quando tu falou, eu fui ver, tirar algumas informações, né? E foi como a informação que eu tive, que se tiver alguém com necessidade, precisar mesmo, tá? Que não tenha... Né, se dirija ao CRAS, isso antes da, claro, né, um dia antes, né, para pegar esse kit para poder levar. Já é uma ajuda, né, não é para todos, porque tem gente que não tem necessidade, mas é para aqueles que têm necessidade mesmo.
1: Perfeito. Quero parabenizar as meninas da Rede Feminina e desejar a todos uma ótima semana e fiquem todos com Deus. Muito obrigado.
2: Obrigado, vereador. Vereador Maicão.

0: Boa noite a todos. Cumprimentar o nosso presidente, nosso jurídico, meus colegas vereadores, a imprensa escrita e falada, o público que se faz presente, quem nos assiste de casa. Quero aqui começar agradecendo ao nosso deputado Júlio Garcia, né, que nos deu uma emenda aí para estar fazendo a pavimentação da Rua Ermo, onde foi assinado a ordem de serviço na última sexta-feira. É uma rua ali no bairro Golfinho, que tanto esperado ali, o povo. Era um compromisso que eu tinha com a população ali. A gente foi atrás do Júlio, pediu o recurso e ele mandou esses 200 mil. Então, quero agradecer aqui o deputado estadual Júlio Garcia. Mais uma vez, muito obrigado, Júlio, por ter mandado essa emenda para nós. Quero também agradecer aqui o deputado, mais uma vez, o deputado Sérgio Mota, que na sexta-feira eu tive em Florianópolis, na Lesc, cumprindo uma agenda com ele. Na terça-feira passada, fiz uma indicação para que se fizesse uma praça lá no bairro Quaracá, onde nós temos um espaço lá, né, do município, uma área verde, que se fizesse uma praça lá com academia, com playground, com espaço, né, para lazer para as pessoas. Levei um ofício ao deputado pedindo 200 mil. O mesmo já assinou o ofício, disse que até o final do ano vai estar encaminhando essa emenda para nós. Então, muito obrigado também, deputado. Quero reforçar aqui o convite, para a Festa Junina do Comércio, que vai acontecer no sábado, dia 6, né? Muito importante a gente estar lá prestigiando nossos colegas vereadores, a população, para estar fortalecendo, né, o comércio. É tão difícil, a gente sabe, vem toda vez aqui brigar, falar do comércio. Então, que a gente venha fazer essa força, estar presente, que a população venha estar presente. É uma festa que eles mesmos estão organizando, então vai ser um negócio bacana. Então, deixo esse convite aí para todos, a Festa Junina, dia 6, a partir das 19 horas, no nosso centro ali. Quero deixar aí para todos também uma boa semana, que Deus abençoe todos nós. Muito obrigado.
1: Obrigado, vereador. Continua a palavra livre. Vereador Márcio Macan.
2: Boa noite, senhor presidente, vereadores, vereadoras, a comunidade aqui presente. É só ter uma dúvida, senhor presidente. Semana que vem a gente vai ter uma homenagem ao grandioso deputado Manuel Mota. É dia 9, né? O regimento vai aceitar indicação, informação? Ou a semana que vem é só a homenagem? Como é que vai ser o regimento da casa?
1: Continuar como sempre foi. Qual é a pergunta?
2: Não, porque
1: Não.
2: daí, não, daí a gente vai. Eu quero fazer uns pedidos de informação. Se não for, daí deixamos para outra próxima semana. Só queria. Não é
1: Normal,
2: normal?
1: normal.
2: Porque outra vez, se tivesse moção, não ia ter palavra livre. Não tem.
1: Sim, mas vamos utilizar do bom senso, até porque nós já estamos no meio do ano, então vamos
2: Pode?
1: ter todas as
2: Normal.
1: tramitações normais,
2: Então
1: tá?
2: tá. Não, é umas dúvidas que eu tive. Eu estava lendo o edital de concessão da água. Não é 30 anos, é 35 anos. Tá. Previsão de faturamento da empresa não é pouco, é 1 bilhão 752 milhões de real. Tá. E a dúvida que eu tenho maior ali, o município hoje deve 11 milhões para a IJW. Então, esses esclarecimentos eu vou pedir informação semana que vem, porque dizer que nós devemos 11 milhões e jogar nas paredes os 11 milhões, não quer dizer que o nosso prefeito deixou o município com 11 milhões de dívida. Ele tem que esclarecer para nós. Mesmo que a empresa que ganhar a concessão vai pagar. Isso, mas vai pagar. Mas ela incidiu em tarifas mais caras. Esses 11 milhões colocaram junto na concessão e o povo vai pagar por uma dívida que não está sendo explicada para essa casa. Mas isso a gente vai debater na semana que vem. E eu fico feliz em participar mais uma vez de alguns grandes projetos, inclusive da Declaração de Utilidade Pública ao Rede do Câncer, né? Da Feminino. Eu quero dizer que, além de ser guerreiras, é muito importante hoje a utilidade pública. Eu vou até. É ruim isso aí. Para mim é ruim. Porque eu vou dar um relato rápido do que é uma associação de combate ao câncer. Eu perdi a minha irmã com 21 anos de idade. E perdi a minha mãe com 55 anos de idade, de câncer. E o relato que eu quero fazer, quando a gente levou a minha mãe no Hospital de Caridade, chegamos lá, o médico disse: a tua mãe não tem cura, pode levar embora. Aí disse, vamos levar de volta, doutor? Não, pode levar de volta. A minha tia, também é portadora de câncer, ela participava numa associação. E ela disse, doutor, o senhor está errado. A gente tem uma associação que vocês têm que dar o apoio total ao paciente. Brigaram os dois ali, e ele era o chefe dos médicos na caridade. Ela disse, eu quero falar com a diretora. Não, com a diretora a senhora não vai falar. Então eu vou ligar para o secretário do Estado de Saúde. Na época era o Coruja lá de Lares. Em 5 minutos, a minha mãe já estava internada de novo na caridade. Olha a importância de uma associação junto às pessoas que precisam. Então, por isso, eu quero dar esse depoimento para vocês. Quanto mais vocês apoiar, mais a gente vai ser grande. Muito obrigado.
1: Obrigado, vereador. Continua a palavra livre. Vou pedir licença para falar da tribuna. Boa noite mais uma vez, vereadores, vereadora, comunidade que nos assistem aqui do plenário, comunidade que nos assistem de casa, imprensa escrita e falada. Mais uma vez, reforçando, dar os parabéns para todas essas mulheres da rede feminina que não medem em esforços, né, para poder ajudar o próximo. Muito merecida, eu acredito que essa utilidade pública vai facilitar muito a vida de vocês, então, que seja um começo de muita coisa boa. Quero também agradecer, né, o deputado Júlio Garcia pela emenda impositiva que chegou nos cofres da Prefeitura, Rua Araranguá, no bairro Praia da Meta, e também dá uma satisfação ao pessoal da Rua Manuel Gregório, né, que é um recurso que a gente tinha já no ano passado e acabamos ficando com esse recurso travado por muita politicagem, mas graças a Deus a gente tem os prazos legais e são obrigados a cumprir. Então, o recurso está na conta também, então vamos tirar essa obra, essa infraestrutura lá do bairro, que em vez de ser felicidade, já estava virando um ódio já para aquela comunidade. O vereador que traz já estava sendo odiado. E eu entendo também, porque fizeram algum reparo na rua e a rua ficou sem material, sem pedra, e a comunidade espera melhoria. Então, quero pedir desculpa aqui, já em plenário, e dizer a vocês que vai ser resolvido. Quero também pedir ao nosso chefe do Executivo, seu Jorge, estamos aí chegando aos 60 dias, nós temos duas ruas que fizemos vídeo, que já está pronto o projeto, que é a Rua Erechim, é um trecho final que faltou lá no bairro Praia da Meta, que só um pedacinho que falta, que a rua já está ali para licitar, e a Rua Meleiro, Santa Catarina, sentido Serra, também é uma rua que também já está com o projeto pronto, a gente já tinha esse...

0: esse compromisso junto ao ex-prefeito Evandro Scaini. Então, vamos pedir para o seu Jorge aí olhar com carinho e colocar em licitação, até porque não é para mim, para o vereador Pedrinho, e sim para a comunidade, né, que nos cobra todos os dias. Eu estive também, no sábado, visitando algumas unidades escolares e me chamou a atenção alguns relatos de profissionais, porque a gente tem que não visitar só o diretor, a gente tem que visitar quem realmente trabalha, quem está ali dia a dia, conversando, vivendo, né? O que não é fácil, a gente sabe, hoje um professor tem que ter muita coragem, né? Eu tiro o chapéu para a nossa vereadora Alice aí, que é professora, e eu, como um pedagogo de formação, e tenho mais colegas também que são professores de formação, a gente sabe que não é fácil. Mas eles me deram uma ideia muito bacana que eu quero levar, vou fazer uma indicação e quero convidar vocês, vereadores, a assinar junto, que é a questão do processo seletivo. Nós levamos até o meio do ano para poder estar com um quadro de funcionários completo. O que que eles deram de sugestão para nós? Aquele profissional que termina o ano, que a gente crie alguma lei, alguma, que eu acredito que nós, como vereadores, nós não vamos também impedir isso, para que ele termine o ano e já, automaticamente, no próximo ano, ele seja recontratado. Eu quero ver com o nosso jurídico, o Henrique, eu até nem passei nada a ele, mas eu achei uma sugestão muito bacana, até porque os profissionais que são ACT, eles vivem de... termina o ano, já tem que correr para o Estado, correr para o município, então, dar continuidade no trabalho e poder não ficar, né, essa lacuna de tempo sem profissional. Fala, vereadora.
1: Dá licença, vereador. Deixa eu ver se eu entendi. Eles, na verdade, não tirar o ACT, dele continuar.
0: Prorrogar isso.
1: Prorrogar.
0: Isso.
1: Ele não é exonerado.
0: Ele é exonerado e recontratado com um contrato emergencial para não ficar sem esse professor. Porque o que que acontece? Hoje nós temos um mês para o chamamento. Aí se aquele profissional não quer, desiste, vai mais um mês para chamar o próximo. Nós tivemos aí quase 5-6 meses de espera. Então, é uma ideia da gente poder formalizar ela melhor para que a gente consiga não deixar tanto tempo, né, as nossas unidades sem professor.
1: Já que falou nisso, dá para a gente até pensar numa ideia de não exonerar esses professores, né, pelo menos a maioria, porque até um gasto no município, eu acredito que tu exonera.
0: Exonerar e contratar.
1: Contratar, porque tem essa colônia de férias, né, que ajeite esse pessoal para trabalhar na colônia de férias, aproveita esse pessoal ACT, né, e dê continuidade, que ele já está ali, dê continuidade o próximo ano. Então, né, se vale por 2 anos, pelo menos 2 anos tu não tem necessidade de fazer processo seletivo, não tem gasto, e já continua com as mesmas pessoas que estão. Porque se levar até uma metade do ano, não é só aqui, tá? Não é só o município do Arroio do Silva. Então, assim, todos os municípios aí sofreram com essa situação, né, mas aqui, município vizinho também, de agora que está chegando professor, chamando ainda, tanto serviços gerais como professor, qualquer um, por causa da demora, na situação que uma pessoa às vezes leva. Tu tem 10 dias para desistir, mas vai lá desistir no 10º dia. No 10º dia, tu chama outra pessoa. A outra pessoa tem mais 10 dias, vai lá desistir no 10º dia. Então, isso, assim, ó, teria que ser mudado também. Tá? Teria que ser mudado. É 24 horas, o máximo. Porque quem tem interesse, 24 horas tu está ali, o teu emprego está ali. Se não, eu acho que essas são umas medidas que a gente deveria também sentar e pensar. Né? 24 horas... é um dia, é uma tarde pensar se tu quer ou não. 10 dias é muito tempo. Esse tempo atrás eram 30 dias. Tá? Agora que passou para 10 dias, está nessa situação, e nós vamos chegar no ponto, pessoal, que nós vamos não ter nem professor. A gente já está vendo que a situação está cada vez afinando mais, né? Cada vez ficando mais apertado. E a gente vai, então, assim, a gente vai ter que pegar esses professores ACTs que já estão aí e tentar ficar com eles, sim. Se é por 2 anos, tentar ficar com eles. Porque daqui para frente, cada vez pior.
0: Obrigado, vereadora.
2: Presidente, uma parte.
0: Parabéns, pode falar, vereador.
2: Parabéns pela colocação, por trazer para essa casa essa tua ideia. Primeiro passo é nós analisar o edital, né, da prova do seletivo. Às vezes, estender, né, a validade dele. O Estado, eu lembro que era só um ano, hoje prorrogou para 2 anos, então o professor sabia que estava 2 anos garantido já com emprego. Né? O caminho é nós analisar com o jurídico o edital, né, que foi feito a prova, e nós estender essa validade por 2, 3 anos, para que o professor já saber que todo ano ele vai estar alocado naquela escola. Né? Não ter que procurar outra escola sabendo a dúvida se vai ser empregado de novo aqui no município ou no Estado. Então, parabéns pela postura e por trazer para essa casa esse debate.
0: Obrigado, vereador.
3: Senhor presidente, mais uma
0: pode
3: parte.
0: Pode falar,
3: Marcão. O jeito que talvez alguns municípios também façam, mas nosso município não está trabalhando correto com nossos professores. Porque o ano letivo termina dia 12 de dezembro. Dia 18 de dezembro termina o ano letivo. E dia 12 de dezembro foi demitido todos os ACT. 4 dias o município ficou sem professor. Por que demitir dia 12? Para não pagar o 13º cheio? Pô, o professor tão sofrido o ano todo ali, por causa de 15 dias para pagar uma mixaria, né, Alice? O professor ganha pouco. Para mim, o professor ganha pouco. Aí o município manda embora. Aí faz um seletivo lá na frente e começa a enrolar. Tem professor que deu aula aqui 12, 13 anos, não quer vir dar mais aula para cá. Porque esse ano foi judiado deles. Mandaram embora, 4 dias ficou aluno sem professor, para não pagar um 13º, uma metade, porque a metade tem direito, outra metade não pagaram para não ter esse gasto, com dinheiro sobrando na educação. E aí o que acontece? Os primeiros municípios que faz o seletivo e começa a chamar, eles vão para lá. Vão para lá porque eles têm que receber, eles têm que trabalhar, eles têm que comer. Aí foi maltratado. Faz o seletivo, agora em outubro, novembro, e começa a chamar no final de janeiro para ver se todos não querem trabalhar aqui no município. Mas que chegue lá dia 30, termina o letivo, é dia 18 de dezembro, demite 18 de dezembro, que receba o salário cheio do 13º. Se terminar dia 10, demite dia 10. Mas não demitir antes de terminar o ano letivo. Alguns alunos foram prejudicados.
0: Obrigado a todos que colaboraram. Outra coisa, se não teve nenhum município que fez, o porquê nós não podemos ser pioneiros? A gente tem que bater de frente. Às vezes, não. Nós temos que indagar o Ministério Público, nós temos que trazer esse debate, porque é importante, porque, no fim, quem sofre não é nós, é as nossas crianças que acabam sendo penalizadas o ano todo. Então, assim, 6 meses é muito tempo, gente. O nosso salário aqui do profissional é muito atraente. Os professores querem vir dar aula aqui. O nosso salário a nível municipal é bom, não é ruim. Eu conversei ali com os municípios vizinhos aí. O nosso salário é bom, então nós temos que se adequar para poder dar mais condições para essas crianças. Então é uma pauta que eu vou levantar. Eu acho interessante, vou conversar com a secretária. Não estou criticando, mas eu acho que a gente tem que trazer essas pautas que são importantíssimas. Outra coisa, também relacionada à área da educação. Hoje nós temos algumas professoras que são concursadas, algumas diretoras que são concursadas aqui no nosso município. Mas eu acho injusto uma profissional que está à frente da direção ganhar o mesmo valor que um professor, não desmerecendo. Hoje uma diretora abre a escola às 7 da manhã, uma creche, e fecha às 7 da noite. Abdicando de família, de filho, e o valor é o mesmo valor. Ainda, pelo que eu fiz as contas, ainda é R$40 a menos para tu ser diretora em vez de tu ser professora. Então, assim, aquele professor, com certeza almeja ser um diretor um dia, que todo mundo quer crescer, ninguém quer ficar. Claro que é bom, é interessante a gente estar no cargo de professor, mas todo mundo quer subir. Então, assim, é outra pauta, que nós temos dinheiro, graças a Deus a educação é rica. Então vamos valorizar esse profissional. O profissional concursado é o profissional que mais conhece a sua unidade, que mais conhece a sua escola, que mais conhece as entranhas da escola. Então, assim, nós temos que valorizar. É outra pauta que eu quero que os vereadores sejam solícitos conosco, para a gente poder também cobrar do executivo para que melhore, porque é importante. Fala, vereadora.
1: Vereador, novamente. Então, quando tu fala assim, salário, isso é que dá é os achatamentos. Porque o que aconteceu? Foi dado aumento para o professor. E o diretor, né, ficou. Então, hoje está igual. Então, se deu aumento para o professor, já tem que se pensar, sim, no aumento do diretor. Ah, porque vai abranger todos os diretores? Não sei, mas tem que ser mudado. Diretor de escola, é da escola, é diferente. Então, assim, você não vai receber... Tu tem um compromisso bem maior do que o professor. Eu vou lá, eu sou professora, eu dou aula 40 horas. Eu dou as minhas... Mais 20 horas de manhã, dou as 20 horas da tarde, e pego a minha pasta e vou embora. E o diretor, ele fica... Tem dia que ele fica até as 6, até as 7. Não tem horário. Nós só ficamos um pouco mais, como eu tenho que ficar amanhã, numa entrega de boletins. Fora disso, o professor vai lá e dá a sua aula e vira as costas e vai embora. O compromisso daí é de quem está na escola. O diretor realmente daqui está ganhando muito pouco. Né, porque com o aumento do salário dos professores, eles ficaram para trás. A gente tem que mexer, também tem que saber onde é que o erro, mas é nesses aumentos, tá, nesse achatamento, que daqui a pouco chega em nós.
0: Com certeza, vereadora, mas há tempo de corrigir e eu acredito que não vai faltar vontade aqui nossa e vamos levar isso aí ao executivo. A gente sabe que toda a demanda da unidade escolar é o diretor que tem que resolver, é uma criança que se machuca, é um professor que falta, é a organização da escola, então nada mais justo do que a gente valorizar e nós vamos perder exímios profissionais por causa da desvalorização. Então, há tempo. Vamos trazer para essa casa. Está vindo alguns projetos aí. Por que, não já pensar em trazer esses diretores também, a valorização deles, que é muito importante? Quero agradecer mais uma vez por essa sessão de hoje. Sessão muito boa, muitos debates. Dizer a vocês que, não havendo mais nada a tratar, eu declaro encerrado o trabalho da presente sessão ordinária. Muito obrigado e boa noite.
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